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0: meia-noite e um.
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3: Pai nosso que estás no céu, santo é o teu nome. Que o teu reino venha sobre nós e a tua vontade seja feita aqui na terra, assim como é feita no céu. Dá-nos hoje o alimento de que precisamos. Perdoa as nossas ofensas, como também nós perdoamos os que nos ofenderam. E não nos deixes cair em tentação. Livra-nos do mal.

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1: Olá, meu amigo, olá, minha amiga ouvinte. Eu sou o Padre Ezequiel. Esse é o momento de despertar para o amor. Eu gostaria de falar hoje sobre insucesso, a bênção do insucesso. Você acha que só o sucesso é bênção? O que seria um insucesso, então? Uma experiência muito importante no caminho de nossa vida são os fracassos, mesmo quando gostaríamos de tê-los evitado. E num primeiro momento sentimos-nos mal e infelizes por causa deles. Na verdade, é perigoso acreditar que poderíamos excluir da vida os nossos fracassos e conseguir tudo aquilo que a gente quer, bastando para isso utilizar os meios e estratégias corretos. É aquilo que muitas vezes se ouve nos influencers. Se você fizer isso, vai dar certo, você vai ganhar dinheiro, você vai ter sucesso. Só que os fracassos são importantes. Existe a assim chamada escola do pensamento positivo, que é importante, mas não é o todo, que nos sugere que podemos modelar tudo a nosso favor. Basta aplicarmos corretamente a força do nosso pensamento. Mas isso não é toda a verdade. E muitas vezes pode ser até uma fantasia. Por isso, caro ouvinte, insucessos são uma parte necessária, inevitável e extremamente proveitosa para o nosso caminho, para o nosso crescimento, para nos tornarmos melhores, mais maduros e sermos mais conscientes da vida. O insucesso pode nos conduzir à verdadeira vida e também pode nos conduzir a experimentar depressões e momentos dolorosos, mas que superados e compreendidos podem ter um efeito muito positivo para a minha felicidade, para a felicidade de cada um. Rezemos. Deus Pai de amor, sintonizando com o teu amor, com a tua graça, nós queremos colocar a nossa vida, o nosso caminho, as coisas boas, as coisas menos boas, nossas vitórias, mas também nossos fracassos. Que possamos aprender com eles e sejamos sempre mais conscientes do valor de tudo na vida para o nosso bem. Deus abençoe, em nome do Pai, do Filho e do Espírito Santo. Amém.
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4: Meia-noite e 6.

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2: Uma hora e um minuto.

0: Rapaz, homem que canta alto. Tamo Diego junto, Gabriel.
1: E Arnaldo. Obrigado, uma salva de palmas eles aí, gente.
2: Obrigado, gente.
0: Tamo junto, companheiro.
1: Obrigado. Sucesso. Irmão. Tamo junto.

0: 2 horas e 3 minutos.
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0: 2 horas e 4 minutos. Olá.

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0: 3:03.
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0: 3:03.

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3: Quatro horas e 5 minutos.

0: 5:01.
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0: 5:02.

0: 5:28.
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0: 5:57.
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0: 6:21.
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0: 6:50.
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0: 6:55.
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0: Olá, meu amigo, olá, minha amiga ouvinte. Eu sou o Padre Ezequiel. Esse é o momento de despertar para o amor. Eu gostaria de falar hoje sobre insucesso, a bênção do insucesso. Você acha que só o sucesso é bênção? O que seria o insucesso, então? Uma experiência muito importante no caminho de nossa vida são os fracassos, mesmo quando gostaríamos de tê-los evitado. E num primeiro momento sentimos-nos mal e infelizes por causa deles. Na verdade, é perigoso acreditar que poderíamos excluir da vida os nossos fracassos e conseguir tudo aquilo que a gente quer, bastando para isso utilizar os meios e estratégias corretos. É aquilo que muitas vezes se ouve nos influencers. Se você fizer isso, vai dar certo, você vai ganhar dinheiro, você vai ter sucesso. Só que os fracassos são importantes. Existe a assim chamada escola do pensamento positivo, que é importante, mas não é o todo, que nos sugere que podemos modelar tudo a nosso favor. Basta aplicarmos corretamente a força do nosso pensamento. Mas isso não é toda a verdade. E muitas vezes pode ser até uma fantasia. Por isso, caro ouvinte, insucessos são uma parte necessária, inevitável e extremamente proveitosa para o nosso caminho, para o nosso crescimento, para nos tornarmos melhores, mais maduros e sermos mais conscientes da vida. O insucesso pode nos conduzir à verdadeira vida e também pode nos conduzir a experimentar depressões e momentos dolorosos, mas que superados e compreendidos podem ter um efeito muito positivo para a minha felicidade, para a felicidade de cada um. Rezemos. Deus Pai de amor, sintonizando com o teu amor, com a tua graça, nós queremos colocar a nossa vida, o nosso caminho, as coisas boas, as coisas menos boas, nossas vitórias, mas também nossos fracassos. Que possamos aprender com eles e sejamos sempre mais conscientes do valor de tudo na vida para o nosso bem. Deus abençoe, em nome do Pai, do Filho e do Espírito Santo. Amém.
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2: 7 horas.
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5: Olá, bom dia. Em Guanambi, 7 horas em ponto. 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Terça-feira, hoje são 21 de julho de 2026 e pela Rádio 104 FM de Guanambi, estamos começando o 104 Notícias. Me chamo Val Rodrigues e até as 9 da manhã a informação, as notícias passam por aqui. Portanto, sejam muito bem-vindos, muito bem-vindas, o nosso programa chegou.
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5: Mais de 330 mil famílias baianas podem perder desconto na conta de luz por cadastro irregular. Cuidadora suspeita de desviar 100 mil de idosa para apostas online é solta após audiência de custódia. Homem morre e outro fica ferido após ataque a tiros em Bom Jesus da Lapa. Prefeito de Rio do Pires é denunciado por suposta agressão a jovem de 18 anos. Caculé, assaltantes apontam arma para grávida e criança em pizzaria. Casal é preso com drogas, munições e mais de R$ 2.000 em Palmas de Monte Alto. Polícia Militar recupera 3 veículos clonados durante o fim de semana em Ibiaçuçu. Eleitorado brasileiro cresce e ultrapassa 158 milhões para as eleições de outubro. Eleitorado de Guanambi cresce 4,2% e chega a 67.700 eleitores. Guanambi receberá CAPS e centro especializado em reabilitação com investimento de 20 milhões. Tarifaço de Trump. Governo deve iniciar hoje reuniões com setores afetados pela nova taxa. Qualquer problema na sua rua, no seu bairro, na sua comunidade, fala com a gente no 99291049. O assunto de ordem pública que você queira declinar nesse horário, fique à vontade. 99291049. Já quero cumprimentar nosso colega, repórter Marcos Coimbra, bom dia.
7: Pois bem, bom dia Bocão, bom dia ouvintes, bom dia para todo mundo. Manhã de terça-feira, daqui a pouquinho de algum ponto da grande GBI, eu, Marcos Coimbra, falando aí ao jornalismo verdade do 104 Notícias. Em instantes.
5: Obrigado desde já, Marcos Coimbra, pela participação. Assim que já estiver pronto, me chame, já quero ir às ruas de Guanambi para falar com você. Rony Santos, bom dia.
8: Bom dia, Val Rodrigues. Bom dia para você ligado na Rádio Cidade FM. Daqui a pouquinho vamos fazer mais um comentário neste prestigiado e líder de audiência programa do Val Rodrigues, o Bocão de Guanambi.
5: Obrigado, Rony Santos, direto da redação 104. A qualquer momento já falo com você também. 104 Notícias, noticiário com qualidade e liderança de audiência no horário. Ponto.

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0: Muito bem. Agora 7:07, 7:07. Eu já iniciei o programa com a participação popular. Morador do loteamento Santa Rita me informa da falta de água desde sexta-feira. Eu quero perguntar em base o porquê que desde a sexta-feira está faltando água no loteamento Santa Rita. Para quem não sabe a localização, o loteamento Santa Rita está ali nas proximidades do Renascer, do Beija-Flor, do Monte Azul, um bairro que já está bastante populoso, e os moradores há 4 dias não veem a gota d'água nas torneiras. Que eu saiba, a adutora não quebrou. E o porquê da falta de água? Peço então, em nome dos moradores, a regularização da distribuição. Um absurdo essa falta de água em alguns bairros da cidade e por uma frequência absurda também. Bora lá.
1: Bom dia, Valdo. Na verdade, eu quero fazer 2 reclamações. Uma reclamação é que eu moro aqui na rua Mário Silva, na travessa da Taboinha. Eu queria pedir, eu não sei com quem a gente pede, mas eu queria pedir com urgência alguém para colocar ou uma placa de pare ou um quebra-mola. Porque as pessoas passam aqui parecendo que não tá andando nem de moto nem de carro. Tá parecendo que tá pilotando um avião, que passa voando, não para. Inclusive, Val, no domingo teve um acidente aqui que o rapaz não morreu por pouco. Por quê? Por falta de placa e quebra-mola. O quebra-mola tem um, mas é bem mais longe do que na onde deveria ter. Então, se eu peço ajuda, quem puder, dá uma olhada, que fica assim, quase perto da Especial Lanches e próximo à Peixaria Dourado. Esse deveria ser o local que tinha que ter um quebra-mola, com urgência. E a segunda reclamação é sobre a falta de água. Val, o que está acontecendo, Val, com essa falta de água? Quer dizer que a gente paga a nossa conta em dias, porque se você não pagar, sua conta vai ser cortada, não é isso? Agora a falta de água o tempo inteiro vai ser desconto, toda vez que vem a conta tem um desconto dos dias que não vem água? Embasa, que coisa, viu?
0: Tá vendo aí? Obrigado, minha amiga, pela participação, pela intervenção no programa. Embasa, que falta de competência na distribuição da água. Falta de água já envolve saúde pública, a higiene de uma família, de uma casa, passa por água. E se falta água, o que fazer? Outro dia, um conhecido me disse: ah, mas os moradores de Guanambi têm que aprender a ter reservatórios maiores para a falta de água. Mas eu digo, nem todos têm a condição de ter um reservatório de 5.000, de 10.000 litros. A depender do tamanho de pessoas que moram numa residência, mesmo que tenha uma caixa de 5.000 litros ou até de 3, não dá para conter 4, 5, até uma semana de falta de água. Rua Mário Silva, bairro Taboinha. A minha amiga ouvinte está reclamando que não tem água. Santa Rita não tem água. Eu peço encarecidamente à senhora Embasa para que solte água. Faça a água chegar nas torneiras dessas pessoas. Isso, sabe, é algo estarrecedor. Semanalmente, a Embasa, ela, quando não diz que a adutora está quebrada, passando por manutenção, deixa faltar água nas torneiras da população. A outra coisa que ela questionou foi o trânsito, quebra-mola aí na rua Mário Silva, bairro Taboinha. Bom dia, Val. Bom dia As escolinhas de futebol de Guanambi já vão fazer 4 anos que não pega material esportivo. Dinheiro para show tem, Val, sendo que as escolinhas formam cidadãos de bens e os professores não têm ajuda nenhuma. Sou pai de um atleta de um projeto e vejo a dificuldade dos professores com bola para treinar sem crianças. É justo isso, Val? Não. Na minha opinião, não é justo. Na minha opinião, se há 4 anos a prefeitura não fornece material esportivo para as escolinhas credenciadas ao município, tá tudo errado. Eu vou procurar falar com o secretário de Cultura, Esporte e Lazer, o Diego Pi, e perguntar ao nobre secretário o porquê dessa informação que está me chegando, de que há 4 anos não, a prefeitura não fornece material esportivo para as escolinhas de futebol. O Diego não está há 4 anos, mas está incluso a reclamação também no período que ele assumiu a pasta. De modo que o microfone está à disposição para a prefeitura se manifestar. Confesso que me encontro até surpreso, porque o prefeito, ele é desportista, o secretário de Cultura, Esporte e Lazer sempre foi uma pessoa presente no esporte, e vocês me informando dessa falta de material. Se o secretário de Cultura, Esporte e Lazer estiver ouvindo, mantém contato comigo para poder responder a essa reclamação.
2: Bom dia, amigo. Tudo bom? Eu gostaria de perguntar para a gerência da Embasa de Guanambi se eles não têm vergonha na cara de deixar uma população com mais de 5 dias sem água aqui na minha rua, Sebastião Boa Sorte, desde quinta-feira que não cai água, e eles não têm vergonha na cara de mandar um lembrete cobrando um talão, que dizendo que está vencido, mas a população fica sem água. No meu talão aumentou R$20 de um mês para outro, sendo que não tem água na cidade.
0: Tá vendo aí? A mulher tá retada com a Embasa e tem razão. Bom dia, Val. Aqui no Santo Antônio também está sem água. É o Anderson Lima. Um abraço ao pai do Anderson, senhor José Dias Paraíba. Tá vendo aí? Bairro Santo Antônio. Anderson tá me informando que não tem água por lá. Alto Caiçara, o pessoal tá participando, dizendo que tá faltando água. Bairro Paraíso, também falta d'água. No mínimo, a doutora quebrou para essa falta d'água.
3: Bom dia, Val. Aqui é Cândido Alto Caiçara. E Val, aqui no Alto Caiçara, Bocão, não tem uma gota d'água aqui na rua. Que Embasa é essa, meu irmão? Bom dia, Val. Cândido Alto Caiçara.
0: Olha aí, meu amigo Canga do Alto Caiçara também nos certificando da falta d'água lá.
4: Fala, Val, bom dia, meu amigo. A gente tá vendo e passando, né, por essa falta de água aí. Um fala uma coisa, outro fala. Tipo, os moradores têm que ter reservatório maior, assim. Nem todos têm essa condição, né, na cidade, de estar investindo em reservatório maior. E a gente vê. Você passa hoje em frente à Codevasp e você vê nem as lojas de material de construção. Tem caixas d'água armazenada lá, jogada, que são de recursos públicos, né? Para doação, que fica ali apodrecendo no sol, tanta gente precisando. Ninguém sabe o critério de conseguir uma caixa dessa, não divulga, não fala nada, não distribui. Pergunta isso aí, que quem sabe a maioria do povo conseguiria um reservatório dessa forma aí. É muito complicado.
0: Olha, eu quero agradecer meu amigo de longas datas, Antônio. Um abraço, Andréia. Um abraço a esse casal que eu tanto gosto. Antônio, da padaria, ali da Avenida Tiradentes, grande Tonho. Abraço, Tonho. Já tem tempo, né, que a gente se viu. Um abraço, Andréia. Eu vou com você, Tonho. Ver aquelas caixas d'água expostas ao sol, à chuva, no pátio da Codevasf e tantas famílias precisando de uma caixa que seja de 1.000 litros para poder armazenar água e não tem. Boa pergunta, quais são os critérios adotados pela Embasa? Será que vai esperar véspera de eleição para soltar essas caixas d'água? Eu não vou também aproveitar esse momento para pedir os deputados que nos representam para cobrar do governo baiano uma posição relacionada à Embasa, porque nós vamos enxugar gelo. Porque eles não vão fazer isso por nós. Fica nós aqui expondo o problema, falando a respeito dessa incompetente que se chama Embasa, e eles não fazem nada. Podemos tirar o burro da sombra. A Embasa pertence ao governo da Bahia. Governo da Bahia quer arrecadar. Não adianta falarmos de uma taxa absurda que pagamos. As nossas contas d'água chegam no dia para pagarmos. E se não pagarmos, a tesoura come na alta. E a água que tanto precisamos para nossa higiene, porque quando eu digo a vocês que a falta d'água envolve saúde pública, é que dependemos da água para a nossa higiene. Eu tenho um amigo que está com o pai acamado dentro de casa. O pai está numa cama hospitalar. E eu fico a pensar, a falta d'água naquela casa, o que iria gerar? Um senhor que está acamado e que precisa de higiene total. E como a família resolve sem água? Um absurdo. De modo que nós vamos continuar questionando, e eu já quero conclamar os queridos amigos do Ministério Público da Bahia para nos socorrer, para nos ajudar. Porque não há um político que nos representa a nível Bahia e Brasília que venha a público nos defender, que venha a público dizer que está com a gente. Aí fica o rádio, no caso eu, vocês. Mas a eleição está logo ali.
5: Bom dia, Val. Bom dia, Val. Ó, eu te perturbando, Val. Sou ali do Bar Vila Nova. Val, manda soltar água aí, meu filho. Porque eu trabalho de segunda a sexta, trabalho no restaurante sábado, domingo. Dia de segunda não tem água, não tem água na terça. Tô sem água aqui para limpar a casa, lavar roupa. Pelo amor de Deus, manda soltar água aí pra gente. Assim, basta, tá demais. A gente tava precisando fazer igual Rio de Janeiro. Ir pra porta da Embasa, reunir um cara de gente aí pra porta da Embasa, ver o que essa Embasa faz por a gente aí. Cadê, pelo amor de Deus? Nada, que faltação de água é essa? Mas a conta no dia 11 chega certinha. Chega sem tirar e sem faltar.
0: Obrigado, dona Sueli. Se eu tivesse, dona Sueli, como fazer com que a água chegasse na sua torneira agora, eu diria que chegaria na minha casa também, dona Celir. Lá na minha casa não tem uma gota d'água. Terrível, terrível, terrível.
6: Bom dia, Val. Bom dia, meu amigo Val. É, aqui no BNH também, que é mais difícil faltar água, tá faltando, viu, Val? Sabe o que tá acontecendo? Sabe que quebrou a doutora? Só pode, né?
0: Bairro obrigado, Wilson, da Farinha da Tapioca, bairro BNH, sem água. Um abraço, meu amigo Anilson, que trabalha com Wilson. Tudo de bom. Bairro Beija-Flor, Roberto tá me informando que não tem água. Bairro Beija-Flor. É toda a cidade, não tenho dúvidas nenhuma que a adutora, mais uma vez, ou está em manutenção ou quebrou. É, alguma coisa do tipo.
7: A gente vê.
8: Bom dia, Val. Aqui também no bairro Araújo tem 2 dias que não vem água, Val. Tá uma calamidade aqui de água, viu? Quem tem reservatório tá bom e quem não tem. Então, bom dia pra você, sua família e todos os seus ouvintes.
0: Obrigado, meu amigo. Um abraço pra você.
5: Bom dia, Val. Bairro Alvorada também tá sem água, não tem uma gota de água na torneira. E outra coisa, quanto a reservatório, a gente paga a conta pra ter água todos os dias. Independente de você ter reservatório ou não, tem que cair água na torneira de toda a população. Afinal de contas, a gente paga por isso e paga caro. Além de pagar taxa de esgoto, a gente ainda paga o consumo de água. Então tem que ter água todo dia na torneira.
0: Verdade, meu amigo. Concordo plenamente com a senhora. Val, por favor, fala aí. Tá faltando água no Alto Caiçara. Cadê nossos representantes? Que não vê essa falta de água na cidade. Eles só querem que nós os ajudamos. Obrigado, amiga, pela participação. Tem mais alguém?
9: Val, bom dia, socorro. Tá faltando água na Medeiros Neto. Desde sexta-feira, Val. Quem tem criança, Val, não pode ficar sem água, não.
0: É, minha amiga Ana, não é fácil, não. Bairro Vometamel, sem água desde sexta-feira.
10: Tá faltando água em Guanambi inteiro, Val, do jeito que eu tô vendo aí, é Guanambi inteiro, tá faltando água, rapaz.
0: É, Roberto, é de fato, Guanambi todo tá faltando água, pelo que estamos recebendo de mensagens de diversos bairros, é toda Guanambi. Oi, Val, bom dia, Vila Nova não tem água também. Paula, obrigado, Paula, pela participação. Bora, tem mais ouvintes? Coloca no ar.
11: Olá, Val, bom dia. Aqui é do Marabá, do Janete. Aqui também não tem água não, Val. O que que nós faz? Engraçado que a conta de embasa chega um mês antes pra gente pagar, né? Já chegou já. A conta do mês de agosto já chegou. Entendeu? Agora, água que é bom, neca. Não manda água pra nós. Só Jesus que tem misericórdia da gente aqui nesse Guanambi, viu? Com essa embasa.
0: Obrigado, dona Janete, pela participação. Vasconcelos, Marabá, também sem água.
12: Bom dia, Val. Aqui, Val, no São Francisco também, tá faltando água. Tá do mesmo jeito dos outros bairros aí. Valeu, Val.
0: Olha, eu já recebi participações aqui praticamente de mais da metade dos bairros existentes em Guanambi. E o pessoal com a mesma reclamação, falta da água.
13: Pascoal também, Val, não tem água não, viu? Desde ontem de manhã que a água, de antontem de manhã que a água foi embora até hoje, não chegou não, a conta alta.
0: Olha aí, bairro Monte Pascoal, também não tem água, São Francisco. Bom dia, Val, aqui é Alcione, do bairro Candeal, também sem água, viu aí? Bairro Candeal, que está ali ao lado do Lagoinha, não tem uma gota d'água. É, bairro Doutor José Humberto Nunes, dona Santina tá me informando que não tem água, viu aí? Doutor José Humberto Nunes também não tem água. Quem mais? Olha a quantidade de mensagens que estou recebendo em decorrência da falta de água na cidade desde sexta-feira, meu irmão. Desde sexta-feira, uma gota d'água não chega nas torneiras de muitas famílias de Guanambi.
14: Bom dia, Val. Eu gostaria de saber da base aí também como é que eles conseguem calcular a conta do mês seguinte, sendo que você ainda nem usou a água do mês seguinte. E ele já calculou e já manda a conta pra você. E água na torneira, nada.
0: É, Flávio, bom dia. Também queria entender essa matemática feita pela Embasa. Mandam contas antecipadas e nós ficamos as querer saber o porquê e como é feito esse cálculo. Quer dizer, a conta do mês seguinte já chegou pra você, já chegou pra mim. E a água, que é bom, nada.
15: Bom dia, Val, tudo bem? Val, eu falo pra você, eu concordo que tá faltando água, mas essa adutora foi feita pra Guanambi, não foi pra região, não. Os políticos aproveitou e estendeu essa rede. E ninguém, nenhum político de Guanambi interferiu, porque a adutora na época que foi feita, foi para Guanambi e não dá conta para abastecer água, a tubulação não dá conta de mandar água para a região toda. Na zona rural tem as caixas do governo ligou água para a zona rural, isso ninguém vê. Para a zona rural, ligaram água para a zona rural, se já tem a cisterna, para que ligar água para eles? Enquanto isso, não suporta, a tubulação não suporta mandar água para tantos lugares que foram estendidas as redes. Político nenhum reclama disso. Na época que foi fazer essa rede, as outras prefeituras não quiseram, porque os canos eram dentro do chão, não mostrava política, não mostrava coisa, campanha política. E ninguém vê isso, ninguém nunca enxergou isso. O que está acontecendo na nossa cidade é isso. A população tem de ver isso. E os políticos têm de ver. Os outros políticos têm de correr atrás para fazer outra tubulação para mandar água para eles nas outras prefeituras. Porque ela foi feita para Guanambi, não foi para a região, não. Tá bom, Val? Um bom dia. Deus abençoe seu dia. Tenha um bom serviço.
0: Obrigado, dona Terezinha, pela participação. Obrigado, dona Terezinha. Moradora do bairro Sossego também me diz que não tem água lá.
16: Bom dia, Val. Aqui é Ju, cozinheira do SAMU. Na saída da Matinho também tem água também não, viu, Val? Lá em casa não tem água, Val.
0: Olha aí, minha amiga Ju, do Boa Vista, diz que não tem água. Bom dia, bairro Lagoinha. Na minha casa está tendo água fraca, mas tem. Olha aí, um morador, Marcos Costa, lá do Lagoinha, diz que na torneira da sua residência, a água tem, mas bem fraquinha. Quem mais vai falar comigo? Vambora, bora, pode colocar o povo no ar.
17: Bom dia, Bocão. Ô, Bocão, se essa embasa aí é do governo, por que não troca esse governo? Que já tá aí mais de 20 anos, acabando com o Guanambi, acabando com a Bahia. É coisa simples e fácil. Se o problema é o governo, tira essa tropa todinha daí e pra ver o que muda. Bom dia.
0: Obrigado, André, pela participação. Quem mais? Quem mais? Mandou um alô aqui para o pessoal, tá na feira. Pessoal do Mercado Municipal, tá todo mundo ligado em nosso programa, a nossa amiga dona Maria aí da feira. Val, bom dia. Na feira, no Mercado Municipal, só tá dando você. Manda um alô para todos nós. Um abraço aos feirantes da nossa terra, desde a madrugada, abastecendo o mercado, abastecendo a própria feira, seja frio ou calor, eles estão lá. Um abraço, obrigado pelo carinho. Bom dia, Val. Bairro Belo Horizonte também está sem água. Val Alto Caiçara, sim. Concordo com essa senhora que falou aí, foi feita para Guanambi. Obrigado pela participação. Tem mais alguém?
18: Bom dia, Val. Aqui é Cecília do Paraíso. Eu também não entendo isso, não. Eu pago uma conta por mês. Por exemplo, o dia que eu pago uma, já chega a outra. Essa matemática até hoje não entra na cabeça de ninguém.
0: Valeu, obrigado, amiga, pela participação.
19: Bom dia, Val, como é que você tá? Val, aqui também no bairro Marabá, todos os dias falta água e não tem uma gota d'água hoje também, desde de ontem.
0: Ok, bairro Marabá, minha amiga tá me informando que está faltando água também. Bom dia, essa embase é um absurdo, cadê nossos vereadores? Abraço, seu Zeca, do bairro Brasília, obrigado, seu Zeca, do bairro Brasília, obrigado pela participação. Verônica, do centro da cidade, também está me informando da falta de água no centro. Val, eu tenho lanchonete, não sei como fazer hoje para abrir o meu comércio, porque não tem uma gota d'água.
20: Bom dia, Val, como é que você vai, meu amigo? Meu amigo, já reclamei na infra, no meio ambiente, e no, nós moradores já não aguenta mais com tantas queimadas, e os donos dos lotes não tá nem aí. porque eles sabem que eles não vão custear com nada, né? Porque não tem quem cobra, não tem quem faça acontecer as coisas. Então, assim, a gente todo dia sofre com queimadas, dentro de casa não dá para ficar. E o assunto da água, Val, desde sábado eu tô sem água também aqui em casa, sem uma gota de água. E eu reclamei aí na Embasa, disse que iria resolver até ontem o problema e até o momento nada.
0: Obrigado, amiga, pela participação. Uma outra participação. Bom dia, Val. Meu nome é Lucas. Está sem água no Alto Caiçara há 2 dias. Aliás, não, no São Francisco. Lucas do São Francisco diz que há 2 dias que não tem água.
1: Ô, Val, bom dia, bom dia. Tô vendo seu programa aqui. A falta de água é lamentável. Agora, mais lamentável a fala dessa mulher por último aí, falando que a zona rural não precisa de água, que tem cisterna. Já que tem cisterna, que ela acha que uma cisterna dá para resolver o problema, ela bota uma caixa de 10 mil litros na casa dela. Tem a lei de 88 que todo ser humano tem direito de água. Agora, se o problema é que está indo água para a zona rural, a Embasa se vira junto do governo e conserta, vê o que está fazendo, o que precisa ser feito. Agora, é lamentável, com todo respeito, a fala dessa senhora, falar que a zona rural não precisa de água. Será que ela nunca morou na zona rural, não tem um parente da zona rural? Que diferença tem o ser humano da zona rural com o ser humano da cidade? Eu respeito muito as pessoas da zona rural, são as pessoas mais sofridas, são pessoas que trabalham para trazer o alimento para a cidade. Se a zona rural não trabalha, a cidade não trabalha, como é que uma mulher dessa vai falar aí, com todo respeito a ela, que eu não sei nem o nome dela, que a zona rural não precisa de água? Bom dia, meu amigo. Bom dia a todos os ouvintes. É lamentável uma fala dessa aí, viu?
0: Obrigado, Carlos. Um abraço para você. Obrigado pela participação. Olha, o espaço reservado a vocês que compõem a nossa comunidade, eu dou a cada um de vocês total liberdade para falar. Afinal, eu prezo por um horário democrático, onde todos têm o direito de expor as suas opiniões. Agora, é evidente que nós não somos obrigados a concordar com todas as falas, com todas as opiniões. Por exemplo, meu amigo Carlos, ele discordou da fala da nossa querida ouvinte. Eu também acho que ela foi infeliz quando se referiu à água para a zona rural. Foi infeliz, mas é a opinião dela e nós naturalmente respeitamos. Tem mais alguém?
21: Bom dia, Val. Eu não sei quantas e quantas vezes a gente reclamou aí a respeito desse lixo aqui no fundo do batalhão. Rapaz, estão jogando até pedaço de gato morto, que tem uns 3 ou 4 pedaços de gato morto espalhaçado aqui pela beira do muro aqui, ó. Eu não sei se a gente tá jogando, se a cachorra tá trazendo. Hoje já não sei quantas vezes a gente pediu para você aí, até pelo amor de Deus, para ver se essa prefeitura dá uma limpada nesse murão aqui, moço. A gente não pode nem comer meio-dia, que é um fedor de carniça doido aqui, Val. Vê o que é que você faz por nós aí, Val.
0: Meu amigo, você sabe qual é o grande problema? Ah, cadê o nome dele? Eu quero citar o nome dele. Eu quero o nome desse amigo querido aí, Juscelino, meu amigo Juscelino. Um abraço, Juscelino. Outro dia encontrei com ele. Juscelino, o grande problema é que a prefeitura, em alguns locais, limpa, mas na sequência, a própria população, Juscelino, descarta lixo. Eu quero citar a você, meu caro Juscelino, um local onde outro dia eu passei e estava um lixão. Reclamei no programa, a prefeitura foi lá, limpou. 2 dias após, começaram a descartar lixo no mesmo lugar. Refiro à estrada do Pau de Colher, proximidades da ponte. Absurdo, Juscelino. Essas pessoas que fazem isso, elas prestam um desserviço a Guanambi. São pessoas que precisam, meu caro Juscelino, serem punidas. São criminosos que saem nas noites principalmente para descartar qualquer que seja o tipo do lixo nesses lugares. Vamos pedir mais uma vez à prefeitura para que faça a limpeza dessa rua aos fundos do 17º Batalhão agora. Pedi também aos moradores, não sei se são os de perto ou de longe, para que não descarte lixo, prejudicando você, por exemplo, Juscelino. É algo que eu não consigo entender. Se temos uma empresa que faz a coleta de lixo correta, o porquê de eu, vou dar um exemplo, pegar o lixo produzido na minha casa e dispensar em locais como esse? Meu amigo Juarez Pintor, quer falar?
2: Bom dia, Val Rodrigues, meu amigão, aqui é Juca, mais conhecido Juarez, mais conhecido como Juca. Aqui no bairro São Francisco, tá chegando agora, Val, na minha torneira aqui, tá chegando agora. Eu liguei aqui para fazer o café, tá chegando, fraquinho, mas tá chegando. É isso aí, amigo, tenha um bom dia.
0: Valeu, ainda bem que tá chegando aí, aos poucos, mas tá chegando. Bom dia, Val, eu não concordo com essa senhora. Quer dizer que o povo da zona rural tem que viver no sofrimento sem água? Isso é humilhação.
3: Eu concordo com o Carlos aí, viu, Carlos? Esse rapaz aí tá correto, viu?
0: Valeu, amigo, obrigado. Obrigado pela participação, tem mais alguém?
22: Bom dia, Val Rodrigues, como é que tem, beleza? Aqui é Vanilda do BNH. Eu meto uma rocinha ali, né? Eu não tenho caixa, não. Eu tenho água da Embasa. Porque eu não tenho caixa, a Embasa botou água lá. Não tem caixa, não, nem tem dinheiro pra fazer uma. E muito bom dia, Valdir.
0: Valeu, minha amiga, valeu, obrigado. Obrigado pela participação. Vamos lá, gente, são 7h39. Só um minutinho que eu continuo batendo um papo com vocês. Eu tirei o programa de hoje para nós conversarmos um pouco. Você tá aí do outro lado, quer falar comigo? Já disponho do número para você, 99 29 1049, é o número zap da sua rádio 104. Portanto, você pode participar, me diga aí, no seu bairro, como é que estão as coisas? Na sua comunidade, na zona rural, tá tudo bem? Sua rua tá beleza? Quer falar comigo? Eu tô com o microfone aberto, quero falar com você, quero te ouvir, eu quero saber o que você pensa de tudo que nós estamos aqui falando, mas quero deixar à disposição para que você fale sobre um outro assunto, desde que seja algo relacionado à ordem pública. Fica à vontade, viu? Eu estou pronto para te ouvir. 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
3: Dia Val, sou Eleni, só quero dar os parabéns, duas falas aí. A fala do rapaz se defendendo aí o pessoal da zona rural, que quer dizer, se o pessoal da zona rural tem a caixa d'água, não precisa de água, mas eles também pagam a conta quando chega, igual a gente paga aqui na cidade. Isso ela está incomodada porque ela também não compra uma caixa, coloca no seu quintal, que aí também não vai, igual o pessoal da zona rural, quando tiver água tem na caixa. E a outra fala aí sua, defendendo aí o ser assim, a prefeitura, porque a prefeitura limpa mesmo. Aí, mas o pessoal chega e suja. Não tem como, assim, um ser humano ser tão infeliz de ver as coisas feitas e lá e desfazer. Aí, igualmente, na zona rural, você vai para as roças, você encontra nas estradas só sacola de lixo. Porque se aqui o lixo passa todos os dias certo de passar, um dia sim, um dia não, por que não aguardar? Vai para a zona rural levando sacola de lixo e jogando. Aí coloca no risco as vacas que não podem comer sacola plástica. E aí eles, mesmo assim, eles jogam no meio da roça, tá? Só jogando.
0: Obrigado, obrigado, Helenice, pela participação. Isso me dói muito. Quando eu passo por uma estrada da zona rural e vejo lixo dispensado, sacolas, todo tipo de imundice, e o pior, isso é feito pelo próprio ser humano. Obrigado, Helenice, pela participação. Bora falar com Rony Santos, direto da redação 104.
4: Bom dia, Val Rodrigues. Bom dia para você ligado na Rádio Cidade FM, em Guanambi, na Bahia, no Brasil, no mundo. Caros amigos ouvintes, amigo Val Rodrigues, ao que tudo indica, o seu programa hoje vai ficar recebendo áudios, se você abrir esse espaço até o final, para as reclamações contra a Embasa. Vamos lá, vamos aos pontos. Alguém disse que todo mundo deveria ter um reservatório. Esse alguém que disse isso não sabe das condições de todo mundo. E a senhora acabou de relatar aí que ninguém é obrigado a ter reservatório. A Embasa, verdade, é que tem que ter a obrigação e o respeito de resolver esse problema definitivamente e não colocar a população nessa situação vexatória. Deixar faltar água. Ninguém tem a obrigação de ter um reservatório. Ter um reservatório é bom para quem pode. Mas quem tem que ter água o tempo todo, que cobra implacavelmente e com duas contas atrasadas, sem nenhum aviso, costuma cortar a água da população, é a Embasa. Por exemplo, estive em Conquista recentemente e lá não falta água, uma cidade quatro vezes maior do que Guanambi. Quanto às caixas d'água do governo, que outro ouvinte falou, as caixas d'água que ficam acumuladas tomando sol e chuva, lá no pátio da Codevasf, verdade também. Elas são distribuídas agora principalmente em período eleitoral, como já está acontecendo. E o maior pedido que você vê as pessoas falando, eu quero falar com fulano de tal, com o deputado tal, para ver se eu consigo uma caixa d'água. É o pedido principal do povo, tanto na eleição de prefeito como na eleição de deputado. E pior que muita gente consegue, viu? Já sabe o canal, principalmente através de associações. Alguém elabora ali uma lista e as caixas d'água vão chegando e os votos vão batendo na urna. Agora eu quero concluir também dizendo o seguinte, nossos amigos que estão participando aí, já foi mais de uma vez que eu relatei aqui esse problema, hoje está sendo o foco, a atenção principal do programa, e eu quero dizer o seguinte, só uma coisa vai resolver, como a senhora falou aí agora, que fala com os políticos e que a adutora foi feita para Guanambi, verdade também, não para tantas cidades e para colocar na zona rural de tantos municípios. Acho que hoje já são de 7 a 8 municípios ou mais que recebem água da adutora e ela já tem um bom tempo que foi construída e com certeza foi para abastecer Guanambi. Então, foi responsabilidade dos políticos, como sempre, que não fizeram um planejamento futuro e estão para colher os dividendos políticos, para colher o resultado político, estão fazendo propaganda que está levando água aqui, acolá, em outra cidade, nas comunidades, um bem de todos, que a água está sendo levado para a zona rural. É verdade, estão sendo levado para outros municípios e para a zona rural. Mas não houve planejamento, a demanda é muito grande, a oferta é muito pouca, e isso é um ato político irresponsável. Assim como estradas mal feitas, obras inacabadas, os governos às vezes não têm a responsabilidade de fazer algo bem feito, planejando o futuro. Então, tá aí uma resposta imediata para quem falou sobre isso aí também. Agora, o que eu quero dizer é que hoje mesmo eu irei procurar um advogado, já dei essa ideia outro tempo e vou falar aqui agora. O povo unido jamais será vencido, só que em Urandi nós entramos com ação coletiva contra as empresas eólicas e nós esperávamos ter com mais de 8.000 pessoas no município prejudicados com a falta de água pelo o impacto da obra eólica, nós conseguimos apenas 310 ações. Muita gente tem medo de lutar pelos seus direitos. É como diz, no Brasil as pessoas têm medo de lutar pelos, não sabe que tem direito a ter direito, ou seja, tem receio, tem medo de algumas consequências. Vou perder meu Bolsa Família, por exemplo, se eu entrar com essa causa contra a Embasa? Não. Então eu quero ver se vai dar certo isso aí. Eu vou procurar um advogado ainda hoje e vou propor para esse advogado que ele entre junto conosco e com a população, com a causa coletiva. Eu quero ver se as pessoas que ligam reclamando, que estão pagando o preço por não ter água e não ter nenhuma mínima satisfação da Embasa, se elas vão adotar essa causa, se a gente vai criar uma plataforma, um aplicativo ou qualquer outra coisa desse gênero aí, para a gente coletar assinaturas e colocar um processo coletivo contra a Embasa. A perspectiva seria no mínimo 10 mil assinaturas. Será que a gente consegue? Já pensou 10 mil pessoas protestando contra a Embasa? Se 10 mil pessoas resolverem fazer um protesto, falar assim, esse mês nós não vamos pagar a conta de água e a Embasa não vai cortar, como forma de protesto, até que o problema seja resolvido. Mas para isso, nós precisamos ter uma ação na justiça. Então eu vou procurar um advogado, se ele topar, eu vou fazer essa plataforma aí, se Deus permitir, e nós vamos colocar essa plataforma em divulgação para que todos que estão reclamando no rádio o tempo todo possam entrar com essa ação na justiça contra a Embasa. 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Fica aqui o nosso abraço para seu Dedo Açougue, para Dário do Bar, para seu João do BNH, Noilton, Fafá de Josafá, Gessino, Gil Pé de Louro e também Cacau Onça, seu Valfredo, pedreiro em nome dele, para todos os pedreiros, seu Custódio, Adão Fogueteiro, Ismael e Gil Bocão lá no Caiçara. É com você, Val Rodrigues, o Bocão de Guanambi.
0: Olha, muito obrigado, Rony Santos, pela participação. Só um minutinho aí, que eu tenho mais intervenções por parte da população no programa. Segura, eu vou dar oportunidade a cada um de vocês a falarem viu? Pode ter certeza disso. 7:57. 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São 8h04, 8h04. 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Agora são 8h05. Só um minutinho que eu quero ir às ruas falar com Marcos Coimbra, mas continuo também batendo um papo com você. Nosso zap é o 99 29 1049.
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0: 8:11.
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3: Muito bem, agora são 8:12, 8:12, bora às ruas de Guanambi falar com o nosso repórter Marcos Coimbra.
4: Muito bem, estamos de volta, meu amigo Bocão, já fizemos o giro, cidade com movimento de sempre e é claro, todo mundo queixando uma só coisa. Essa questão da água já tem alguns dias, aí chega no momento que as pessoas realmente estouram, perde a paciência. Já tem bairros aí que contabiliza muito mais dias do que foi citado aí por alguns ouvintes. E a gente fica sem entender, né? Não tem uma nota oficial, nós não sabemos o que realmente acontece. Bom, mas nós queremos dizer o seguinte, tem um deputado aqui em Guanambi que vive, né? Ele vive anunciando a ampliação para mais gastos da Doutora do São Francisco. A água que está sendo ligada, né? Isso é bom? É. Do ponto de vista, as pessoas lá dessas localidades merecem água? Sim. Mas aí é que o problema vai aumentando, que a pressão exigida para o abastecimento é insuficiente. E se ampliar o sistema, é claro que vai vir as consequências da ampliação. Simples assim. O que pode se fazer? O que pode se fazer é construir caixas elevatórias aqui nas proximidades para ter mais pressão. Porque nós sabemos muito bem que quando ligou para Caetité foi que começou esse negócio. Porque quando a água vinha lá dos barrancos do São Francisco, aduzida a 110 quilômetros até somente Guanambi, nós tínhamos água a qualquer hora da madrugada, do dia, da noite, da tarde, diuturnamente. Aí, depois que fez a ligação para Caetité e um pouco além, me disseram que, eu não tenho certeza disso, mas me disseram que parece que essa água vai até Ibitira. Parece que vai até a Ibitira. E estão querendo ampliar, estão ampliando mais e mais, e cada dia que passa, está ampliando. É bom, a ampliação é bem-vinda. Todos merecem do benefício do líquido precioso. Todos merecem, mas se ampliar o sistema, sem fazer caixas elevatórias, um projeto dinâmico, à altura do que merece, né? Aí vai ficar só aumentando o problema, porque é muitas pessoas recebendo água e a pressão não é para todos, né? A pressão não chega a abastecer todos, então fica realmente difícil lidar com essa situação. Situação realmente caótica. Nós iríamos até falar de outro assunto, mas nós precisávamos pontuar tudo isso aí, né? Precisávamos pontuar. Em relação à água de Seraíma, que está vazando já há muito tempo, o deputado Charles, ele fez o que pôde fazer. Ele, inclusive, gravou reuniões, pequenas reuniões, fala do presidente da Codevas no geral, né? O presidente geral lá em Brasília, né? E, mesmo assim, tem que se esperar 6 meses aproximadamente. Então, tudo relacionado à água é muito lento, é muito moroso, é muito devagar. Recursos garantidos, inclusive, o deputado disse, mas que ainda assim tem que se esperar, não tem jeito. Aí o povo fica nessa condição. Relacionado à dona Embasa, meu amigo Bocão, eu acho que Guanambi deveria dar a resposta nas urnas agora. E o governo perdeu o que ele sempre teve aqui em Guanambi, o privilégio de um monte de votos. Porque os governadores que passaram nos últimos tempos aqui em Guanambi, todos eles tiveram uma expressiva votação. Eu acho que chegou a hora desse caso específico relacionado à dona Embasa fazer um efeito negativo, ao contrário, em relação a política estadual desse ano. Aí eles aprenderiam a cuidar do povo como se deve, a fazer o que se deve fazer, né? Depois, se nas pesquisas, governador, né? O senhor vai questionar os deputados, olha o que houve lá com os votos de Guanambi, da região de Guanambi, o que houve. É isso, governador, é isso. Não adianta encher Guanambi de obras se nós não temos o básico, que é água. Se nós não temos, quer dizer, fica parecendo que a nossa água, ela é uma água periódica, que chega em determinado tempo, não é uma coisa que a gente tem o tempo todo. Aí fica difícil. Estamos girando, meu amigo Bocão, se necessário for, a gente vai realmente acionar nossa reportagem até as 9 da manhã, ok? 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Marcos Coimbra para Val Rodrigues Bocão, o âncora da informação primeira, uma força no ar.
3: Valeu, obrigado, repórter Marcos Coimbra, pela participação, excelente reportagem. Mas vamos com participação popular também, Coimbra. Bom dia, Val, fala sobre a empresa Gênesis que tirou a periculosidade dos porteiros e durante os 5 meses recebendo 1 mês de vale alimentação e ainda vem descontando no salário. Todos os porteiros estão indignados, segundo esse ouvinte.
5: Oi, Val, bom dia. Aqui é Mazinho, porteiro aqui do Edson Fernandes. E a gente está ganhando mesmo de um salário mínimo, Val. Esse povo tá zoando com a cara da gente aqui, esse povo da empresa aí, da Gênesis. Tá feio o negócio aqui, viu, Val? Tá feio. Menos de um salário mínimo, R$ 1.489 tá ganhando. Dentro de 5 meses a gente pegou um vale alimentação, uma vez o vale alimentação. Meu Deus, não sei o que a gente vai fazer não, viu, Val? Fala aí pra mim, reclama aí no ar aí, Val.
3: Olha, você já está reclamando, os seus colegas também. Agora, o que eu acho desonesto é a empresa não se pronunciar. Eu quero deixar claro mais uma vez a empresa Gênesis, que desde semana retrasada que eu estou tentando falar com vocês, não consigo, a minha equipe não consegue e o espaço está à disposição para vocês responderem à insatisfação da equipe de trabalho que vocês têm. Pessoal tá reclamando, é vale alimentação, é salário atrasado, é desconto salarial. O que é que está acontecendo? Uma empresa que presta serviço à prefeitura de Guanambi. Olha aí, bom dia, Val, passando aqui para falar dessa empresa Gênesis. Não está pagando os guarda da escola, ainda não pagou nosso benefício, pagamento tá vindo faltando, vale alimentação até hoje não pagou, sou pai de família. Estamos querendo parar, é o que diz o outro ouvinte. Tem mais uma participação, bom dia. Nosso vale alimentação está muito, bastante atrasado. Não estamos satisfeitos com essa empresa terceirizada chamada Gênesis e alguns outros benefícios que ainda não se cumpriram até o presente momento. Ficamos mais ou menos 4 meses sem receber o vale alimentação. Desde o momento da admissão só recebemos 1 mês de vale alimentação. Aí não dá, nós temos família. É mais um funcionário da Gênesis participando, pedindo ajuda. Eu quero perguntar à prefeitura o que é que pode ser feito para ajudar esses funcionários. Muitas reclamações. A Gênesis, ela presta serviço, repito, a prefeitura está sendo acusada de não cumprir com os compromissos trabalhistas. Bom dia, Val. Fala sobre a empresa Gênesis. Os porteiros de Guanambi estão ganhando menos do que R$ 1.474. Esse é o salário dos porteiros. Isso descontado o cartão de alimentação também, esse mesmo salário que estamos recebendo. Nos ajuda aí, Val. Gente, leio todas as mensagens, mas vocês trabalham numa empresa que não responde às suas indagações, às suas insatisfações, simples assim. Tem que procurar saber se a empresa Gênesis pertence a quem? Quem é o dono da empresa Gênesis? A empresa é natural de onde? É de onde essa empresa? Ela, se eu não estiver errado, ganhou um processo licitatório para prestar serviços à prefeitura municipal, mas está sendo acusada, a Gênesis, de não cumprir com os compromissos empregatícios, os compromissos trabalhistas. É quase que unanimidade as reclamações que chegam por parte dos funcionários da empresa Gênesis ao meu programa. E a maioria desses ouvintes, desses funcionários, pedem para nós não declinarmos os nomes, com medo de perder o emprego, com medo de represália. Mas a situação, ela não pode ficar deste modo. Cadê o sindicato que representa os trabalhadores? Porque nessa hora aí é necessário, é imprescindível a participação do sindicato para poder pegar nas mãos desses trabalhadores e buscar a responsabilidade da empresa Gênesis. Se eu for colocar todas as reclamações no ar, não terei tempo para abordar outro assunto no programa desta terça-feira, mas o espaço continua reservado para que algum preposto da empresa Gênesis participe, fale o porquê dessa falta de obrigações que não estão sendo cumpridas pela empresa.
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3: Agora são 8:25. 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
3: Olha, parabenizar aí nosso amigo Alan Araújo. Hoje é aniversário dele, o filho do amigo Doca, o filho da minha amiga Dona Ivete, Alan do Monte Pascoal. Conheço há tantos anos, né, Alan? E se tornou pai de família, e um cara que nós estimamos. Um abraço para você, meu amigo Alan Araújo, aniversário dele hoje, parabéns, muitos anos de vida, felicidades, tudo de bom para você. 8:27, 8:27, pessoal de Seraíma tá ligado no programa, um abraço a cada um da Vila do Núcleo, obrigado ao pessoal do Baú, também sintonizado na 104, obrigado a vocês, viu? Muito obrigado, obrigado pela participação, obrigado pelo carinho de todos vocês. 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
3: Vamos lá, informações da área policial das últimas 24 horas. Ontem, às 7:35 da manhã, durante rondas no centro de Guanambi, policiais militares do 17º BPM visualizaram uma motocicleta Yamaha 125 Copreta avançando o sinal vermelho da Avenida Barão do Rio Branco, ostentando uma placa de identificação com características artesanais. Após consulta, foi constatado que a placa afixada pertencia a outra motocicleta, uma Honda CG Titan 125 KS cor azul. Diante dos indícios de adulteração do sinal identificador, a motocicleta e o condutor de 42 anos foram apresentados na delegacia. Agora imagina a tolice desse indivíduo. Ele conduzindo a moto com identificação adulterada, uma placa com características artesanais, ele em vez de se comportar no trânsito, invade o sinal vermelho. E vejam quem viu tudo, a polícia militar se lascou, nego. Às 8:30 da manhã desta segunda-feira, acionados pelo SICOM para atender uma ocorrência na Avenida Tiradentes, bairro Vila Nova, em Guanambi. Policiais militares do 17º BPM constataram que um veículo havia colidido com uma moto Honda Fan 125 estacionada, derrubando-a e arrastando-a por alguns metros. Após o fato, o condutor fugiu do local. Durante as diligências, o veículo Cross Fox branco foi localizado abandonado em ruas próximas. Em continuidade à diligência, o suspeito foi encontrado em estado de grande exaltação, proferindo ofensas e investindo contra as guarnições. Diante da resistência às ordens legais, foi necessário o uso da força e de algemas para resguardar a integridade física dos policiais e do próprio conduzido. Já no interior da viatura, o homem permaneceu agressivo, desferindo chutes contra o compartimento fechado e dirigindo novos xingamentos à equipe policial. A vítima, de 24 anos, relatou que o autor teria passado diversas vezes com o veículo sobre sua motocicleta, causando danos generalizados, e após deixar o local, retornou ao estabelecimento comercial onde ela trabalha, passando a ameaçá-la. Diante dos fatos, o homem de 36 anos, que já possui vasto histórico de envolvimento em ocorrências criminais, foi apresentado na delegacia de polícia. 8 horas 32 minutos, 8h32. Vamos a um breve apoio cultural, na sequência eu volto.
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3: Muito bem, agora são 8:37, 8:37. 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Veiga e Melo, nessa eu confio. 8:40. 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São 8:41. 8:41. 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

Olha, eu tenho uma matéria que diz que a Secretaria de Saúde do Estado da Bahia, a SESAB, abriu licitação para contratar a empresa responsável pela construção de um centro de atenção psicossocial, CAPS 1, e de um centro especializado em reabilitação em Guanambi. Juntas, as obras estão orçadas em mais de 20 milhões e representam um novo investimento na ampliação da rede pública de saúde do município. As duas unidades serão construídas em um terreno de aproximadamente 9,1 mil metros quadrados, localizado na Avenida Doutor Etelvino Pereira Donato, em frente ao novo Hospital Municipal, que também está em construção. A proposta é concentrar importantes serviços de saúde em uma mesma região, facilitando o atendimento à população. O aviso da licitação foi publicado no Diário Oficial do Estado na última sexta-feira. A abertura das propostas das empresas interessadas está prevista para o dia 1º de setembro. Somente após a conclusão dessa etapa será definida a empresa vencedora e o cronograma para o início das obras. De acordo com o projeto, o CAPS 1 terá cerca de 799 metros quadrados de área construída e será destinado ao atendimento de pessoas com transtornos mentais e necessidades relacionadas à saúde mental. Já a outra obra que eu anunciei para vocês, o centro especializado em reabilitação, ocupará aproximadamente 2,1 mil metros quadrados e oferecerá atendimento especializado em reabilitação física, auditiva, visual e intelectual. O investimento total previsto é de 20.026.339,38 reais, conforme o edital. A empresa contratada deverá seguir as normas da Anvisa e cumprir as exigências ambientais e sociais estabelecidas pelo Banco Interamericano de Desenvolvimento, BID, responsável pelo financiamento do projeto. Com a implantação das novas unidades, Guanambi deverá ampliar a oferta de serviços especializados de saúde, fortalecendo a assistência para pacientes da cidade e de municípios da região. Então, senhoras e senhores, é uma obra anunciada pelo governo do estado da Bahia, em Guanambi, o CAPS 1 e o Centro Especializado em Reabilitação. É uma obra que o governo da Bahia buscou empréstimo para estar construindo. Nós vamos acompanhar todo esse processo para que saibamos, após a licitação, o início das obras. É que eu fico de orelha em pé em véspera de eleição. Véspera de eleição não é brincadeira. O que o governo promete, em alguns casos não cumpre, não é fácil. Mas vamos lá. Será que essa obra ela inicia antes da eleição? Interessante que a maioria das obras do governo do estado, a maioria é via empréstimo.

0: Eu nunca vi um governo pegar tanto empréstimo igual o governo de Jerônimo Rodrigues. É empréstimo que não acaba mais. Nunca vi um negócio desse. Olha, por falar em eleição, eleitorado de Guanabí cresceu 4,2%. Guanabí terá 67.712 eleitoras e eleitores aptos a votar nas eleições gerais de 2026. O número representa um aumento de 2.722 pessoas em relação ao pleito de 2022, quando o município possuía 64.990 títulos eleitorais regulares. A variação no período foi de 4,19%, percentual superior aos crescimentos registrados no Brasil e no Nordeste. Em todo o país, o eleitorado aumentou 1,46% desde 2022, enquanto a expansão nordestina foi de 2,69%. Os cálculos locais foram realizados pela Agência Sertão, com base na série histórica disponibilizada pelo Tribunal Superior Eleitoral, TSE. Os dados foram consolidados após o fechamento do cadastro eleitoral e aparecem no painel de estatísticas do TSE, atualizado em 18 de julho. O primeiro turno acontecerá em 4 de outubro, com eventual segundo turno marcado para 25 de outubro. A série apresentada pelo TSE mostra crescimento contínuo do eleitorado de Guanambi nas últimas 5 eleições. Em 2010, o município de Guanambi tinha 54.766 pessoas aptas a votar. O número passou para 57.711 em 2014 e chegou a 60.392 nas eleições de 2018. 4 anos depois, em 2022, o eleitorado alcançou 64.990 pessoas. Agora, em 2026, serão 67.712 eleitores. Entre 2010 e 2026, Guanabí ganhou 12.946 eleitores, uma expansão de 23,64%. Na comparação com 2018, o crescimento foi de 7.320 registros, equivalente a 12,12%. O acréscimo entre 2022 e 2026 foi menor do que o observado no ciclo anterior, mas manteve o município acima do ritmo médio de crescimento regional e nacional. O Brasil terá 158.745.463 pessoas aptas a votar neste ano, 2,29 milhões a mais do que em 2022. O Nordeste chegou a 43.529.845 eleitores, correspondentes a 27,42% do eleitorado nacional. A Bahia permanece como o quarto maior colégio eleitoral do país, com 11.321.005 pessoas aptas, atrás apenas de São Paulo, Minas Gerais e Rio de Janeiro. Dos 67.712 eleitores de Guanambi, 64.739 estão com a biometria cadastrada na Justiça Eleitoral. O número corresponde a 95,65% do total. Outras 2.973 pessoas, ou 4,39%, aparecem no cadastro sem identificação biométrica. A taxa local indica que praticamente 19 em cada 20 eleitores do município já possuem as impressões digitais registradas no sistema eleitoral. A ausência de biometria por si só não impede o voto de quem estiver com título regular. No dia da eleição, a identificação poderá ser realizada por meio dos documentos aceitos pela Justiça Eleitoral. O painel do TSE mostra que 56.099 eleitores de Guanambi estão na faixa de voto obrigatório. O grupo representa 82,85% do eleitorado municipal. Outras 11.613 pessoas, equivalentes a 17,15%, possuem voto facultativo. No Brasil, o alistamento e o voto são obrigatórios para pessoas alfabetizadas entre 18 e 69 anos. O exercício é facultativo para jovens de 16 e 17 anos, pessoas com 70 anos ou mais e eleitores analfabetos. As mulheres representam 53% das pessoas aptas a votar em Guanambi, enquanto os homens correspondem a 47%. A distribuição acompanha o padrão nacional. No Brasil, as mulheres somam 83,8 milhões de eleitoras e representam 52,84% do cadastro para as eleições deste ano. O painel também registra 6 pessoas aptas a votar utilizando nome social em Guanambi. Em relação às idades, o gráfico do TSE mostra maior concentração nas faixas compreendidas entre 25 e 64 anos. Os menores contingentes aparecem entre jovens de 16 e 17 anos e entre as pessoas das faixas etárias mais avançadas. E assim por diante, uma matéria extensa, dados valiosos coletados pelo jornalista Tiago Marques, do portal Agência Sertão, a quem mais uma vez eu quero parabenizar pelo trabalho realizado. Um portal de muita credibilidade e que eu faço questão de ler algumas das suas matérias. Obrigado, Tiago, parabéns, Agência Sertão, e você ouviu aí números valiosos, mas a matéria completa, os dados a mais que estão nessa matéria, você pode acessar o Agência Sertão.
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0: Olha, gente, faltando apenas 3 minutos para as 7, para as 9 da manhã. 3 minutos faltam para as 9 da manhã. 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Final do nosso programa, eu quero deixar um abraço especial a cada um de vocês. Obrigado pelo carinho da sintonia. E se Deus me permitir, eu volto amanhã, 7 horas, com mais um programa. Valeu, gente.
2: 9:01.
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10: Tudo bem, agora são 9:02, 9:02. A qualquer momento estaremos saindo fora do ar para manutenção no nosso sistema de transmissão. 9:03, a qualquer momento estaremos saindo fora do ar para você que está recepcionando aí o áudio em seu receptor de rádio para manutenção em nosso sistema de transmissão. 9:03.
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0: 11:03.
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Muito bem, muito bom dia. Bom dia pra você, bom dia Guanambi, bom dia ouvinte, 104 FM. 11 horas e 10 minutos, o Em Ponto está começando. Eu te acompanho até o meio-dia. Sou Ana Ribeiro, viu? Te trazendo e te levando aí do outro lado do rádio. Muita informação, últimos acontecimentos da nossa cidade, nossa Guanambi, nossa região, nosso Brasil. E claro, também muita música boa, viu? Muito MPB por aqui. Hoje é 21 de julho de 2026, terça-feira, iniciozinho de semana, estou de volta, hein? Não tivemos aí programa na sexta, não tivemos programa ontem, estava em uma viagem, mas estou de volta, estava com saudade de poder conversar aqui com vocês, no nosso bate-papo diário, que aliás eu já estou contando com a sua participação, já estou aguardando você aí nos enviar aquela mensagem, nós batemos aquele papo. 9929-1049 é o WhatsApp, é o número para você participar aqui com a gente. E claro, tem sorteio, viu? Dois sorteios para vocês, isso mesmo. Hoje teremos sorteio aqui com a Laticínios Bahia, um kit de alimentos Laticínios Bahia. E temos também sorteio com o Barracão da Moda, viu? Para a semana. Para participar, 9929-1049. Um kit de alimentos Laticínios Bahia acontece daqui a pouquinho o nosso sorteio com a Laticínios Bahia, a maior e melhor empresa de laticínios de toda a região. E um vale compras de R$100. Lá do Barracão da Moda, que acontece sexta-feira, mas vem participando com a gente todos os dias. Suas chances vão acumulando, suas chances vão sendo registradas por aqui, viu? Para participar aqui com a gente, manda o seu áudio, a sua mensagem de texto, 9929-1049. Claro, começar já atualizando vocês sobre as previsões para a nossa Guanambi nessa terça-feira, para os próximos dias. Rapaz, esfriou bastante. A queda da temperatura foi muito brusca na última semana, realmente. Fomos surpreendidos aí com grande frio, viu? Muito frio, a temperatura caiu bastante aqui para nós nos últimos dias, mas essa semana a promessa é que ela retorne novamente a esquentar, viu? Claro que não da forma que tão brusca, né? Então, de repente, afinal de contas, vimos aí dos últimos dias, da última semana, com bastante frio. A temperatura caiu bastante aqui em toda a região, na verdade, em todo o estado, viu? Toda a Bahia foi bastante fria nos últimos dias, nessa última semana. E para essa semana, como vai funcionar por aqui, viu? Terça-feira, hoje, dia 21, será um dia de sol, muitas nuvens à tarde, à noite o céu ainda fica com nebulosidade e não chove. Temperatura máxima 29 graus e mínima de 18 graus. A sensação térmica para essa terça-feira com a máxima de 23 graus, então permanece esse climinha um pouco mais frio, principalmente no período da noite, as temperaturas caem, ainda permanece dessa forma, porém o sol já se abriu bastante, esses dias nublados que tivemos aí, por exemplo, na última sexta-feira, no último sábado, não acontece provavelmente essa semana e especialmente nessa terça-feira, com máxima de 29 e com mínima de 18 graus. A partir de amanhã, quarta-feira, as temperaturas já começam a aumentar novamente, então o calor, ele promete a voltar aqui para nós, viu? Amanhã, por exemplo, será máxima de 30 graus com mínima de 19. Então, sim, a tendência para as próximos dias aí, será que a temperatura ela aumente novamente, alguns dias mais calorosos, como o final de semana promete, esse final de semana, viu? Então o sol aí vai reaparecer mais uma vez e pode cair novamente as temperaturas, Ana? Pode ser que sim, viu? Pode ser que entramos aí o mês de agosto, talvez com as temperaturas novamente caindo novamente para nós, afinal de contas o inverno ali corre aí até o período de setembro. Porém, aqui sabemos que o Nordeste, o calor, ele predomina sempre, né? E provavelmente o mês de agosto será nessa mesma escala aí do mês de julho, essas oscilações de temperaturas, algumas semanas mais frias, como foi a semana passada, e algumas semanas um pouco mais calor, como promete aí para essa semana, até a próxima, na verdade.

0: 11:15, 11:15. Por aqui já tem participação chegando com a gente, viu? 9929-1049. Daqui a pouquinho, no final do nosso programa, tem sorteio. E vai ter ganhador por aqui que leva pra casa um kit de alimentos da Laticínios Bahia. Kit de produtos da Laticínios Bahia. Queijos, iogurtes, manteigas. Os melhores produtos de laticínios da região. E também tem sorteio para a semana, que é com o Barracão da Moda, para participar aqui com a gente. 9929-1049. 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Já trazendo informações por aqui da nossa cidade, comentamos, aliás, na semana passada sobre a situação onde alguns donos de lotes, donos de terrenos baldios, né? E a gente percebia de uns dias para cá que estavam tendo um grande problema com queimadas na zona urbana. E a prefeitura de Guanambi, a gente comentou o fato de alguns donos de lotes acabarem meio que abandonando os seus lotes, né? Abandonam ali e vira aquele matagal. Quem mora próximo é muito complicado realmente. Muitos ateiam fogo, não é a melhor solução, porque sabemos que a fumaça é muito prejudicial, principalmente para pessoas que têm comorbidades, problemas respiratórios, crianças, idosos, que foi um assunto que comentamos que aconteceu no bairro Floresta, onde havia um morador próximo, onde teriam ateado fogo em um terreno abandonado, e havia um vizinho próximo àquele terreno ali que estava internado, né, em casa ali, fazendo uso de aparelhos respiratórios. Então, uma pessoa que já se encontrava com problemas respiratórios e acabou tendo esse contato muito grande com a fumaça, onde a queimada ali próxima àquele local se aumentou bastante, né? Então, a fumaça acabou trazendo problemas sérios, né, para esse paciente que ali se encontrava internado em casa. E a prefeitura de Guanambi, ela endureceu algumas regras relacionadas à fiscalização desses terrenos com matos, lixos, entulhos que a gente presencia tanto aqui em Guanambi. A Prefeitura Municipal publicou uma nova lei, isso mesmo, viu? Que se torna mais rígida a fiscalização de terrenos com mato alto, lixo e entulho. O objetivo é combater o abandono de lotes, reduzir riscos à saúde pública e melhorar a limpeza urbana. As novas regras já estão em vigor. Entre as mudanças, qual vão ser? A Prefeitura poderá entrar em terrenos abertos para realizar a limpeza quando o proprietário não cumprir sua obrigação. Após o serviço, o dono do imóvel será cobrado pelos custos da limpeza, além de poder receber multa conforme prevê a legislação. Uma outra novidade é que quando o proprietário não for localizado, a notificação poderá ser feita por meio do Diário Oficial do município. Se a situação não for regularizada, os débitos poderão ser inscritos na dívida ativa, permitindo a cobrança pelos meios legais. A prefeitura reforçou também que manter terrenos limpos é responsabilidade do proprietário. Além de comprometer a aparência da cidade, o acúmulo de mato, lixo, entulho favorece a proliferação de mosquitos, escorpiões, cobras e outros animais peçonhentos, onde aumenta aí o risco para a população desses animais, de cobras, escorpiões, e realmente a gente sabe que acontece. E segundo a administração municipal, as novas medidas buscam tornar a fiscalização mais eficiente e reduzir os problemas causados por imóveis abandonados, contribuindo para uma cidade mais limpa, organizada e segura. Portanto, é o que comentamos, muitos utilizam aí do meio das queimadas. Às vezes também sabemos que há lotes e terrenos que os donos abandonam e às vezes os moradores próximos ali, pela situação que o mato se encontra, acaba ateando fogo, mas porém não é a melhor solução. Os responsáveis, os proprietários responsáveis, eles precisam fazer a limpeza, é uma responsabilidade sua, é um imóvel seu, é um terreno seu, e que pode trazer às vezes problemas sérios, como animais peçonhentos para dentro da casa das pessoas. Eu, por exemplo, moro em um terreno baldio, onde o dono simplesmente abandonou aquele lote e o acúmulo de lixo acaba sendo muito grande. O acúmulo de mato acaba sendo muito grande. Além da aparência, como os próprios citaram aqui, não é algo que aparenta ser muito bonito para a cidade, para o ambiente. O problema mais sério se encontra na questão prejudicial, onde pode trazer cobras, escorpiões, a época dos escorpiões, que é um animal muito perigoso, lacraias, enfim, mosquitos. Então, a limpeza do terreno precisa ser feita. A prefeitura, ela irá realizar a limpeza caso o dono, o lote, já esteja ali largado e o dono não cumpra com a sua responsabilidade e o seu dever. Porém, ele será notificado, haverá uma multa, haverá um pagamento daquela limpeza, pode até ir realmente por uma cobrança ali pelo meio legal, né? Por meios legais, caso o dono do terreno ele não se manifeste, ele não apareça. Então é uma medida que com certeza, eu acredito eu, que trará talvez alguns resultados para a cidade. Desde que seja também aplicado de uma forma justa e de uma forma contínua também. Não somente nesse momento aqui, de repente esquece, que continue, que fortaleça essas medidas, porque é algo realmente muito desconfortável você morar em terrenos que há muito mato, acúmulo de lixo, é um grande problema para a vizinhança, para os vizinhos que moram às vezes no lado, às vezes tem terrenos baldios no fundo, do lado da casa, acaba trazendo riscos sérios. Então, terrenos abandonados podem representar também a questão de saúde, de segurança, como eu citei, desses animais que aparecem na casa das pessoas mediante essa situação aí. Especialmente em períodos de chuva, sabemos bem, onde o acúmulo de mato é maior, de mosquitos, né, as muriçocas e outros animais perigosos também. Então, esperamos muito que essa fiscalização aí, ela faça essa diferença, né? Porque além também que diminua essas queimadas nas zonas urbanas, né? Onde há moradores, vizinhanças que podem trazer problemas muito sérios, respiratórios para idosos, para crianças, problemas, pessoas que há problemas respiratórios como bronquite, asma, enfim, que acaba sendo muito prejudicial. Onze horas e 22 minutos, por aqui muitas participações chegando com a gente. Tem a nossa amiga Dona Manuelita participando aqui conosco. Bom dia.
1: Bom dia, Ana Ribeiro, sou Manoelita do Bar Brasília. Você está fazendo falta. Estou aqui só curtindo seu programa.
0: Também estava com saudade.
1: Quero participar do sorteio da Laticínio Bahia e do Fala e Compra do Barracão da Moda. Tá na 104. Tá feliz, tenha um bom dia.
0: Um bom dia pra senhora, um abraço. Eu também tava com saudades, rapaz. Não tivemos programa desde sexta-feira, mas estamos de volta, viu? Um abraço pra senhora, tudo de bom, boa sorte. Lembrando a vocês que o sorteio da Laticínios Bahia acontece hoje, viu? Daqui a pouquinho, final do programa. 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Tem mais ouvinte por aqui participando conosco. É a nossa amiga Dona Eva participando aqui com a gente. Um bom dia para a senhora.
2: Bom dia, Ana, aqui é Eva, do Residencial Gurungas. Você está fazendo falta. Gostaria de participar do sorteio do Laticínio Bahia, do Vale Compra de R$100, do Barracão da Moda. E tenha um bom dia. Está na 104, está feliz.
0: Um abraço, está participando, viu? Um abraço para a senhora, boa sorte. Tem mais ouvintes chegando por aqui, pode mandar o seu áudio, a sua mensagem, isso mesmo. Daqui a pouquinho eu continuo com as participações. 9929-1049 é o WhatsApp para você participar. Sorteio com oferecimento Laticínios Bahia e um vale compras de R$100 lá do Barracão da Moda para você. Vamos de música? Isso mesmo, viu? 11 horas e 24 minutos. Vamos de Gilberto.

0: Sucesso de Gilberto Gil, 11 horas e 29 minutos. Vocês ouviram Palco. Tem mais ouvinte por aqui participando com a gente, nossa amiga Luciana. Isso mesmo, Fazenda Caraíbas. Bom dia, Lu.
1: Bom dia, Ana. Tudo bem? Aqui é a Luciana da Fazenda Caraíbas. Gostaria de participar do sorteio aí do Laticínios Bahia e também do Vale Compras do Barracão da Moda. Tá na 104, tá feliz. Fica com Deus, Ana. Um abraço.
0: Um abraço, amiga, tá participando, viu? Isso mesmo. Tá ligando o rádio agora, você participa com a gente. Sorteios, isso mesmo, no plural. 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E daqui a pouquinho você pode levar para casa participando aqui com a gente. 9929-1049. 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Travessa Tomás Gonzaga, centro da cidade, próximo ao canal da feira. 11h31, tem mais ouvinte por aqui, bom dia.
2: Bom dia, Ana Ribeiro, sou Ana Paula da Fazenda Queimada. Gostaria de participar do sorteio do Laticínios Bahia. Gostaria muito de ganhar, minha linda. Tá na 104, tá feliz. Um ótimo dia, abençoado por Deus.
0: Um ótimo dia pra você também, Ana, viu? Tá participando com a gente, um abraço, boa sorte. Tem mais ouvinte por cá, Dona Val, do bairro Beija-Flor 2, bom dia.
3: Bom dia, Ana, aqui é Valba Beija-Flor. Coloca meu nome no sorteio do Vale Compras Super Barracão da Moda. E Laticínios Bahia, que na 104 tá muito bom.
0: Um abraço pra senhora, viu? Tá participando, boa sorte, tudo de bom. Obrigado pela interação por aqui. 11 horas e 32 minutos, 11h32, vamos falar aqui de informação de utilidade pública, que é sobre a vacinação antirrábica que está acontecendo, a campanha, viu? Aqui na Bahia, onde iniciou desde a semana passada a campanha de vacinação antirrábica com meta de imunizar 3,4 milhões de cães e gatos. Então, a Bahia já deu início à campanha da vacinação antirrábica animal 2026, com a meta de imunização cerca de 3,4 milhões de cães e gatos em todo o estado. A ação é coordenada pela Secretaria da Saúde da Bahia, que é a SESAB, em parceria com os municípios, e tem como principal objetivo prevenir a raiva, uma doença grave que pode atingir animais e seres humanos. A vacinação é destinada a cães e gatos com mais de 3 meses de idade, inclusive aqueles que já foram vacinados em anos anteriores. A imunização é gratuita e será realizada conforme o cronograma definido por cada município em postos fixos e também por meios de equipes itinerantes. A raiva é uma doença viral que afeta o sistema nervoso e depois que os sintomas aparecem, tem quase 100% de letalidade. A principal forma de prevenção é manter os animais vacinados, reduzindo o risco de transmissão para outros animais e para as pessoas. Além da vacinação, as autoridades de saúde orientam os tutores a evitar contato com animais desconhecidos ou silvestres. E em caso de mordidas ou arranhões, procurar atendimento médico imediatamente. Também é importante levar cães e gatos aos postos de vacinação nas datas divulgadas pelo município. Vocês podem conferir os locais, as datas divulgadas aqui em Guanambi, pelo próprio Instagram da Prefeitura Municipal de Guanambi. Eles estão disponibilizando para vocês os locais, os postos de vacinação de cada bairro, as datas certinhas. Vocês podem conferir lá pela Prefeitura Municipal de Guanambi, tanto o site como o Instagram. A expectativa é que a campanha fortaleça o controle da doença em todo o estado e mantenha a Bahia protegida contra casos de raiva em animais domésticos, contribuindo para a saúde pública. Então, levem os cães de vocês, os gatinhos, para poder vacinar contra a raiva, que é uma doença séria, viu? Atinge tanto animais como seres humanos também. Precisa estar prevenindo aí em todas as campanhas. Mesmo quem já tenha levado o seu animal para vacinar, precisa, é necessário levar novamente para uma nova vacinação. Repetindo por aqui, vocês podem conferir pelo próprio Instagram ou até mesmo pelo site também da Prefeitura Municipal de Guanambi os locais de vacinação, tá bom? Eu estarei até aqui divulgando para vocês o dia D, né? A data certinha, lembrando que são cães e gatos a partir de 3 meses de vida. Será novamente realizado no dia 25 de julho de 2026, na parte da manhã, das 8 ao meio-dia, e à tarde, das 2 às 4:30 da tarde. Quais são os locais de vacinação? No período da manhã, das 8 ao meio-dia, o PSF do BNH, PSF do São Sebastião, São Francisco, Centro Industrial, Santo Antônio, na Praça do Santo Antônio, Praça do Feijão, Praça da Santa Catarina, bairro Santa Catarina, o PSF do bairro Ipiranga, Residencial Monte Azul. A vacinação do Monte Azul das comunidades Residencial dos Pássaros será realizada no Residencial Monte Azul. Quem mora no Residencial dos Pássaros pode estar levando o seu animalzinho no Residencial do Monte Azul. No período da tarde, no dia 25, das 2 às 4:30 da tarde, estará disponível PSF do bairro Ipiranga, Vila Nova, que será na praça, Polimeg, também na praça ali da Polimeg, Primeiro Centro, São Francisco, na igreja do bairro São Francisco, PSF do Novo Horizonte, bairro Belo Horizonte, Sítio Vumitamel, Residencial Massaranduba. Já no Residencial Massaranduba, a vacinação das comunidades do bairro Aroeira e Gurungas será realizada no Residencial Massaranduba, que fica ali nas redondezas, ok? Então, no dia 25 de julho, o local de vacinação citado são esses, na parte da manhã, das 8 ao meio-dia, e à tarde, das 2 às 4:30 da tarde. Aconteceu no último sábado, viu? Já iniciou no último sábado, no dia 18, os mesmos horários, porém em menores bairros. Então, aconteceu no último sábado, bairro Beija-Flor, Alto Caiçara, bairro Brasília, Paraíso, Monte Pascoal, Alvorada, Lagoinha e Vumitamel. Porém, se caso você não conseguiu levar o seu cãozinho e mora nesses bairros e já não estará mais disponível, como é o bairro Brasília, Alto Caiçara, vocês podem estar levando ali em bairros próximos, né? Bairro Santo Antônio, temos também o Monte Azul, para poder realizar a vacinação do cão, do seu cachorro, do seu gato, contra a raiva, né? A vacinação antirrábica, que é muito necessária. 11:37. Daqui a pouquinho estou de volta, porque vamos agora para um rápido apoio cultural. Lembrando a você que você pode participar aqui com a gente pelo 9929-1049. Você concorre dois sorteios hoje, viu? Laticínios Bahia, daqui a pouquinho você pode levar para casa, isso mesmo. Hoje, terça-feira, um kit de produtos Laticínios Bahia. E para a semana, participando aqui com a gente, você concorre a um vale-compras de R$100 do Barracão da Moda, que está na semana da promoção da moda infantil lá na loja. Já tô de volta.

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2: Horas e 44 minutos, de volta por aqui. Tem mais ouvinte chegando com a gente pelo 9929-1049, a dona Ana Lúcia da Fazenda Queimadas. Bom dia.
3: Bom dia, Ana Ribeiro. Sou Ana Lúcia da Fazenda Queimada. Gostaria que você rodasse aí uma música do Zezé de Camargo e Luciano, o dia que eu saí de casa. E gostaria de participar do sorteio. Valeu, Ana. Rádio 104 é feliz.
2: Valeu, um grande abraço. Um abraço para a senhora, tudo de bom.

0: Tem mais ouvinte por aqui participando conosco, a Lara Vasconcelos, do bairro Alto Caiçara. Bom dia, Lara. Bom dia pra você.
1: Bom dia, Ana. Tudo bem? Aqui é a Lara Vasconcelos, do bairro Alto Caiçara. Gostaria de participar do sorteio Laticínios Bahia. Desejar a você e a todos ouvintes maravilhoso e abençoado por Deus. Está na 104, tá feliz.
0: Um abraço, Lara tá participando, viu? Tudo de bom. Ah, e daqui a pouquinho, isso mesmo, dona Ana Lúcia pediu aí, Zezé de Camargo e Luciano, o dia que eu saí de casa, já já, viu, dona Ana Lúcia? Vou tocar pra senhora o seu pedido musical. Nossa amiga Ana Brito também tá por aqui, do bairro Alvorada, tá participando aqui conosco, quer participar do sorteio, oferecimento Laticínios Bahia e o vale compra de R$100 do Barracão da Moda, que está em promoção essa semana, viu? Promoção em moda infantil durante essa semana. Manda um beijo pra gente, Ana Brito do bairro Alvorada, tá reclamando também da falta de água, isso mesmo, viu? Alguns ouvintes mandando aqui relacionado à falta de água, embasa, bora soltar água desde ontem, hein? Desde ontem, Guanambi, vários bairros aí sem água, bairro Brasília, bairro Alto Caiçara também sem água desde ontem. Pelo prazo aí que eu pesquisei, a normalização será feita até a noite de hoje, viu? Mas 2 dias sem água não é brincadeira, não. Tem mais mensagem de texto por aqui, a nossa amiga Gabriela participando aqui com a gente também, viu, do bairro Alvorada, Gabriela Santos. Um abraço, Gabi, um abraço pra você. Nosso amigo também, dono seu Antônio, da Fazenda Pajuzinho, participando aqui com a gente, um abraço pro senhor, viu, tá participando. Nosso amigo Valdo, do bairro Beija-Flor, também tá por aqui. Um abraço, viu, Valdo? Obrigado pela sintonia. Tem mais ouvinte por cá, dona Aparecida Raquel Barbosa, né? Está ali o nominho dela. Um bom dia.
2: Bom dia. Quero participar do sorteio dos R$100 do Laticínio Bahia e do Barracão da Moda. Viu? Aqui é Aparecida, do bairro Renascer 1.
0: Um abraço para a senhora, tá participando, viu? Tudo de bom. Um grande abraço, obrigado pela sintonia e pela participação. Nossa amiga Suzilândia, também do bairro Brasília, aqui conosco. Bom dia.
3: Bom dia, Ana Ribeiro. Sou Suzilândia, do bairro Brasília. 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
0: Um abraço, amiga, tá participando, viu? Excelente dia pra você, tudo de bom. Boa sorte. Tem mais ouvinte chegando por aqui, já, viu? Já coloco vocês no ar. Muita gente participando, tá ligando o rádio agora. 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

11h49, vamos de música por aqui, vamos de Paulo Ricardo, daqui a pouquinho também tem Zezé Luciana, pedido da nossa amiga dona Ana Lúcia, mas vamos de Paulo Ricardo, Tudo por Nada.

sucesso do cantor, viu? Foi tema na novela Pérola Negra. É o seguinte, 11 horas e 54 minutos, 11h54, vamos de sorteio, viu? 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Vamos de sorteio por aqui. Boa sorte a todos que participaram desde a semana passada, viu? O sorteio da Laticínios Bahia. Vamos saber quem leva pra casa esse presentão da Laticínios Bahia. Um kit de produtos pra você. 30 segundinhos, o sorteador já está aberto. Todas as participações que foram registradas já estão por aqui pra poder ser sorteada. E boa sorte a todos. Música.

0: Também já tem ganhador por cá, viu? Já tem ganhadora, isso mesmo, é uma mulher. Final do número 3519, a ganhadora do kit de produtos Laticínios Bahia foi a Suzilândia, do bairro Brasília. Foi quem ganhou e levou pra casa esse kit de produtos incrível da Laticínios Bahia.
1: Bom dia, Ana Ribeiro. Sou Suzilândia, do bairro Brasília. 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
0: Participou, ganhou. A participação que foi sorteada foi a de hoje. Isso mesmo, viu? Ela mandou a sua mensagem. Tava participando desde a semana passada também, mas a participação sorteada aqui, que foi registrada, foi a de hoje. E levou para casa esse kit de produtos e também vai estar concorrendo para a semana o sorteio do Barracão da Moda. Suzy, vou entrar em contato com você. Parabéns, viu? E obrigado aí pela participação. Estarei entrando em contato para você retirar os seus produtos. E se você não ganhou, não fica triste não, viu? Tem mais sorteio essa semana, sorteio com o Barracão da Moda, que tá em promoção em moda infantil essa semana. E amanhã eu tô de volta, viu, pessoal? Quero desejar aqui o meu abraço, o meu agradecimento por esse carinho aqui de todos os dias. Estava aí sumida desde sexta-feira, mas estamos de volta, isso mesmo. Estava com saudade de vocês e continuamos durante essa semana. Amanhã eu tô de volta, 11 horas da manhã. Temos um encontro marcado e eu espero por você, tá bom? Uma excelente terça-feira, abençoada por Deus. Um grande abraço carinhoso e até amanhã.

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Conferindo agora 12:01, começando aqui pela Rádio 104, nosso programa 104 Debate. Tudo que for do interesse da comunidade, você vai acompanhando. Saúde, educação, segurança pública, notícias policiais, entrevistas, política e esporte. Você acompanha nosso programa 104 Debate todo dia, meio-dia. Hoje é terça-feira, 21 de julho. Abraçando as amigas donas de casa, as empregadas domésticas, os chefes de família, os aposentados, pensionistas, comerciantes, comerciários, os profissionais liberais, a turma do trânsito. O nosso programa tem essa particularidade de ter grande audiência com o pessoal que nesse horário agora está se locomovendo, geralmente saindo do centro da cidade para os bairros, horário de almoço. Muita gente vai acompanhando o nosso programa pelo Rádio do Carro. Muito obrigado. Os pais buscando os filhos nas escolas, nos colégios, depois de uma manhã de aula, estão no trânsito com o Rádio do Carro ligado em nosso programa. Muito obrigado. 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Doutor Som do Biolac. Ué, tá novo, moço? Tá novo, olha. Tá novão. Vereador Doutor Som do Biolac. Essa matéria tá aí no site politica10.com.br. Doutor Som falou o seguinte: sabe o que ele falou? Que o deputado estadual Tiago Correia será o segundo mais votado em Guanambi. Será? E que Vitor Bonfim ultrapassa 10 mil votos em Guanambi. Será? Olha aí, a afirmação do vereador Doutor Som do Laboratório Biolac, Partido Avante, em contato com o site Política 10, contraria a previsão feita recentemente pelo estudioso de ciências políticas Salvani Cotrim, no Casil, né? Quando publicou que Tiago Correia, do partido PSDB, terá em torno de 2.500 votos aqui em Guanambi, no município de Guanambi, e que o segundo colocado, a deputada estadual mais votada em Guanambi, deverá ser Felipe Duarte, com algo em torno de 9 mil votos. A deputada estadual Ivana Bastos deverá ser a mais votada no município. Foi o que publiquei em matéria recente, né? Mas Doutor Som do Biolac falou que não. De jeito nenhum, não, senhor. Olha o que foi, doutor. Ele falou, não. Olha aí, também contrariando as análises políticas de Salvani Cotrim, quando disse que Vitor Bonfim terá em torno de 4 mil votos em Guanambi para deputado federal, Doutor Som do Biolac afirma que Vitor Bonfim terá mais de 10 mil votos em Guanambi para deputado federal agora em outubro de 2026. Será?
vereador Dr. Som do Biolac é um experiente, carismático político de Guanambi, com um trabalho social importante, apoio ao esporte, principalmente às categorias de base, com parcerias às escolinhas para crianças e jovens da periferia. Dr. Som faz questão de enaltecer os investimentos que serão realizados em Guanambi pelos pré-candidatos a deputado estadual Tiago Correia e pré-candidato a deputado federal Vitor Bonfim, com emendas parlamentares que ultrapassam R$ 300 mil para a cobertura da área de lazer das três creches, Monte Azul, Pôr do Sol e BNH, e urbanização da praça do bairro Pôr do Sol, e também já disponibilizados uma ambulância e equipamentos para o hospital do distrito de Mutans. Essa matéria está aí no site politica10.com.br, você pode acessar essa matéria e outras matérias aí no site politica10.com.br.

Conferindo agora 12:07, programa 104 Debate comigo, Salvani Cotrim, todo dia, meio-dia. Meu amigo Luiz Carlos Fernanda Bahia Sol tá ligado, não perde nosso programa de rádio. Luiz já me falou que quando sai da Bahia Sol, agora 12:12, ele já liga o rádio do carro, vai acompanhando nosso programa de rádio, indo para sua residência e hora de almoço, não perde nosso programa de rádio de jeito nenhum. Obrigado, meu amigo Luiz Carlos Fernandes, da Bahia Solo. Luiz é empresário, pecuarista, produtor rural, político, fazendeiro, palestrante, professor, psicultor, estudioso da metralha de contador, industrial, sapateiro, borracheiro, safoneiro, merendeiro, ali é quase de tudo. Ali é inteligente, é trabalhador, empreendedor, sabido, correto, meu amigo Luiz Carlos Fernandes, da Bahia Solo. 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Ô Luiz, aquela palestra que você e a marca Valtra, a marca de tratores Valtra, a Bahia Solo realizam todo ano, geralmente ali no mês de agosto. Para qual dia de agosto está marcada, Luiz? Já tem já? E quem vai ser o meteorologista do INMET, Instituto Nacional de Meteorologia? Esse ano essa palestra vai ganhar uma importância maior ainda por conta de essas conversas, essas previsões de que tem El Niño, El Niño, que é um fenômeno atmosférico e tal, tem Laninha e El Niño. O El Niño parece que é um período mais seco, né? Chove demais no lugar, numa região, chove de menos na outra. Então, por conta da presença do El Niño esse ano, muita gente, eita, que da Ave Maria, misericórdia, como é que nós vamos fazer esse ano? Será que vai ser seco, Savaninho? Eu falei, não sei não, vou ter que perguntar a Luiz Carlos. Mas ele sabe tudo, ele é Deus. Eu falei, não é isso, ele não é Deus, nem ele sabe tudo. Aliás, ninguém sabe tudo, mas ele sabe mais, porque se dedica ao estudo da meteorologia há muitos anos. Meu amigo Luiz Carlos Fernanda Bahia Solo está em contato com importantes meteorologistas do Brasil semanalmente, então ele tem mais e melhores informações. Não é que ele sabe tudo, e ninguém sabe tudo, mas ele sabe mais. Eu falei, vou ter que perguntar a Luiz como é que vai ser esse negócio de El Niño esse ano aí. Então, essa palestra aí que é realizada todo ano, há mais de 30 anos, esse ano, viu, Luiz, ela vai ganhar uma importância maior ainda, né? O povo quer saber direitinho, porque o produtor rural, o pecuarista, o agricultor, todos nós somos do Nordeste. A gente mora no interior, cidades pequenas e tal, a gente é impactado quase que diretamente pelo que acontece no agro, na zona rural, no meio rural. O que acontece? Se o meio rural vai bem, se tem pasto pro gado, se tem água, se tem a produção agrícola, vai bem na cidade também. Agora, quando o meio rural vai mal, a cidade também são impactadas, né? Então, é por isso que toda essa apreensão, essa expectativa, para saber se o El Niño vai ser forte ou fraco. Porque Luiz uma vez me falou assim, ó, tem um El Niño mais forte, tem um El Niño mais fraco. Se for mais fraco, não tem muito problema. Agora, se for mais um El Niño forte, aí a gente vai ter que ver direitinho, né? Luiz vai me falar, ele vai me falar, e sempre me passa as informações. 12:11, programa 104 Debate comigo, Salvani Cotrim, todo dia, meio-dia. 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
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Léo, quando era novo, quando era mais novo, ele morava lá em João Barroca, lá em Brejinho das Ametistas, lá no Irapá, lá de Sapá, ele era goleiro. Um cara me falou, ele era goleiro. Falei, Léo do Castro? Sim. Pegava igual vozinha, pegava tudo, pegava as bolas, pegava nas bolas, pegava, não deixava fazer gol de jeito nenhum. Era igual vozinha do, aquele vozinha lá do Cabo Verde. E falei, ah, se ele for igual vozinha, ele é bom. Estão querendo contratar vozinha para ser influencer. Os times, você vem para cá, que nós vamos pagar para você um salário, um valor alto, né? E você vai ser o publicitário, o marqueteiro do time. Você, vozinha falou, não, quero não, vou não. Agora, se quiser me contratar para ser goleiro, o valor é X por mês, você é goleiro. Agora, se marqueteiro de time, eu não sou influencer, eu sou goleiro. 30 anos que eu sou goleiro. Vozinha falou que ele ganhou publicidade agora, ele ganhou marketing, né, galera? Ele ganhou visibilidade, Vozinha, o goleiro Vozinha. Agora, se eu sou o Vitória Bahia, eu trazia a Vozinha. É bom goleiro, rapaz. O Bahia mesmo precisa de um goleiro famoso, né? ficou conhecido no mundo todo. E aí ele aproveitava e fazia também uns marketing nas horas vagas, né? Ei, Vozinha, publica aí esse post pra nós, né? Agora, não pode chamar o cara pra fazer isso, pra ser influência. Aí não, ele vai ser goleiro. Agora, depois que assinar o contrato, depois que estiver pegando o gol, pede ele pra você, faz umas portagens pra nós, irmãos. Aí ele poderia até fazer, né? Agora, contratar ele pra fazer isso, ele não vai vir. Ele falou, não vou não. Vozinha. Aí o cara falou bem assim, Léo do Castro era melhor que Vozinha. E falei, pra quê? Pega no gol, moço. Pega a bola, pega, não deixa fazer gol. E qual? É que você não viu o Léo. Você não viu o Léo jogando lá no João Barroca, lá no time de Pitiango, lá no Brejinho das Metistas, lá em João, lá de Sapato. Você tá doido, moço? Não passava nada. Hã? Não passava nada, nenhuma bola. Eu falei, ah, será? Eu falei, será? É que você não viu. Foi bom goleiro, meu amigo Léo aí do O Castro Supermercado. Fale com o Léo, que Léo resolve. Vamos seguindo, meu povo, agora 12h15, programa 104, debate comigo, Salvani Cotrim, todo dia, meio-dia. Quem foi que morreu? Ex-jogador do Corinthians ficou preso por 8 anos e agora se dedica a ajudar detentos a não voltar ao crime. Não morreu não, moço. Tava preso. Quem é esse aí? Ué, moço. Olha aí, Léo Precioso realizou o sonho de muitos garotos. Ele se tornou jogador de futebol. De origem simples, seu pai era motorista e a mãe uma funcionária pública. A família vivia em Carapicuíba, na região metropolitana de São Paulo. O sonho dele começou a ganhar forma aos 7 anos, em 1989, quando participou de um campeonato na região. Por sorte, se destacou, chamou a atenção de um treinador de basquete do Corinthians que viu a partida. Indicado pelo profissional ao clube, passou a treinar futsal no Parque São Jorge, sede social do Corinthians, localizado no bairro do Tatuapé, zona leste de São Paulo. Logo migrou para os gramados. A rotina de treinos era intensa, 4 vezes por semana. Ele precisava atravessar a cidade para marcar presença nas sessões de trabalho tático. Após 2 anos nesse vai e vem, a família se mudou para Itaim Paulista para reduzir o deslocamento, né? Depois do Corinthians, Precioso defendeu o Palmeiras, o Juventus da Moca e o São Caetano.
Em 1999, seu último ano como juvenil, ele teve bons rendimentos no Campeonato Paulista, da categoria que lhe renderam promoção ao time de juniores. Na mesma época, a equipe juvenil do São Caetano contemplava nomes que posteriormente marcariam o futebol de elite, como o lateral esquerdo Roger Guerreiro, que chegou a defender a seleção da Polônia, e o volante Fabinho, campeão da Copa do Brasil em 2002 pelo Corinthians. Tudo parecia extremamente encaminhado, né? A história de Léo Precioso no esporte estava sendo escrita. Entretanto, em 2001, uma derrota do time para o Grêmio começou a mudar os rumos de sua carreira. Ali, parte do elenco foi dispensado, incluindo o jovem lateral. Ainda com o sonho de viver do esporte, ele passou a fechar contratos menores. Foi lateral do Guaratinguetá, lá de São Paulo, Internacional de Bebedouro, também interior de São Paulo, Campo Mourão, Paraná, Rádio 1, e do 15 de Jaú. A decepção mesmo aconteceu quando foi selecionado para atuar em um clube catarinense, que apesar de contrato firmado, não honrou os honorários, ou seja, os pagamentos, o ordenado. Eu rodei por vários clubes e em 2004 para 2005 eu tive uma decepção muito grande no mundo esportivo, por causa da falta de comprometimento financeiro da organização. Me decepcionei. Acabei abandonando o sonho, meu sonho, deixei ali a profissão que eu acreditava que poderia mudar a minha vida e a vida da minha família, disse aí o Léo Precioso. Com salários atrasados e dívidas, Léo voltou para São Paulo, para o bairro onde morava, o Itaim Paulista. Ali começou a se dedicar ao futebol de várzea, que, apesar de longe do profissional, lhe rendia dinheiro para tentar pagar as contas fixas, né? Como água, luz, mantimentos essenciais para a família. Sem contrato, acabei entrando numa escassez violenta, uma vulnerabilidade social tremenda, e eu só sabia jogar futebol. Tinha passado a maior parte da vida me dedicando a isso. Comecei a atuar no futebol de várzea, então, né? De acordo com Léo Precioso, mesmo sendo algo amador, o futebol de várzea garantia algum pagamento ao fim do jogo. Entretanto, toda essa situação lhe colocou em contato com amigos do mundo do crime. Num determinado momento, jogando por um time, os caras não tinham dinheiro para me pagar. Eu acabei recebendo em quantidade de cocaína o pagamento dos jogos que eu fazia, porque eu estava vivendo desses jogos informais. A partir daquele momento, eu acabei me envolvendo no tráfico de drogas. Então, eu já não queria mais receber em dinheiro. Eu sempre queria receber em produto, em mercadoria, porque eu percebi que aquele giro estava me ajudando a pagar minhas contas, minhas dívidas. Foi uma época em que eu tinha a conta de luz atrasada, a água atrasada, a casa praticamente toda no gato, e com esse dinheiro eu comecei a acertar as minhas contas. Olha que diabo. Em 2008, após 3 anos lidando com o giro de drogas, Léo Precioso tomou a decisão de tentar algo mais audacioso dentro do mundo do crime. A quantia prometida era bem mais alta, assim como o risco de ser pego pela polícia. Nessa época, ele participou de um sequestro que acabou em prisão em flagrante. Em 2008, eu acabei sendo privado da minha liberdade, e foram 7 anos e 13 dias de cumprimento de pena, de prisão, numa condenação de 8 anos. Ele consegue listar uma série de coisas que foram desafiadoras nesse período. A superlotação das celas, as diversas mudanças de complexo prisional, a escassez de itens básicos, o medo de adoecer por contato de colegas enfermos. Porém, nada supera o fato de ter perdido o nascimento da filha, a quem apenas conheceu quando já tinha 3 anos. Além de estar ausente durante tempos críticos de saúde de alguns familiares queridos, né? Nesse período, teve o nascimento da filha, teve
também várias complicações de saúde da família, e as coisas passaram, né? A vida aqui foi, a vida fora continuou, e a minha vida lá dentro também, mesmo dentro da sociedade oculta, que é o sistema carcerário, também tive que dar continuidade à vida de alguma forma, né? Aí você vê, o cara começou, o mundo do crime é terrível, né? O mundo do crime é macabro. Começa ali pouquinho, vai aqui, mas é só um negocinho e tal, tal. Daquele negocinho vira um negócio, daqui a pouco vira um negocinho, daqui a pouco, a você preso, a você, né? E, ah, mas eu sabia só jogar futebol. Aprendesse outra profissão. É, aprender. É por isso que não se deve colocar todos os ovos das galinhas na mesma cesta. Se a cesta cai, os ovos quebra, você fica sem ovos. Né? Então é bom que a pessoa tenha uma profissão, se puder ter uma segunda profissão, porque vai que aquilo não dá certo, aquela a primeira profissão não dá certo, ele vai para outra. Se puder ter uma outra profissão, vai para outra. Né? Aí ele disse que entrou no mundo do crime, porque só sabia jogar bola, e aí não estava recebendo dinheiro, estava com dívidas, entrou para o mundo do crime. Né? Então é bom que a pessoa tenha uma segunda profissão, uma terceira atividade. Se uma coisa não dá certo, vai a outra. Não é possível que nada vai dar certo, né? Não é possível, né? Mas aí, olha que história, hein? Léo Precioso. Recomeço, olha o recomeço, veja bem. As coisas começaram a mudar para Léo Precioso quando um conhecido, Eduardo Lira, fundador da Gerando Falcões, uma organização social que atua em periferias e favelas da Grande São Paulo, lhe procurou. Os dois se conheciam da infância e começaram a trocar correspondência. Em 2014, em uma saída temporária, ele foi conhecer o trabalho de Edu. Né? A saída temporária, para mim, foi um divisor de águas, me deu a oportunidade de me encontrar e me conectar com a sociedade, com as oportunidades, possibilidades, e eu tive a oportunidade de escolher ou continuava na criminalidade ou recomeçava a vida, relatou ele. Em 2015, quando ganhou liberdade, Léo foi atrás do amigo para tentar se posicionar no mercado de trabalho. Na época, ficou responsável por dar oficinas esportivas ao público de Falcões, como aula de futebol, futsal e até boxe. Com essa oportunidade que me deram, eu escolhi recomeçar a minha trajetória novamente em sociedade, trabalhando dentro de uma organização social, dentro de uma atividade que eu tinha experiência devido à minha história no futebol. A partir disso, eu recomecei a minha vida, recomecei a minha trajetória. Né? Olha aí, que é uma matéria grande e assim, achei interessante, assim, por conta de uma pessoa enfrentar as adversidades e sofrer com aquilo e em algum momento encontrar uma possibilidade de recomeço, com boa vontade, recomeçando a vida, né? Olha aí, olha aí.

Conferindo agora 12 horas 26 minutos. Você vai comprar um carro, vender um carro, financiar, não vai fazer lugar, fazer negócio em qualquer lugar não, com qualquer pessoa não, que a dor de cabeça pode ser grande depois, hein? Porque comprar um carro não é comprar, é estar comprando, financiar é estar financiando e tal, porque é um processo continuado, o carro é um valor maior, é um patrimônio maior, você não pode comprar em qualquer lugar, né? E entrar em conversa fiada de qualquer um. Porque assim, um tempo atrás chegou uma loja bonita aqui em Guanambi, pessoal de São Paulo, Minas Gerais, Belo Horizonte, Salvador, botaram uma loja de carro, né? Chegou uma loja de carro, eu vou lá comprar meu carro. Aí o pessoal foi, comprou o carro e tal, aí financiou, não sei como é que foi direito, eu sei que passados assim uns 3-4 meses, o carro deu um problema no motor, vou lá falar com o pessoal da loja para ver o que pode fazer. Ué, cadê a loja que tava aqui? Aí o vizinho falou, fechou, a loja fechou. E o dono voltou para São Paulo, Belo Horizonte. Você entendeu? 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

Conferindo agora 12 horas 28 minutos, programa 104 Debate comigo, Salvani Cotrim, todo dia, meio-dia. E você, onde é que está? Está na rua? Está no trânsito? Está dirigindo? Está indo para casa? Está indo para o seu bairro? Ouvindo nosso programa pelo rádio do carro? Está em casa? Está na oficina? Está na padaria? Está no mercadinho? Está no sacolão? Está na padaria? Está na farmácia? Está no sítio, na roça, aqui na região? E eu, muito obrigado, hein? Muito obrigado pela audiência. Uma boa terça-feira para você. É aqui 104 Debate comigo, Salvani Cotrim, todo dia, meio-dia. 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Cadê Roberto e Hugo lá da Eucalipto Brasil, moço? O Roberto me falou, Salvani, que Hugo é irmão dele e sócio, né? Salvani, bom dia, como é que vai, o Roberto? Moço, Hugo não tá bom, não. Hugo é irmão dele e sócio. O que foi, moço? Levou, tá doente? Ele falou, não, moço, não tá bom, é com o Flamengo. Retado com o Flamengo. O que foi, moço? Demitiram o Felipe Luiz, que... O Roberto falou que o Hugo era fã demais de Felipe Luiz. E aí eu falei assim, eu também acho que foi uma ingratidão. Uma falta de reconhecimento ao trabalho feito por Felipe Luiz. Roberto da Solatinta falou também, eu também acho. Eu vou em esculhambação com o Mengão. Que o Roberto é flamenguista doente também. E que vamos demitir Felipe Luiz, que ele perdeu 3 partidas no início de 2026. Ué, e as 30 partidas, 40, 50 que ele ganhou em 2025? Não conta não, é? Você tá certo, viu, Hugo? É isso mesmo. Sacanagem o que fizeram. Foi, como é o nome do cara? É BAP, é? BAP? Como é que é o nome do outro? Que demitiram Felipe Luiz do Flamengo. Ah, o Mengão tava tão bom, moço. Tava tão bom, tava igual o Mengão de Jorge Jesus. Agora fizeram essa sacanagem. Hugo falando. Eu quase falei com ele assim, ô, vamos torcer pro Bahia, moço. Esquece Mengão, esquece Malvadão, esquece Urubu, time do outro estado. Precisa... Aí eu fiquei assim, meio receoso. Falei, daqui a pouco ele falei, quase que é muito apaixonado pelo Mengão, melhor eu não falar nada. É melhor. Eu não falei não, por exemplo, eu vou chamar pra torcer pro Bahia, não. Não, fica apaixonado pelo Mengão, o Malvadão, né? 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Já buscou Ravi hoje? Ravi é filho de Roberto, garotinho, 9 anos de idade, já tá aí na faixa roxa do karatê, né? É fã do nosso programa, garotinho Ravi, obrigado Ravi. Já buscou Ravi hoje na escola? E nós aí para buscando Ravi, e aí Ravi fala, liga o rádio aí no programa, Salvani, pai, é assim que Ravi fala, obrigado Ravi, obrigado aí. Olha, o Jair Rocha mandou aqui mensagem, tá ligado, acompanhando nosso programa. Meu amigo Didi Saraima, irmão de Vanderlei. Cadê Vanderlei? Ele melhorou, o Di? Você acredita que botaram feitiço em Vanderlei? É brincadeira, parece brincadeira. Você tá fazendo. Não, não. Botaram feitiço em Vanderlei Saraima, que é atual secretário de Agricultura. Agora o Vanderlei falou assim, botaram feitiço, mas não pegou. Comigo com Deus na frente, Nossa Senhora Aparecida do lado. Não pegou não, Salvani. Ainda bem, graças a Deus.
Aí o Dick Dio gosta da resenha de irmão dele, lá de Campinas, São Paulo, falou assim: foi Mané de Nicolau, Savani. Falei, Mané de Nicolau que botou o feitiço? Falou, não, que tirou o feitiço, moço. Tá doido? Mané de Nicolau, lá da ali Jurema dos Bezerra, Tancadeirão. Mané de Nicolau que tirou o feitiço e colocaram em Vanderlei. Vanderlei estranho. Savani, boa tarde, como é que vai? Falei pra você que a Espanha ia ser campeã. Manda meu alô. O netinho Lucas tá aqui em casa comigo. Oi, Didi Saraima. Gente boa, hein? Gente boa, Didi Saraima. Irmão de Vanderlei Saraima. Né? Foi Manel Nicolau aqui do Tancadeirão que retirou o feitiço que colocaram em Vanderlei Saraima. O Wilson Lessa tá lá em Paramirim, ouvindo a gente pela internet, aplicativo da Rádio 104, TV Guanabi, Savani, boa tarde, ligado no seu programa. Seu programa é muito bom, rapaz, né? Uma ótima terça aí para você e todos os seus ouvintes. Obrigado, meu amigo Wilson Lessa, o vendedor de sal aí de Paramirim. De Paramirim a Macaúbas, qual é a distância? Que tem Paramirim, tem... qual é a distância? De Paramirim para Macaúbas, Wilson? É? E de Paramirim a Vitória da Conquista, qual é a distância? Que livramento Nossa Senhora é ali. Você vai Brumado, Brumado você entra à esquerda, vai em direção a livramento Nossa Senhora, que já é o início ali da Chapada Diamantina. Logo em seguida tem o Rio de Contas, né? Rio de Contas, Marcolino Moura. É. Já vai indo lá pra Chapada. Agora, Paramirim não é indo pra Chapada, não. Já cai mais à direita, não é? Em direção a já que é, a Vitória da Conquista, né? É ao contrário, já ali, a senhora já é em direção à Chapada, pra esquerda ali. É isso? Chapada Diamantina. Estamos seguindo aí, deixa comigo. Cadê? 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
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De Paramirim a Vitória da Conquista, 200. Ih, é longe de Vitória da Conquista, né, moço? É, porque a Vitória da Conquista está aqui em direção ao sul da Bahia, né? Vitória da Conquista, você chega em Brumado, você vira em direção ao litoral, não é isso? Então, na verdade, quando você chega em Brumado, qual é a distância, então, de Livramento Nossa Senhora para Paramirim? É perto de Livramento Nossa Senhora, Wilson? De Paramirim para Livramento, 62. Ah, é perto. Olha aí, ó. De Paramirim já é bem mais perto. Então, na verdade, não é bem à esquerda, é mais pelo centro, né? Mais pelo centro ali. Ah, tá. Entendi. É que eu não conheço lá. Eu não conheço Paramirim, não. Eu conheço Livramento da Senhora, né? Para ali e tal. Ah. Faz um churrasco aí em Paramirim, chama nós. Põe sal, viu? Bastante sal, porque churrasco sem sal, Ave Maria, Deus me livre, não tem gosto nenhum. E sal bom, sal grosso, né? Picanha aí, carne de qualidade, fazer um churrasco aí em Paramirim. Tá certo, Wilson? Tá certo? Conferindo 12:41. Ô Wilson, aí tem campo de futebol bom, que eu vou levar dois caras pra jogar bola aí. Hã? Albina. Você lembra de Albina? Jogava no Flamengo. Vou levar ele aí. E Júlio César Urighella. E se cismar, eu levo também Mauro Galvão, o zagueiro da seleção brasileira, a seleção de 1990. Aquele gol do Canidia que tirou o Brasil. Gol da Argentina, de Canidia. Tirou o Brasil. Maradona fintou Dunga, alemão, mais três, passou a bola para Canidia. Canidia driblou Tafarel, tirou o Brasil da Copa do Mundo 1990. O zagueiro principal era Mauro Galvão. Vou levar Mauro Galvão aí, Albina, no campo de futebol aí. Você arruma os patrocínios, viu? Uns apoios aí. Aí em Paramirim. Viu, Wilson? Eu levo aí. Albina, Júlio César Oliguera e Mauro Galvão. Tá bom? Agora arruma o dinheiro. Conferindo 12:42, a gente vai aqui para o intervalo, para o apoio cultural e volta já no seu rádio, é rapidinho.

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0: 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Roberto Carlos foi candidato a vice-prefeito na chapa com o Valmir da Conar, né? Ele falou bem assim: na próxima, Valmir me paga, acabo com ele. Como assim, Roberto? Você é cabeça de chapa, rapaz. Você é cabeça de chapa, ele tá certo. Que Roberto tem mais voto que Valmir, muito mais voto que Valmir da Conar, né? E ele falou assim: eu também não sei quem vai ser o vice, não. Mas por qual partido, Roberto? Não sei ainda. Mas sempre ali, de centro-direita. Ele falou: partido de centro-direita e tal. Você, cabeça de chapa. Falei: ué, o cara tem nome. Trabalhador, correto, sério. Deu oportunidade de trabalhar muita gente. Cumpre com as obrigações dele. Respeitar no Guanabí. Por que não? Bom nome para apreciação popular. Por que não? Ué. Ele falou. Outra coisa, ele é candidato a deputado esse ano. Falou: não, vou deixar para outra. Deixa para outra. Ele tá certo, Roberto Carlos Ramos Barbosa. Gente boa, hein? Gente boa. 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Quem trabalha, Deus ajuda, né? Isso, meu amigo Roberto Carlos Ramos Barbosa, hein? É a loja Campo Verde, que fica no canal da Feira aqui em Guanambi, né? Ali na Avenida Senador Nilo Coelho, também conhecido como Canal da Feira. Fica ao lado da Concórdia Distribuidora de Alimentos, meu amigo Vandilson Medeiros. Então você passa lá, você repara, pra você ver, entra pra você ver. Será bem atendida, a estrutura da loja grande, você precisa ver, hein? Você precisa ver o tamanho da loja, a estrutura, o bom atendimento. Loja Campo Verde, no canal da Feira, do meu amigo Roberto Carlos Ramos Barbosa. O Wilson Lessa mandou aqui: Savani, no carnaval de 2027 você vem para Paramirimos? Vou não, eu quero levar o time de futebol aí, a gente vender os ingressos no futebol aí, viu? Aqui é gostoso demais no carnaval. Eu não vou não, viu? Obrigado. Eu já recebi um convite lá de Salvador para ir no camarote da Brahma. Eu falei: vou pensar, viu? Tem campo, sim, tem um estádio, o Roseirão, muito bom. Então você vê aí com o pessoal, com os patrocinadores, com o pessoal das empresas aí, se tem como conseguir os patrocínios, apoio. Pra gente, eu vou levar aí Júlio César Urighella, campeão mundial 81, junto com o Zico. Vou levar a Albina. Lembra de Albina? Era bom atacante, né? Era bom. Vou levar a Albina. E Mauro Galvão, zagueiro da seleção brasileira, 1990, que tomou um gol de Maradona, de Canídia, né? Maradona passou a bola pra Canídia. Viu? Você vê aí direitinho, conversa com o pessoal e vai conversando, que agora pro final do ano, início do ano, leva esse evento aí em Paramirim. Tá bom, Wilson? Ajeita as coisas, ajeita, corre atrás aí pra resolver. Deixa eu ver quem mais aqui tá ouvindo. Quem é isso? Aqui é Giovanni da Geometria. Ué, tem tempo que não vejo Giovanni, moço. Ué, tá novo, moço? Aí, tá novo. Parecendo Bel do Chiclete. É isso, Chiclete. Merque vê Bel. Aliás, Bel vai estar em Candiba, não vai? Ei, Roberval, que dia é o show de Bel? Bel é Chiclete no aniversário de Candiba. Parece que agora não é início do mês. Fala como é que é? Genilson, empresário lá, artigo Genilson. Em passar a data, viu, o Roberval? Roberval é assessor de Reginaldo, prefeito Reginaldo Martins, prefeito de Candiba. Roberval, pra passar a data, pra gente falar aqui. Olha, Jair Rocha mandou aqui a mensagem, tá ouvindo. Dito Seraima tá lá em São Paulo, Campinas, ouvindo nosso programa de rádio. Como é que é? A Polícia Federal vai ouvir Jacques Wagner? Ué, moço, não tinha resolvido o negócio, não? Olha, a Polícia Federal intima Jacques Wagner, ex-líder do governo Lula, a depor sobre o caso Master. Olha, traz a informação. A Polícia Federal intimou o senador Jacques Wagner, ex-líder do governo Lula no Senado, a depor no âmbito das investigações da Operação Compliance Zero, que apura suspeitas de fraudes financeiras envolvendo o Banco Master. A Polícia Federal investiga um possível vínculo entre o senador e outros nomes ligados ao banco de Daniel Vorcaro, que está preso. A oitiva, segundo a reportagem do Estadão, está marcada para 7 de agosto. Agora apareceu um negócio de um terreno aí que foi vendido por 15 milhões de reais e o Supremo barrou, o cartório barrou a transferência do documento, né? Ei, Jax! Tá ficando ruim, hein, Jax? Apareceu apartamento, sei quantos milhões, apareceu dinheiro no apartamento, apareceu agora um terreno que a justiça barrou a venda. Ah, mas eu tava vendendo, sei quantos. O senador ganha tanto dinheiro assim para ter terreno de 15 milhões, ter, não sei, apartamento de 10 milhões. Entendeu? Aqui virou o quê? O salário, quanto é o salário do senador? Ah, mas foi as diárias. Mas que diária, cara, é essa? Que diária é essa? Mas diária desvalou, não, moço? Ah, mas. Ué. Quanto é o salário do senador? 30 e pouco mil, né? É como o salário do deputado federal? Ah, mas tem outros meios? Não sei. Não sei se tem outros meios. Não, não sei lá. É um valor alto, montante muito grande, muito alto, sendo redundante aí, assim, tem senador que é empresário, os caras já são ricos, fazendeiros, tem indústrias e tal, o cara pode até falar assim, eu provo aqui, ó, que o meu movimento é esse por mês, não é só de salário de senador, não. Mas pelo que me consta, o Jacques não tem, assim, não é empresário, não é industrial, não é comerciante grande, não é fazendeiro, não é industrial, não é jogador de bola famoso, não é artista famoso. Que dinheirama é essa? Hã? Outra coisa que eu ia falar, o que eu ia falar, né? Porque quando você tem como provar que você faz aquele movimento por outros meios, né? Você tem outras atividades, né? Até passa, até dá para entender e tal. Agora, quando a pessoa não tem outra atividade e um volume com vultosos valores, né? Apartamento, casa, não sei de quantos milhões, fazenda, não sei quantos milhões, e terreno, não sei quantos milhões. Olha, motocicleta com placa adulterada é apreendida após avançar sinal vermelho aqui em Guanambi. Traz a informação. Uma moto com indícios de adulteração na placa de identificação foi apreendida pela Polícia Militar na manhã de ontem, aqui no centro de Guanambi. A ocorrência foi registrada por volta das 7h35, durante rondas realizadas por policiais do 17º Batalhão de Polícia Militar. De acordo com a PM, a equipe avistou uma moto Yamaha 125, por cor preta, avançando sinal vermelho na Avenida Barão do Rio Branco. Durante a abordagem, os policiais verificaram que a placa instalada no veículo apresentava características artesanais. Após consulta aos sistemas, foi constatado que a placa pertencia, na verdade, a uma moto Honda, a outra moto, né? De cor azul, levantando suspeita de adulteração do sinal identificador do veículo. Diante da situação, a moto foi apreendida e o condutor de 48 anos foi encaminhado à delegacia de Guanambi, onde a ocorrência foi registrada e as medidas cabíveis foram adotadas. Olha, homem com extensa ficha criminal morre após confronto em Tanque Novo. Faz confronto com a polícia. Dentista morre após acidente de moto na BR-349 em Macaúbas. Um cirurgião dentista de 28 anos morreu após um acidente de moto em um trecho da BR-349, próximo à comunidade do Açude, em Macaúbas. A vítima foi identificada como Kaique Soares Lima, natural da comunidade de Arraial, em Oliveira dos Brejinhos. Segundo informações locais, ele retornava de Ibipitanga quando perdeu o controle da moto em uma curva da rodovia. O Departamento de Polícia Técnica realizou a perícia no local e encaminhou o corpo para o Instituto Médico Legal de Bom Jesus da Lapa. Kaique trabalhava como dentista em Boquira, onde também tinha familiares. Moradores da região lamentaram a morte do jovem, bastante conhecido na comunidade. A Polícia Civil vai apurar as circunstâncias do acidente. Final do programa, muito obrigado a você pela audiência. Amanhã nós estaremos de volta meio-dia com mais um programa 104 Debate. Um abraço e até amanhã.
1: 1:02.
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0: Está entrando no ar o programa A Voz da Libertação, órgão oficial da Igreja Pentecostal Deus é Amor, sede mundial, Avenida do Estado, número 4568, Baixada do Glicério, Liberdade, São Paulo, capital. Presidente Eremi Miranda, fundador, saudoso missionário Davi Miranda.
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Está no ar o programa A Voz da Libertação. Esse que vos fala e saúda a todos com a doce e gloriosa paz do Senhor, seu irmão em Cristo, pastor Edson Teixeira. Estaremos junto com essa programação até às 14 horas, se assim Deus nos permitir. Vamos ouvir esse louvor, Ângela Gonçalves.

São 13 horas e 9 minutos. Hoje é terça-feira. A nossa igreja pentecostal Deus é Amor, templo sede aqui no coração da linda cidade de Guanambi, na rua Otávio Mangabeira, número 130. Temos uma grande concentração de fé, de explosão de milagre. É o culto das mulheres de fé, hoje a partir das 19 horas. E você que me ouve, que me assiste, são os nossos convidados especiais para estar participando dessa grande concentração de fé e explosão de milagres. Estamos buscando ao Senhor enquanto se pode achar, invocando o nome de Deus enquanto está perto. Então você que precisa de uma cura, de uma libertação, você que está com um problema insolúvel aos seus olhos, eu convido você a comparecer hoje. Deus tem uma palavra para os vossos corações. Igreja Pentecostal Deus é Amor, a igreja dos milagres de Deus. Lembrando que o endereço é no coração da linda cidade de Guanambi, na rua Otávio Mangabeira, número 130, ao lado da Pousada Lara. Esse é o endereço que nos conduz à bênção. Esse é o endereço que nos conduz à vitória. Igreja Pentecostal Deus é Amor. Rua Otávio Mangabeira, número 130, ao lado da Pousada Lara. Você que mora no bairro Beija-Flor, você que mora no bairro Alto Caiçara, você que vem em direção à rodoviária, a Igreja Deus e Amor está próxima ao supermercado Doce Lá, farmácia Pague Menos e também do lado da Pousada Lá. E hoje Deus tem algo especial preparado para a vida de todos aqueles que comparecerem. Deus tem uma palavra para os vossos corações.

0: E na igreja pentecostal Deus é Amor, nós temos o culto aos domingos, culto da família. Temos o culto também às terça-feira, hoje, né? Culto das mulheres de fé. Quarta-feira nós temos o ciclo de oração às 8 da manhã e também o culto dos homens de fé às 19 horas. Terça-feira, culto de ensino. Sexta-feira, em 2 horários, é a guerra contra o mal, às 8 e às 19 horas. São 7 cultos no decorrer da semana para você vir buscar a presença de Deus. Buscai ao Senhor enquanto se pode achar. Invocai o seu nome enquanto está perto. Então é tempo de nós buscarmos ao Senhor. É tempo de nós se enchermos do Espírito Santo. Não é tempo mais de nós ficarmos em casa, de nós ficarmos vacilantes. Não. É tempo de nós se enchermos da presença de Deus. Igreja Deus é Amor, Rua Otávio Mangabeira, número 130, esse é o endereço da bênção, da vitória para a sua vida.
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0: 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Vamos ouvir um lindo louvor. Débora Miranda, Caminhada Angelical. 13:13. Deus tem uma palavra nessa noite, querida, amados ouvintes, para o seu coração. Culto das mulheres de fé.

13h16, hoje é terça-feira. Eu quero convidar todos os ouvintes e telespectadores para hoje à noite, culto das mulheres de fé. Lembrando aos irmãos que de domingo a sábado, o tempo da glória de Deus, a Igreja Deus é Amor aqui de Guanambi, é aberto às 17h55 para a oração do Calvário. Hoje mesmo nós temos a oração das 18h às 19h e das 19h às 19h40. Então são 1h40, ou melhor, 100 minutos de oração antes da palavra ser pregoada. Então eu quero convidar você, você que está com problema insolúvel, você que tem batido em várias portas e não tem tido êxito, não tem tido solução, Jesus tem uma palavra para os vossos corações hoje à noite. Deus vai falar de uma forma especial, gloriosa, por intermédio do servo dele, da serva dele, por intermédio das orações, do louvor que vai ser entoado. E você não fique de fora. E hoje, nessa ocasião, o cooperador Paulo estará trazendo a mensagem fresquinha do coração de Deus para os nossos corações. Então você que precisa do milagre, da cura, da libertação, uma equipe de mulheres de fé, mulheres virtuosas, vai estar orando ao seu favor e o milagre vai acontecer. Igreja Pentecostal Deus e Amor, Igreja dos Milagres de Deus, Rua Otávio Mangabeira, número 130, ao lado da Pousada Lara, esse endereço que nos conduz à bênção de Deus. Queridos amados ouvintes e telespectadores, internautas, não fiquem em casa. Deus quer abençoar a sua vida, a sua família, os seus familiares. Basta você buscar a presença de Deus.

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1: Querido amados ouvintes, amanhã é quarta-feira. E quando falamos de quarta-feira na nossa Igreja Pentecostal Deus é Amor, nós lembramos do poderoso ciclo da oração. Às vezes as pessoas, os ouvintes, telespectadores, perguntam por que o poderoso ciclo da oração. Porque nós estaremos em santo jejum a Deus. E nós estaremos orando 50 minutos de oração. E presença já confirmada da mulher de Deus, da cooperadora Leni, uma mulher que Deus tem usado, uma mulher que tem buscado a presença do Espírito Santo a cada dia para a vida dela, e ela vai estar pregoando a palavra de Deus, orando pelos mais excelentes dons do Espírito Santo, porque ela tem sacrificado ao Senhor num aspecto de busca pela presença. E Deus tem derramado a virtude do Espírito Santo sobre a vida da serva dele. E ela vai estar pregoando a palavra de Deus. É amanhã, quarta-feira, poderoso ciclo da oração. E não perca, venha receber o seu milagre. Você que me ouve, que me assiste, que já tem meses que você não comparece ao ciclo da oração. Você que está, que nunca veio à Igreja Deus é Amor no ciclo da oração ou em outros cultos, e está com um problema insolúvel aos seus olhos, quem sabe você tem batido em várias portas, não tem tido êxito, não tem tido solução para os seus problemas, eu convido você a comparecer à Igreja Pentecostal Deus é Amor. Deus tem uma palavra para os vossos corações. Deus vai falar contigo esta quarta-feira pela manhã. E após o culto, após a oração final, nós estaremos ungindo com óleo. Então estamos na continuidade da poderosa campanha Deus Resolve Tudo. O que é que você quer que Deus venha resolver? Queridos, Deus só resolve aquilo que nós entregamos na mão dele. E você vindo à casa de Deus, falando com Deus nos seus pensamentos, pedindo a ele ajuda, pedindo a ele socorro, pedindo a ele providência, ele é o único que pode solucionar os seus problemas. Então vem amanhã, amanhã poderoso ciclo da oração, e à noite não é diferente. À noite nós estamos no culto especial também, culto dos homens de fé. Culto dos homens de fé. Não fique em casa, venha receber o seu milagre, a sua cura. Igreja Pentecostal Deus é Amor, a Igreja dos Milagres de Deus, o Otávio Mangabeira, número 130, ao lado da Pousada Lara. Esse endereço que nos conduz à bênção de Deus.

13:26, esse é o meu, seu programa Voz da Libertação. Lembrando aos irmãos que dia 1º de agosto começa a nossa campanha de oração, de vigília. Lembrando aos irmãos que será 2 horas de oração. Nós vamos fazer diferente dessa vez. Vamos começar às 23 horas até a 1 hora da manhã. Durante dia 1º, não, começa dia 1º, dia 8 e dia 15. Estaremos orando a Deus, buscando a presença de Deus em mais uma campanha de vigília, de oração. Você que me ouve, que me assiste, vocês são os nossos convidados especiais. Deus tem algo especial preparado para a nossa vida. Deus é bom demais, irmão. Deus, ele é tremendo. Deus é maravilhoso. Então, você que gosta de orar, que mora em Guanambi, mora na zona rural, você que dá para vir, você de outro ministério, você está convidado. Eu convido os irmãos do Beija-Flor, os irmãos do Monte Pascoal, os irmãos ali, as irmãs do Alto Caiçara. Estaremos orando dia 1º, dia 8, dia 15, esses 3 dias de vigília, de oração, das 23 a 1 da manhã. Será 3 sábados consecutivos que estaremos buscando a presença do Deus Todo-Poderoso. 13:27. Lembrando aos irmãos que às 13:30 estaremos lendo a palavra de Deus.

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1: Querida, amados irmãos, vamos ler a palavra do Senhor que se encontra no livro de Hebreus, capítulo 11, versículo 31, para a nossa meditação. A epígrafe diz: a natureza da fé, o exemplo da fé retirada do Velho Testamento. Aos Hebreus, capítulo 11, versículo 31, diz assim: e pela fé, Raabe, a meretriz, não pereceu com os incrédulos, acolhendo em paz os espias. Querido, amados irmãos, ouvintes da palavra de Deus, nós vemos na Bíblia que fala de Raabe, a meretriz, que morava nos muros de Jericó. Quando Josué envia dois espiões para espiar a terra de Jericó, ali no capítulo 2 de Josué. E aqui a gente vê o escritor do livro de Hebreus falando sobre ela. Ela é testemunho de uma mulher de fé. Porque a Bíblia diz que ela ouviu falar daquilo que Deus tinha feito, que Deus secou as águas do mar perante os filhos de Israel. Também ela ouviu falar dos dois reis dos amorreus, Seom e Ogue, que foram destruídos pelos filhos de Israel. E ela reconheceu que o Deus dos filhos de Israel era o Deus Todo-Poderoso. Tão assim que ela creu. E ela se sujeitou até ser morta, porque ela escondeu os dois espias na sua casa. Olha, irmãos, às vezes Deus não tem feito o que Ele quer fazer na vida da igreja em si. Estou generalizando, porque há muitos incrédulos, muito crente incrédulo, muito crente que não são perseverantes. Nós estamos lá na campanha, na sede, a unção que despedaça o jugo. Quantos irmãos quebram as campanhas que não são perseverantes? Por quê? Porque são incrédulos. Porque uma pessoa que crê, ela persevera. Ela não abre mão dos seus objetivos. Ela crê no poder de Deus. E o poder de Deus não há limite, é ilimitado. Agora, Deus não faz o que Ele quer fazer por causa da fé. Porque o povo tem sido um povo incrédulo. Essa mulher, ela não tinha a Bíblia com o manual de instrução. Ela era uma prostituta, mas ela ouviu falar daquilo que Deus tinha feito e ela creu. E aqui o nome dela é citado, o nome dela é citado após muitos anos sendo justificada como testemunho pela fé que ela teve em ouvir um Deus desconhecido para ela. Mas hoje que nós temos a Bíblia como manual de instrução, nós sabemos, ela não tinha, e ela creu naquilo que ela ouviu falar. E às vezes hoje, não posso generalizar entre aspas, as pessoas estão vivenciando tantos milagres Deus fazendo, só não faz na vida dele, na vida dela, porque são incrédulos. porque não são perseverantes. Deus mudando a vida de filho, de filha, de esposo, abrindo porta onde não há porta, colocando existência naquilo que não existe, na vida de multidões, mas na vida dele, dela não acontece, porque eles são incrédulos. E a Bíblia diz: pela fé Raabe, a meretriz, não pereceu como os incrédulos. Porque o povo de Jericó pereceu? Porque eles foram incrédulos, ele não reconheceu o poderio de Deus como Raabe conheceu, reconheceu. E Deus quer que você reconheça o poder dele. Às vezes, esse problema que você está vivendo aí, Deus já não solucionou porque você mesmo é incrédulo. Você cocheia em dois pensamentos. Você desacredita. Você tem aquela fé momentânea, que é uma fé de momento. Mas não podemos ter uma fé momentânea, tem que ter uma fé em Deus. Deus vai fazer, Deus vai cumprir, Deus vai realizar. Por que Ele vai fazer? Por que Ele vai cumprir? Por que Ele vai realizar? Porque Ele é Deus, Criador dos céus e da terra. Quando falamos esta palavra, Criador dos céus e da terra, está demonstrando a magnitude do poder de Deus, que Ele criou céus e terra. O nosso Deus é maior, não existe outro semelhante a Ele. E às vezes a gente não crê nesse Deus. E para Deus fazer o que a gente quer que Ele faça, a gente tem que crer. Nós não podemos ser incrédulos, não podemos ser Tomé. Tomé diz que só cria-se e visse os cravos nas mãos, a marca dos cravos nas mãos e nos pés. Não, a gente tem que crer naquilo que a gente não vê. É o que diz o versículo 1 do capítulo 11. Ora, a fé é o firme fundamento das coisas que não se espera, mas das coisas. Ora, a fé é o firme fundamento das coisas que se esperam e a prova das coisas que não vê. Então, a fé é uma esperança daquilo que você não vê, mas você crê que vai alcançar, você crê que vai receber. E tudo vai acontecer na sua vida, na vida dos teus, conforme a sua fé. Porque sempre quando Jesus curava alguém, como o cego Bartimeu, Jesus dizia: a tua fé te curou. Aquela mulher sicofenícia, que ela veio gritando atrás de Jesus, clamando, e os discípulos disseram: despede-a, porque vem gritando atrás de nós. A palavra clamou significa grito. E Jesus disse: eu vim para as ovelhas perdidas da casa de Israel. Aquela mulher se prostra a Jesus e diz: socorre-me, que ela tinha uma filha endemoniada. E Jesus disse: não pode tirar o pão da mesa do seu senhor e dar aos cachorrinhos. Mas aquela mulher disse: mas os cachorrinhos comem das migalhas que caem da mesa do seu senhor. E Jesus disse: ó mulher, grande é a tua fé, que seja feita conforme tu crê. E o milagre aconteceu, a filha dela imediatamente ficou liberta por causa da fé. O cego, filho de Timeu, clamou e queriam que ele se calasse, ele clamou mais. E o milagre aconteceu. Jesus disse, mandou chamá-lo e perguntou: o que quer que eu te faça? Ele que eu veja. Jesus disse: vê, a tua fé te salvou. A tua fé mudou a sua história, a tua fé mudou o quadro da sua vida. Mas é uma fé sobrenatural, é uma fé sobrenatural, é aquela fé que não há dúvida, que não há incerteza, é uma fé que não há incredulidade, não entra, é uma fé sobrenatural. Eu creio, a vitória é minha, o milagre é meu, Deus vai fazer, Deus vai realizar, Deus vai cumprir para que o nome dele seja glorificado. Então é isso, querido amados ouvintes, que Deus quer da sua igreja. Raabe era meretriz. Era uma garota de programa, mas ela creu no poder de Deus. E o milagre aconteceu. Você vê que a geração de Davi, Jesus nasceu da geração de Davi. E quem era Raabe? tataravó de Davi. Você vê, a Bíblia, irmão, é o nosso manual de instrução, é a nossa bússola, é o nosso guia. Às vezes os milagres não têm acontecido, coisa extraordinária, porque a fé é pouca, é fé momentânea. Mas eu quero te dizer aqui nesta tarde, persevere, creia. Quem sabe você olha, não vê perspectiva alguma, você acha que não tem solução, mas é aí que você tem que depositar a sua confiança em Deus, a sua fé em Deus. O milagre vai acontecer, eu creio no meu milagre, porque Deus vai me dar a vitória, porque Deus vai fazer um milagre acontecer na minha vida, para o nome dele ser glorificado. É conforme você crê, é conforme você acredita, Deus vai fazer na tua vida, para o nome dele ser glorificado. Que Deus abençoe, que o Espírito Santo continue falando em cada coração. Senhor Deus e Pai que está no céu, mais uma vez, Senhor, entramos na tua santa e gloriosa presença. Eu te agradeço pela vida de todos os ouvintes, todos os telespectadores, internautas, que nos ouve, que nos assiste agora, que está orando junto conosco, Deus. Essa pessoa que precisa do milagre, da providência do Senhor para a vida dele, a vida dela. Repreenda, meu Deus, agora, em nome de Jesus Cristo, toda retaliação maligna, toda obra do inimigo. Repreenda, meu Deus, toda a fúria de Satanás contra nossas vidas, o nosso lar, nossa família, nossos familiares, a nossa parentela. Toda obra do mal seja desfeita, seja banida, seja repreendida pelo poder do teu nome, Jesus. Pelo poder do teu nome, queima as obras do diabo, queima as obras malignas, queima o mal contra esta família, contra esse lar, que não tem paz, que não tem alegria. Repreenda toda a força do mal, Deus, contra esta família, esta opressão que tem tomado conta dessa família, o desespero, meu Deus, que essa família tem passado. Meu Deus, repreenda todo o espírito opressor, repreenda agora que esta pessoa não consegue dormir à noite, essa pessoa não consegue ter uma paz interior, essa pessoa que sofre da síndrome do pânico, não quer ficar em casa sozinha, sozinho. Repreenda, repreenda, meu Deus, agora, em nome de Jesus Cristo. Em nome de Jesus Cristo, eu declaro sobre a vida desta irmã, desse irmão, a tua bênção, a tua vitória. Eu oro pela vida do teu servo, irmão Armando. Continua operando na saúde dele. Eu oro pela vida, meu Deus, do esposo, ah, meu Deus, da tua serva, meu Pai, Zenilda. Continua operando na mente daquele homem, fazendo uma grande obra. Eu oro pelo irmão José Magalhães. Continua operando na saúde dele também, da sua esposa e de todos, meu Deus. Toma o irmão Evaldo, a sua esposa, meu Deus, que passou por esse procedimento cirúrgico. Visita ela agora. Visita a esposa do irmão Evaldo, que está também ligadinha nessa programação. Garanta a vitória, a bênção, o milagre para ele. Ó Deus, toma todos que nos ouvem, que nos assistem, todos que precisam de uma cura, de uma libertação. Ó Deus, cura esta pessoa desenganada pelos recursos humanos, pela medicina. Ó Deus, cura, meu Deus, faz milagre acontecer para que o teu nome venha a ser glorificado. Toma minha saúde, a minha vida espiritual, meu ministério. Toma, meu Deus, a vida da minha esposa, do meu filho, nossas vidas aqui nessa cidade. Oh Deus, eu te louvo e te agradeço pela vida de todos que têm orado pela minha família. Oh Deus, pelo teu servo que fizeram os 3 dias de jejum pelo meu aniversário, meu Deus. O grupo, os homens de fé que me presentearam, que o Senhor possa abençoar cada um deles. Oh Deus, cada um pelas suas felicitações. Ó Deus, que o Senhor possa abençoar. Toma minha meus familiares em Salvador, meu Deus, a minha parentela. Toma a família, a parentela da tua igreja. Toma a igreja, os membros da sede, os membros das igrejas do campo, dos bairros, Deus e amor, de outro ministério, que possa ser alcançado pela bênção, pela vitória. Ó Deus, eu te agradeço, meu Deus, pela vida de todos que estão orando junto conosco. conosco, pela vida da irmã Elza, que está se recuperando também, meu Pai, do procedimento cirúrgico nas vistas. Meu Deus, abençoa, toma a irmã Bia, repreenda o mal, abre as portas para ela fazer a cirurgia, tira os impedimentos, repreenda toda inflamação na vesícula da tua serva, repreenda todo o mal, meu Deus. Toma a igreja que ora, toma a igreja que clama, que está orando agora. Não sei quais são as petições dos teus filhos a ti, Deus, mas em nome de Jesus, conceda aquilo que for da tua vontade, do teu querer, conceda a bênção, a vitória, o milagre, meu Deus. Ó Deus, eu oro por essas águas, unge essas águas agora, unge, Pai, unge essas peças de roupa, meu Deus, unge. Ó Deus, eu peço para o Senhor ungir as águas, para as pessoas, quando beber, receba a cura. Ungir as peças de roupa, quando as pessoas vestir, receba a libertação, porque a unção do Senhor vai estar sobre essas águas, sobre essas roupas. Visita essas pessoas que as fotografias está aí em cima do rádio receptor, em cima da mesa, meu Deus. A tua serva que teve, meu Pai, neste domingo lá na casa de oração, ela que coloca as fotografias, água, peça de roupa dos familiares em cima da roupa, em cima da mesa, unge agora.

abertas. Eu oro pela vinda do teu servo, o pastor Vanuel, que vai estar aqui amanhã com essa programação, a sua família, a igreja do Beija-Flor, a igreja do Monte Pascoal, a igreja do Alto Caiçara, todas as igrejas do campo de Guanambi, que possa ser alcançado pela tua bênção, pela tua vitória. É o que eu te peço, te agradeço, em nome de Jesus.

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2: 13:52, esse é o meu, seu programa Voz da Libertação. Queridos amados ouvintes, é hoje culto das mulheres de fé na nossa igreja Pentecostal Deus é Amor, templo sede aqui da cidade de Guanambi, o Otávio Mangabeira, número 130, ao lado da Pousada Lara. Eu quero falar algo, meus irmãos, muito importante da obra do Senhor, que é as ajudas que vocês têm nos ajudado a pagar esse programa. E você que apoia esse programa, que ouve, que assiste, você que tem recebido cura, milagres Deus tem feito através desse programa, a Voz da Libertação da Igreja Deus é Amor aqui de Guanambi, eu quero deixar a chave do Pix, quem sabe você esqueceu, que é o CNPJ da Igreja Deus é Amor, 43 208 040 1000 ao contrário 36. Vou repetir mais uma vez: 43 208 040 1000 contra que é 001 36. Igreja, vai aparecer Igreja Pentecostal Deus é Amor, e você pode enviar comprovante de transferência via Pix para o número, para a gente estar orando ao seu favor, ao favor da sua família, dos seus familiares. O número 77 9994 2503, ou para o número meu mesmo, número do pastor Edson, que é 71 9811 1078. Vou repetir os dois números: 77 9994 2503, ou para o número 98111 1078. Deus abençoe a todos.

Você ouviu o hino Não Ficarei Aqui, na voz da cantora Débora Miranda. 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

e hoje é terça-feira, culto das mulheres de fé na Igreja Pentecostal Deus é Amor. E amanhã, o ciclo da oração, às 8 da manhã, presença já confirmada da cooperadora Leni. E à noite, culto dos homens de fé. É, Deus tem uma palavra especial amanhã pela manhã. Cooperadora Leni estará orando ao favor de todos ali. Temos a oração para Deus resolver tudo. É, o povo vem à frente. A irmã Leni vai fazer aquele clamor ali. Você que está com um propósito diante de Deus, para Deus resolver tudo na sua vida. Então não fique em casa. Venha receber o seu milagre, a sua cura, a sua libertação. Igreja Pentecostal Deus é Amor, Rua Otávio Mangabeira, número 130, ao lado da Pousada Lara. Esse é o endereço que nos conduz à bênção de Deus. 13 horas e 56 minutos.

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1: Agora você vai ouvir o hino Santo, na voz da cantora Débora Miranda. Álbum É Assim Que Adoro, da gravadora MC Music.

São 13 horas e 59 minutos. Esse é o meu, seu programa Voz da Libertação. É hoje, culto das mulheres de fé. Lembrando que o culto na Igreja de Zemor começa às 19 horas. Mas todos os dias, de domingo a sábado, é aberto a casa do Senhor para a oração do Calvário, que é das 18 às 19 horas. Você que gosta de orar de outro ministério, eu sou de outro ministério, mas lá não tem essa oração do Calvário. Eu posso ir orar? Pode, as portas estão abertas. Você pode chegar ali e ver a porta do templo encostada, que é a porta de abrir, né? De vidro, a porta de correr, perdoe. Aí você pode abrir, né? E entrar, e pode dobrar o seu joelho ali, ninguém lhe impede de você orar, porque é bom se toda a igreja orasse mais. Precisamos orar mais. Hoje temos 1h40 de oração antes da pregação da palavra, fora a oração que o preleitor vai estar orando. É hoje, Igreja de Deus é boa, Igreja dos Milagres de Deus. A providência de Deus tem chegado na vida de muitos através da Igreja Pentecostal Deus é Amor. Deus tem operado maravilha na vida de todos que têm comparecido à Igreja Pentecostal Deus é Amor. Quero me despedir com a doce e gloriosa paz do Senhor a todos os ouvintes, todos os telespectadores, internautas. Muito obrigado pela sua audiência. Se despede com a doce e gloriosa paz do Senhor Jesus. Seu irmão em Cristo, pastor Écio Teixeira. Estarei aqui quinta-feira, se Deus permitir, com vocês. Amanhã, pastor Vanuel.

0: Você ouviu o hino Santo, na voz da cantora Débora Miranda. 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
1: Santo Galileu, Divino Jesus.
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3: Duas horas e três minutos.
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Tem gente solteira em Recife hoje? Então fala o seguinte, se tem uma pessoa te fazendo mal nesse momento, manda ela embora assim com a mãozinha lá em cima e repete comigo, ó. A gente sai, vai, a gente sai, vai. Manda ela bem pra longe, não deixa essa pessoa te fazer mal.

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1: Oi, boa tarde, Guanambi, boa tarde, Brasil.
2: Brasil.
1: Salve, salve, galerinha do Comando da Tarde. Uma ótima tarde de terça-feira pra você. Lembrando que hoje, 21 de julho, o ano é 2026. Lá vamos nós com mais um Comando por cá, informando a hora certa pra você. 14 horas e 20 minutos, bebê.

0: Pois é, boa tarde pra você, onde quer que você esteja, seja lá o que estiver fazendo. Ótima tarde aí de terça-feira pra você que está ligado aí na sintonia da 104,9 FM. Lembrando que tá valendo você chamar o 999-29-1049. Esse é o contatinho pra você interagir comigo até às 16 horas. 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
0: Pois é, bebê, chama aí no contatinho porque tá valendo, tá? No final aí, quando participar, diz, eu quero ganhar acarajé do Ponte do Acaxé. Falou aí? Então tá tudo certo por cá, tá? Abraçando aí você que está na sintonia, sentiu falta ontem, B? Pois é, ontem não deu, mas hoje estou aqui, tá, meninos?
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0: Chama aí que eu tô por cá, tá? Chegando pra você aí, ó, meu tchau é uma vez só. Cantando pra você aí, ó, Marília Tavares e Participação. Chama, bebê.

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1: Oi, tô de volta por cá, tá? Lembrando aí que você curtiu o Ricardo Vladesco por cá, Boteco dos Moreno, eu tô obrigado. Mais um aí, tá, bebê? Quer ouvir mais o Boteco? Chama aí no 999-29-1049, Boteco dos Moreno. Alô, meu amigo Capa Ferraz, alô, Ricardo Vladesco, aquele abraço.
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1: Pois é, estamos por cá até às 16 horas. Você chama no 999-29-1049. Hoje, terça-feira, 21 de julho, o ano é 2026 e eu te informo a hora certa. 14 horas e 40 minutos, bebê.

0: Pois é, lembrando você que tá valendo em acarajés pra você degustar aí, ó, na sexta-feira, tá, Bê? 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Chama aí no contatinho, é o 779-9929-1049. Lembrando que a live já está rolando aqui no arroba cris2s.pelourinho. Chama aí no TikTok.
1: Brasil!
0: Boa tarde, minha amiga Josi Magalhães. Boa tarde, minha filha Maria Cecília. Beijo no coração. Elisângela Lúcia, obrigado por estar na live. Alô, Silva. Chega chegando, tá? Minha amiguinha Simone, beijos pra você, tá, bebê? Ótima tarde pra nós aí, ó. É Valença, Bahia, Brasil. Alô, Simone, beijos. Alô, Manu 23 também por cá. Obrigado aí quem compartilhar, quem republicar. Tá valendo!

chama aí no 999-29-1049, tá? Garanta seu nome aí na sexta-feira participar do sorteio aí. Valendo acarajés do Ponte do Acaxé. Você já sabe que é uma delícia, né, Bê? Mas a gente manda aquele alô especial pra você que está sempre aqui na sintonia.

Salva, abraço pra você, tá, bebê? Abraçando também aí meu amigo Chicão no Alto Caiçara, meu amigo Jailson da Borracharia, chega mais, bairro Brasília na área, tá? Não esquecendo também do meu amigo Silas também aí, ó, Pretinho Sensação, Dona Marlene do Caldo Mais Gostoso de Guanambi. Bora, minha amiguinha Simone. Alô, Simone, lá em Valência, Bahia, Brasil. Beijos no coração. Minha amiga Josi Magalhães, do bairro Monte Pascoal. Maria Cecília também na sintonia. Beijão pra vocês aí, tá, bebê? E se quiser pedir música, chama aí no 999-29-1049. Alô, minha amiga Neiva Martielli e toda a equipe aí do Hot Dog da Neivinha. Meu amigo Nego Batera, beijão no coração. E a Neiva Martielli ele pediu essa, tá? Samuel Batista, filho de fé é o nome.

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1: Pois é, você curtiu aí, ó, Samuel Batista Filho, o nome da canção aí, Filho de Fé, a pedido aí da minha amiga Neiva Martielli, Neivinha do Hot Dog, tá? Lembrando você que em novo endereço na Cassimiro de Abreu, aí onde funcionava a lanchonete, o espetinho aí de Dona Vera, tá certo? Alô, meu amigo Nego Batera, aquele abraço pra você, beijão no coração, tá, menino? Vamos com mais uma, porque aí essa aí é a pedido, tá, Bê? Chegando aí pra você, ó, chegando aí pra você, não sabe, Valquíria Santo e Priscila Cenas, alô minha amiga Beatriz no bairro Vomitamel, abraço pra você.
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1: Pois é, lembrando aí que você curtiu o Rumo Certo. Música aí do nosso amigo Carido Arrocha, tá? Abraço pra você, beijão no coração, tá valendo, tá bem? Lembrando também que tem mais uma porque aí quem chega é Pabrito, Pablo do Arrocha. Toma uma que passa, bebê. A pedido aí da minha amiga Josi Magalhães.

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0: Aqui você brilha. Pois é, lembrando você que hoje, 21 de julho, o ano é 2026, lá vamos nós com mais um Bloco por Cá, tá? Quer ficar informado? Não pode perder a hora, então receba, bebê! 15 horas e 14 minutos! 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Alô, meu amigo Rafa, aquele abraço pra você e toda a equipe. 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Abraço aí para meu amigo Nivaldo, Rosana, Jeane e Cleia. Ótima terça para vocês.
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0: sabe... Alô, minha amiguinha Ana Dias, beijão no coração, ótima tarde pra você, tá, gatona? Tamo junto aí, misturado, bebê.
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0: Pois aí, eu convido você pra... Final de semana, dia 25 aí, ó, tem pra você festa com leilão em prol do tratamento médico do seu Carlindo. Lembrando que vai acontecer aí, ó, no Tamborins Eventos, saída... Estrada Velha de Mutans. Lembrando que por lá, Natan Fialho, também Marcondes e Thiago. Teremos por lá cerveja gelada, petisco, música, muito forró e você arrematando o leilão aí pra ajudar, tá? Também tá rolando aí pra você aí, ó, um bilhete aí, ó. Alô, Ana Brito, já vendeu tudo, bebê? Então, todo mundo convidado, dia 25 de julho, final de semana agora, tem leilão beneficente pra você em prol do tratamento médico do seu Carlindo. Estrada Velha de Mutans no Tamborins Evento. Lembrando que não aceitamos barraquinha e nem Cule no local.
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0: Pois é, bebê, chama aí no 999-29-1049. Esse é o contatinho pra você interagir comigo até às 16 horas.
3: Manda você. 16! Essa aqui!
0: Estourou na 104, já foi, né? Já é. Lembrando que são 24 horas de música pra você todos os dias, uma atrás da outra, sem sair de cima, tá, Bê? Abraçando aí minha amiga Dona Cida da Fazenda, Dona Cida da Parmegiana Delivery. Alô, Dona Cida, abraço pra senhora aí, beijão no coração. 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
3: E o recado da Dani, como sempre, vai especialmente para as meninas. Mulherada, aprendam! Homem feio é igual a trator, só presta pra trabalhar, nada de passe.
0: Rapaz, deu um recado aí, né, Bê? Deu um recado aí, então tá certo também. 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Abraço pra você, minha amiga Janaína, mãe das crianças. Alô, Diogo, cadê você? Diogo é o gatinho lá do Geleia Motos, serviços, peças e acessórios. Boa tarde, menino.

0: a gente aí, ó, na sintonia, meu amigo Nil, também o Danilo, Juninho, Felipe Bispo. O mais bonito aí é o Nil, tá? Alô, Nil, saudade de você, tá, pai? Lembrando aí que na sintonia aí com 104,9 FM, é New Tech Arts, lá no bairro Vomita Mel, ouvindo Comando da Tarde, ligadaço aí na 104,9 FM. Meu amigo Nil, Danilo, Júnior, Felipe e Bispo, beijão pra vocês.
1: Bem gostoso.

0: Abraçando aí meu amigo Márcio Oliveira, comercial Araguaia na área, tá? Beijão no coração, obrigada aí, tamo junto aí, tá, menino? Vamos de volta às participações, lembrando que você chama no 999-29-1049. Esse é o contatinho pra você interagir comigo até às 16 horas. Chegando participação direto do Alvorada e quem chega é minha amiga Tayane. Ela diz boa tarde, Cris. Boa tarde, bebezinha. Passa a música aí de Nadson Ferinha. O nome da música é Te Esperando. Tá mesmo, tá? Tá certo então, tá, bê? Já já tem pra você aí, ó. Nadson Ferinha por cá.
1: Boa tarde, Cris. Tenha uma tarde, sabe, poder. Você, sua família, todos os quatro, todos nós. Passa a música boa pra nós aí. Tarde de quase, ser feliz. Boa tarde, pelo menos sorteio. Boa tarde.
0: Pois é, falou aí meu amigo Nil da Fazenda Amaro da Boa Vista. Boa tarde pra você, obrigada pela participação. Ele pede música aí, meu velho pai. Tá na sintonia, obrigada Nil. Tamo junto e misturado, tá, menino? Chegando mais participação e dessa vez quem cola é minha amiga Dona Cida Fazenda Amaro da Boa Vista.
2: Oi, Cris, boa tarde.
0: Boa tarde, Brasil.
2: Você, sua família, amém, todos nós. Cris, se for possível, passa aí pra nós a barquinha de ouro aí, pra nós ouvir aquele Fernando Mário Boa Vista.
0: Sério, Tó?
2: Ofereço pra toda a minha família, Ana Bito com a família, todos que estiver ouvindo a 104. E ofereço também pra vocês aí da 104, tá bom?
0: Tá certo.
2: Um abraço e com Deus.
0: Amém, a senhora também.
2: Eu quero ganhar o acarajé do ponto do acaxé.
0: Pronto, o nome já tá por cá, tá, bebezinha?
2: Tá feliz, um abraço.
0: 100% feliz, hein? Vamos com mais uma porque ainda dá tempo, né, Calabresa? Então solta, meu filho.
3: Oi, Cris. Boa tarde, minha amiga. Tudo bem?
0: Tudo jóia.
3: Tá graças a Deus. Cris, já tô fazendo contato regressivo, viu, Cris?
0: Seu Carlindo.
3: Eu tô lá na Tamboré Evento para receber todos os meus convidados.
0: Pronto, estamos por lá.
3: Seja tudo bem-vindo e tô te esperando também, viu?
0: Certinho.
3: Vamos lá para confraternizar comigo.
0: Ok, se tudo possível, certo.
3: Você passa a música para mim, de Henrique Renner. Senhora Aparecida, preço para todos os ouvintes da 106.
0: Tá 104,9, seu Carlindo.
3: Fazendo a Amada Boa Vista.
0: Tá certo então, e convite mais que especial aí, ó, seu Carlindo aí, ó, convidando todos os ouvintes aí, principalmente do Comando da Tarde e todos da 104, né? Pra comparecer aí dia 25 de julho, final de semana agora, tá valendo aí, ó, leilão beneficente em prol do tratamento médico do seu Carlindo, lá no Tamboril Eventos. Lembrando que Estrada Velha de Mutans, tá? Não aceitamos barraquinha no local, tá valendo muito forró pra você, leilão, também tem aí pra você, estão vendendo os bilhetes aí, vai acontecer um sorteio por lá, Alona Brito e seu Carlindo convida todos vocês, eu vou estar por lá com certeza e tamo junto aí, tá, seu Carlindo? Tamo junto e misturado, bebê. Vamos de música por cá, chegando música a pedido aí, tá, bebê? Chegando música a pedido aí da minha amiga Simone, minha amiga Simone de Valência, Bahia, Brasil, não é isso? Ela pede música aí, ó, de Rodrigo Alves, Vira e Mexe é o nome da canção. Chama, bebê. Alô, Simone.

0: Pois é, lembrando aí que você curtiu o Nádson Ferinha, pedido aí da minha amiga Tayane no Alvorada, também teve aí Vira e Mexe, a pedido da minha amiga Simone em Valência, Bahia, Brasil, tá? Quer mais música, bebê? Chama aí no 999-29-1049. Vamos a um breve apoio cultural e já tô de volta, é só piscar.
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Pois é, aqui você brilha, tá? Lembrando você que tô de volta hoje, terça-feira, 21 de julho. O ano é 2026 e eu te informo a hora certa. 15 horas e 41 minutos, bebê.

0: Chama, chama, chama que ela vai.
1: É só chamar que eu tô colando, tá, Bê? Pois é, vamos aí, ó, vamos trabalhar, né? Garantir aí a ração de Otto e Olivia, porque tá em tempo ainda, bebê. Aqui na live eu mando um abraço pra Cristina Borges, também pra Rose Rosa, não esquecendo também de Ana Paula, beijão no coração, tá, bebê? Abraçando também minha amiga Priscila Pri, promoção de hoje, receba. Ah, tá, vou falar já já, tá, Brasil? Já tá ali, já tá aqui na minha frente. Alô, Pri da Crédito Serviço, um abraço pra você, beijos no coração, menina.
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Alô, meu amigo Jefferson Adriano, beijão no coração. Abraçando também meu amigo Galeguinho Transporte, lembrando que de Carinhanha a Guanambi, de Guanambi a Carinhanha aí, tá? 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

0: Você quer? Cressinha já já pra você, tá? Alô aí também, especial pra minha amiga Cristina Borges, sou da Bahia. Que lugar da Bahia, Brasil? Vamos aqui com participação e quem chega, Calabreso? Chegando por cá, meu amigo Avelino do Vale, bairro Vila Nova na área, boa tarde.
1: E Cris, sou Avelino do Vila Nova, lembrando Cris aos ouvintes, para passar no Rangão Lancho, situada na Praça do Feijão. 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Tá na mais ouvida, que é a 104 FM de Guanambi, Bahia, Brasil, está todo feliz. Se tiver sorteio, coloca o meu nome no sorteio.
0: Valeu, Avelino do Vale.
1: Sou Avelino, desculpa por não lhe cumprimentar, que eu ia passando rapidinho assim, não deu pra lhe ver não. Eu tô com problema nas vistas, tô fazendo tratamento ainda.
0: Oxi.
1: Não deu pra lhe ver direito não.
0: Ô amiguinho, desculpa. Sem problema não, não precisa pedir desculpa, é normal. O importante é que eu te vi e que eu falei com você, tá certo? Beijo no coração e obrigada pelo carinho de sempre. Vamos com mais participação por cá e dessa vez quem cola, bebê? Olha só.
2: Vamos aí no TikTok. Brasil. Boa tarde, minha amiga Josi Magalhães, boa tarde, minha filha.
0: Alô, meu amigo Clériston Silva, o garotinho... Não é mais o garotinho da quebrada, tá? Alô, meu amigo Clériston, um abraço pra você, beijinho no coração aí, tá? Abraço pra família também. Mandar um abraço também pra Wilson da Farinha e da Tapioca, o melhor de Guanambi. É exatamente ele. Ué, cadê a Nilton? Hoje tá mais Clériston, é, bebezinho? Abraço pra vocês aí, bom trabalho, tá? Abraço também na família. Tem mais gente que fala comigo e dessa vez quem cola, bebê? Chegando por cá, minha amiga Ana da Vigilância, ela diz... Estará aqui na nossa cidade, Flávio Fernandes. Abraço, Cris. Já já eu passo uma dele aí pra você, tá, bebê? Quando tiver aqui, é só chamar aí no contatinho, viu, menina? Beijos pra você. Alô, meu amigo Ricardo da Vigilância. Abraço pra você. Tamo junto e misturado. Vamos de música por cá, Calabreso.
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0: Chegando música pedida aí do meu amigo Nil, na Fazenda Mário da Boa Vista, ele pediu Meu Velho Pai, cantando aí pra você aí, ó, Léo Canhoto e Robertinho.

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1: Pois é, você ouviu aí, ó, Grupo Menos é Mais e Pablo do Arrocha, Saudade Inconveniente, é isso? A pedido aí de Rose Rosa tá na sintonia, brigadão aí, gratidão é a palavra. Lembrando também que você curtiu aí, ó, música pedida aí do meu amigo Nil, lá na Fazenda Amaro da Boa Vista, boa tarde pra você, beijão no coração. Vamos com mais uma, né? Vamos com mais uma, chegando pra você, Rick Renner, Nossa Senhora Aparecida, a pedido aí do meu amigo Seu Carlindo. Beijão no coração e ótima tarde.
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0: 2 horas e 2 minutos.
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0: Pois é, tô de volta por cá, lembrando você que hoje, 21 de julho, o ano é 2026 e eu te informo a hora certa. São exatamente 14... Rapaz, são exatamente 16 horas e 12 minutos. Será que tá certo mesmo ou eu tô doida? Mas vamos pra cima, né? Vamos pra cima aí, porque tá chegando a última já já, tá, bebê? Já já tem a última pra você.
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0: Lembrando você que tá valendo brindes aí na sexta-feira, então adiante aí, tá? 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Chama!
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0: Minha amiga Ana Brito gravando tudo e mandando pra central e eu agradeço, tá? Bem, abraço pra você, obrigada pela participação, também Poli Rocha por cá, não esquecendo do nosso amigo Cido, alô Cido, beijão no coração, Arlete, também minha amiga Alessandra do município de Pindaí na sintonia, minha amiga Leninha, beijão no coração, Suzilândia, abraço pra você, a minha amiga Ana da Vigilância, tamo junto aí, tá, bebê? E vamos com a última, sim, mais beleza, né? Tá certo também, então vamos aí com ela, chegando pra você pra encerrar aí, Clecinha, a casa caiu. Alô, Ana, chama na bota, Brasil. Fiquem todos com Deus, se cuidem e Deus no comando sempre, bebê.

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Muito bem, para você ligado na 104 FM, uma ótima tarde. A você que está nos assistindo pela TV Guanambi, uma excelente tarde. Estamos começando, fiquei sabendo, aqui na 104 FM. E seguimos juntos até às 7 horas da noite com muita informação. Olha, ainda hoje vamos falar de Campeonato Brasileiro. Brasileirão Série A está de volta em definitivo, os jogos restantes da 19ª rodada e com isso o encerramento do primeiro turno e outras demais situações que irão ser agregadas ao Campeonato Brasileiro. Vamos falar também de Sul-Americana, playoffs de oitavas de final, Copa Sul-Americana. Temos que falar aqui dos jogos das equipes brasileiras pelos playoffs. Teremos Grêmio, a equipe do Vasco, Bragantino, Santos. Essas quatro equipes estarão disputando os playoffs de oitavas de final e representando o Brasil na Sul-Americana. Campeonato Brasileiro, mudanças. A CBF anunciou que o impedimento semiautomático começa no próximo sábado no Brasileirão. Após testes na base e em jogos da Série A, todos os estádios da primeira divisão estão prontos e aptos para receber a nova tecnologia. O Flamengo volta a ter o patrocínio que estampou a camisa durante 25 anos. O Conselho Deliberativo do Clube de Regatas Flamengo aprovou o retorno da marca Lubrax para as costas do uniforme pelos próximos 3 anos. A Justiça aprovou para o Vasco da Gama receber um empréstimo de 40 milhões da empresa de Marcos Lamatia, um dos interessados na compra da SAF do Cruz Maltino. No mercado de transferências, o Mirassol anunciou a contratação de Gustavo Mosquito, ex-Corinthians. A equipe busca de forma incessante reforçar o seu elenco para evitar a queda para a segunda divisão. O São Paulo foi punido pela FIFA com o transfer ban por dívida na compra de Marcos Antônio. O clube atrasou o pagamento da primeira parcela há cerca de mais ou menos 3 semanas. E foi notificado hoje que atrasou a parcela e com isso sofreu o transfer ban. É uma dívida de 1 milhão de euros relacionados à contratação de Marcos Antônio, que na época veio da Lazio para a equipe do São Paulo. Vamos falar sobre essa condição do transfer ban de São Paulo e falar também sobre como as equipes no Brasil estão recebendo transfer bans em números. É o Vasco, é o Fluminense, é a equipe do São Paulo, é a equipe do Botafogo, é o Santos, é o Corinthians, que nesse ano o Corinthians recebeu 6 transfer bans só esse ano. Então percebe-se a situação e no próximo bloco a gente vai falar um pouco mais sobre o que está resultando as equipes sofrerem transfer bans. Tudo isso e muito mais aqui na Rádio Cidade 104,9.

0: Em Guanambi são 4 horas e 24 minutos, 4 e 24. Olha, vamos começar falando sobre o Campeonato Brasileiro, porque com o fim da Copa do Mundo, a gente encerra a Copa do Mundo, foram 41 dias de competição, 41 dias desde o primeiro confronto entre México e África do Sul, válido pela fase de grupos, até a grande final da competição, que foi entre a seleção da Argentina e a seleção da Espanha. Com isso, Copa do Mundo finalizada, seleção da Espanha como campeã, venceu, conquistou o bicampeonato, a sua segunda estrela no peito. A gente encerra a cobertura com a Copa do Mundo e dá o foco total para as competições nacionais, Campeonato Brasileiro, Libertadores, Sul-Americana, outras competições europeias que começam agora na segunda metade do ano, e é claro, a Champions League, que temos que dar um foco maior, e é claro, competições regionais, sem falar no Campeonato Municipal Guanambiense, que já foi anunciado, e quando tivermos as datas concretas, traremos aqui em primeira mão. Olha, vamos começar falando de brasileiro, porque hoje teremos um jogo, apenas um jogo, que acontecerá na Arena MRV. Atlético Mineiro e Bahia se enfrentam às 19h30. O Atlético Mineiro, que está na 11ª colocação, vem de uma vitória na 18ª rodada contra a equipe do Vasco da Gama. E o Bahia neste exato momento está na 6ª colocação, briga pela condição do G4, se vencer chega então a marca de 32 pontos e vai ao G4, e a depender da condição ali da vitória pode chegar na 3ª colocação. Bahia e Atlético Mineiro, Atlético Mineiro e Bahia, essas duas equipes se enfrentam hoje na Arena MRV às 19h30. Amanhã teremos 4 jogos válidos pela 19ª rodada, pelo encerramento do primeiro turno. Teremos amanhã no Couto Pereira, Coritiba e Palmeiras, às 19h30. Às 21h30, uma sequência de 3 jogos. No Cícero de Souza Marques, teremos São Paulo e Atlético Paranaense. No Beira Rio, Internacional e Cruzeiro. E na Arena Condá, Chapecoense e Flamengo. E para encerrar o primeiro turno e a 19ª rodada, na Neoquímica Arena, na quinta-feira, teremos às 19h30, às 19h30, como conhecemos, Corinthians e Remo, que encerram esta rodada de Campeonato Brasileiro e, consequentemente, encerram o primeiro turno. O segundo turno, ou seja, a 20ª rodada, ela terá início no sábado. Terá início no sábado, os jogos acontecerão também no domingo e, com isso, o encerramento desta 20ª rodada. É claro, outras demais situações. Mas o que realmente chamou a atenção hoje, e é um ponto que eu quero destacar aqui, é o fato da CBF ter anunciado oficialmente que o impedimento semiautomático vai começar a ser usado no Campeonato Brasileiro. A CBF anunciou nesta terça-feira que o VAR para o impedimento semiautomático vai começar a ser usado na 20ª rodada do Brasileiro, que será disputada no próximo fim de semana, no sábado e no domingo. A nova tecnologia, ela foi testada nas últimas semanas com um treinamento em jogos de base e na Série A. Ela passa a valer a partir da 20ª rodada, que marca o início do segundo turno do Brasileiro. O comunicado aos clubes ocorreu na manhã desta terça-feira em uma reunião na sede da CBF no Rio de Janeiro. A CBF, ela já planejava há muito tempo essa condição do impedimento semiautomático, mas ela estava evitando confirmar a data para se precaver de possíveis contratempos e, consequentemente, com esses contratempos, evitar alguma condição de prejudicar alguma equipe. O processo de implementação dessa tecnologia durou 8 meses. Inicialmente, o projeto estava previsto para o impedimento semiautomático ele já começar a ser utilizado a partir da primeira rodada do Campeonato Brasileiro. Porém, a gente sabe que no Brasil, data prevista não é realmente prevista. Existem contratempos, existem a condição de adiar a data, de não sei o quê. A coisa no Brasil, ela demora. Mas aconteceu. Estamos na 19ª rodada, indo para a 20ª rodada, encerramento do primeiro turno, início do segundo. E essa tecnologia vem com o objetivo de melhorar a condição da arbitragem aqui no Brasil e também, dentro de campo, tirar dúvidas, buscar uma análise mais cirúrgica, mais correta por parte da arbitragem em determinados lances duvidosos. eu diria que é uma excelente situação, uma melhoria absurda para o futebol brasileiro, essa condição do impedimento semiautomático, que chega em um momento decisivo. E é claro, tem tudo para dar certo. Se for bem implementado, se for bem colocado, se for bem utilizado. Porque não adianta você ter uma tecnologia de ponta, mas aquele que está operando a tecnologia não sabe o básico ou não sabe como ela funciona. Não adianta. E aqui no Brasil, quando o árbitro de vídeo chegou, pensamos que realmente seria um benefício absurdo para o futebol brasileiro, mas acabou se tornando para alguns bom, para outros ruim. A gente espera que a condição do impedimento semiautomático seja realmente uma melhoria, seja algo que venha realmente para ajudar e agregar ao futebol brasileiro, e não para se tornar mais um motivo do nobre brasileiro torcedor querer quebrar a sua televisão porque o seu time teve um gol mal anulado, teve um pênalti não marcado ou teve um impedimento fantasma. Em Guanambi são 4 horas e 30 minutos, 4 e 30. Olha, no próximo bloco vamos falar de playoffs de Sul-Americana. Teremos jogos que acontecem não só hoje, mas amanhã, e demais outras situações dos playoffs das oitavas de final da Sul-Americana. E vamos falar também de Libertadores. Os jogos acontecerão em agosto, mas vamos trazer aqui um pequeno repeteco apenas para relembrar os confrontos e quando acontecerão. Em Guanambi são 4 horas e 31 minutos. Vamos a uma pequena pausa e daqui a pouco retornamos.
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5: Muito bem, Guanambi, são 4 horas e 37 minutos, 4:37. Estamos de volta para falar sobre futebol. Retornamos à condição esportiva em definitivo para falar sobre Sul-Americana, para falar sobre Libertadores e dentre outras diversas situações. Lembrando, você pode mandar a sua mensagem pelo nosso WhatsApp, é o 99929-1049. Repetindo, 99929-1049. Vamos começar pela Sul-Americana, vamos começar pela competição ao qual está na sua fase de playoffs de oitavas de final. E nesta semana já teremos diversos jogos, hoje mesmo já temos 2 jogos, inclusive tem equipe brasileira em campo. Teremos no estádio Misael Delgado, Universidade Central e Santos, que se enfrentam às 21h30. Um pouco mais cedo, no Parque Central, no Nacional, o Nacional do Uruguai, enfrenta o Tigre da Argentina. O Tigre da Argentina que já chegou em uma final de Sul-Americana. Em 2012, chegaram na final da Sul-Americana, enfrentaram o São Paulo e foram derrotados na ocasião. O São Paulo, que na época tinha Lucas, que naquele momento era ali uma das revelações do São Paulo e do futebol brasileiro. Ainda essa semana teremos em La Fortaleza, na Argentina, o Lanús, atual campeão da Sul-Americana, defende o seu título, enfrenta o Cienciano a partir das 21h30. Cienciano que foi campeão da primeira edição de Sul-Americana contra o Boca Juniors em 2004. Também teremos amanhã o Sporting Cristal que enfrenta o Bragantino de Bragança Paulista às 21h30. O jogo é em Lima, no Estádio Nacional de Lima. Teremos também amanhã às 19h o Independiente Medellín que enfrenta o Vasco da Gama. Já na quinta-feira teremos 3 jogos. A partir das 19h no Hernando Siles, Bolívar e Grêmio se enfrentam. Às 21h30, 2 jogos. Em La Bombonera, Boca Juniors e O'Higgins se enfrentam. E no estádio El Campín, Santa Fé e Caracas se enfrentam às 21h30. Lembrando, os jogos de ida acontecerão respectivamente nos dias 21, 22 e 23. Os jogos de volta acontecerão respectivamente nos dias 28, 29 e 30 deste mês de julho. A Libertadores, que é o nosso outro tema, a Libertadores, ela está nas oitavas de final, mas os jogos só acontecerão em agosto. Os jogos só acontecerão em agosto, ou seja, por agora não temos nenhum jogo, mas vamos fazer uma pequena passagem, vamos apenas citar aqui os confrontos. Lembrando que pelas oitavas de final teremos Estudiante e Universidade Católica, Rosário Central e Corinthians, no Mineirão Cruzeiro e Flamengo, jogão, no estádio Manuel Murillo Toro, Tolima e Independiente Del Valle, no Maião, Mirassol e LDU, no Nubank Park teremos Palmeiras e Cerro Porteño, inclusive as duas equipes se enfrentaram no seu grupo, em uma das ocasiões o Palmeiras foi a cidade de Cerro e acabou sofrendo o empate, e na outra ocasião, na casa do Palmeiras, no Nubank Park, foi derrotado por 1-0 com direito a um gol de Verrete, que está hoje no Cerro Porteño. Teremos também pelas oitavas de final Platense e Coquimbo Unido, e para fechar no Maracanã, Fluminense e Independente Rivadavia. O Independente Rivadavia que tem o artilheiro dessa Libertadores, que é o atacante Arce, com 8 gols. Ele que é o principal nome do Independente Rivadavia na Libertadores e vem ganhando destaque por conta da sua série de desempenhos positivos na competição.

Em Guanambi são 4 horas e 41 minutos, 4h41. Vamos falar agora de futebol carioca, vamos falar de Flamengo e Vasco, duas equipes que vivem momentos diferentes. O Flamengo que, bom, volta a ter um patrocinador, volta a estampar um patrocinador na sua camisa, conhecido depois de longos 25 anos, exatamente. Após uma série de reuniões entre o Conselho Deliberativo, a gestão e dentre várias outras personalidades importantes do Flamengo, o rubro-negro volta a ter o patrocínio que estampou e se tornou símbolo da camisa da equipe na década de 80 e 90. A Lubrax, marca renomada e muito conhecida pelos flamenguistas, retorna ao manto rubro-negro, que estampou o uniforme do clube durante 25 anos, entre as décadas de 80, 90 e o começo dos anos 2000. E até hoje é o patrocínio mais longo da história do futebol brasileiro. Atualmente, a marca pertence à Vibra, empresa de distribuição de combustíveis e lubrificantes no Brasil. O Flamengo anunciou que as mudanças na camisa acontecerão a partir do dia 1º de outubro, quando a Lubrax estará no espaço superior das costas, substituindo a AP Vida, que passará para a parte interna da numeração, onde ficava a Texaco. O clube não divulgou a duração do valor do novo patrocínio, mas, segundo apurações, o que está sendo feito perante o acordo é uma transação válida no montante mínimo de 24 milhões de reais durante 3 anos. Esse dinheiro vai ser investido no clube durante 3 anos. Não sabemos se os 24 milhões serão divididos em parcelas ou se serão pagos de forma integral, mas o que sabemos é que o patrocínio, o valor do patrocínio é de 24 milhões de reais. A Lubrax, na época da Petrobras, foi o primeiro patrocínio da história do Flamengo, que foi feito em abril de 84. Naquele contrato inicial, o clube recebeu 60 milhões de cruzeiros para estampar a marca nos 6 jogos que faria na terceira fase do Campeonato Brasileiro. Depois, recebeu mais 90 milhões de cruzeiros para as últimas 3 partidas da fase de grupos da Libertadores e, consequentemente, ficou na camisa do clube por 25 longos anos e se tornou um símbolo da camisa rubro-negra. Falando do Vasco da Gama, a Justiça do Rio de Janeiro aprovou o Vasco a receber um empréstimo de 40 milhões de reais da empresa do senhor Marcos Lamatia. O clube havia pedido para receber essa quantia no formato de um empréstimo DIP, e esse pedido foi acatado. O Vasco irá receber 40 milhões da Almirante S.A., empresa de Marcos Lamatia, empresário com negociações avançadas para adquirir a SAF do clube. No sábado, o clube fez o pedido para receber essa quantia no formato de um empréstimo DIP, um formato financeiro visado para instituições que estão em recuperação judicial. A juíza, neste exato momento, ela destacou que o movimento foi aprovado pela administradora judicial, pelo ATDOG e pelo Ministério Público. Na decisão, a justiça destacou que a contratação do mútuo atende aos interesses da recuperação judicial e não compromete os direitos dos credores, além, é claro, de contribuir para a preservação das atividades do clube. Nesse momento, o que fica ciente é que as negociações entre Marcos Lamagem e Vasco da Gama, por conta da justiça e seus trâmites burocráticos, elas estão em uma fase mais lenta e demorada. E para que o Marcos Lamatia possa dar assistência ao clube, possa, de certa forma, auxiliar o clube, ele concedeu esse empréstimo perante ao Vasco da Gama. Já que ele não consegue comprar o clube agora, ele vai buscar uma forma de auxiliar, é claro, no meio correto perante a condição da justiça. Não vai fazer nenhum tipo de maracutaia. Porque neste exato momento, a SAF do Vasco encontra-se em uma fase mais lenta e demorada, pois depende de uma série de trâmites burocráticos perante aos olhos da justiça. Ou seja, vai demorar. Muitos falam que a SAF do Vasco ela vai ser vendida nos próximos 2 meses, no próximo mês, nas próximas 2 semanas. Olha, eu entendo um pouco de SAF, o tão pouco que eu entendo,
E aqui no Brasil, por conta de uma série de trâmites burocráticos, inclusive por conta de uma série de leis que foram impostas perante a Lei Pelé, que tem uma certa influência nessa condição de clubes, direitos de atletas, dentre vários outros, a condição da venda de uma SAF ou a compra de uma SAF, ela demora para acontecer. Em alguns casos, pode demorar um ano, dois anos. Por conta de o clube ter a aprovação do conselho, ter a aprovação do presidente, sócios, conselho de beneméritos. Aí você tem que passar o processo pela justiça, tem de ter a condição da aprovação perante a cúpula ou a empresa que vai comprar o clube, pessoa, sociedade anônima, seja lá o que for. Então, é um processo que exige muito tempo, demora, realmente demora muito, mas quando acontece, a depender do investidor, a depender do clube, a depender da empresa, é muito bom. Aqui no Brasil, a gente tem bons exemplos de SAF. A SAF do Botafogo, que por muito tempo trouxe bons resultados, mas hoje vive uma situação muito delicada. A SAF do Bahia, que trouxe resultados absurdos para a equipe, conseguiu subir o Bahia da segunda para a primeira divisão. A equipe hoje figura entre as primeiras do Campeonato Brasileiro e também está na condição de disputar a Libertadores de forma toda temporada, está ali disputando a Libertadores. A SAF do Cruzeiro, que está trazendo muitos resultados, inclusive o Cruzeiro no ano passado brigou pelo título do Campeonato Brasileiro, tem grandes investimentos, grandes contratações.

da equipe do Santa Cruz, que inicialmente foi muito bom, mas hoje vive um momento muito delicado. Inclusive, os jogadores do Santa Cruz estão há 6 meses sem receber os direitos de imagem e há 3 meses sem receber salários, então é uma situação muito delicada. E no Brasil, a condição de SAF ela é uma variável, depende muito de quem está comprando, de quem está investindo no clube. Existem empresas que realmente vêm para investir e buscar a condição de crescer e melhorar equipes no futebol brasileiro. Mas existem empresas, pessoas, grupos que vêm para o Brasil não com o objetivo de respeitar a entidade, de melhorar, de ajudar, de crescer. Vem com o objetivo de prejudicar e em alguns momentos acabam até destruindo o que um dia foi feito perante ao futebol brasileiro e outras situações. Em Guanambi são 4 horas e 49 minutos. No próximo bloco retornamos para falar de mercado de transferências e outras situações no Campeonato Brasileiro. Aliás, o São Paulo foi punido pela FIFA com um transfer ban, inclusive não pode registrar jogadores até que a dívida seja paga. Vamos falar sobre isso no próximo bloco e falar também sobre como a condição dos transfer bans tem afetado as equipes no futebol brasileiro. Em Guanambi são 4 horas e 50 minutos. Vamos a uma pequena pausa e daqui a pouco retornamos com mais informações. 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
1: Estamos de volta com as últimas do mundo esportivo, as últimas informações da condição esportiva. Olha, nesse bloco eu separei duas informações

0: A primeira delas é relacionado a mercado de transferências, porque o Mirassol anunciou a contratação do Gustavo Mosquito, ex-Corinthians. O atacante de 28 anos defendeu o Corinthians por muitos e muitos anos. Estava no Júbilo Iwata do São Paulo, do Japão, e agora retorna a São Paulo, não para defender o Corinthians, mas para defender o Mirassol neste momento delicado. O Mirassol vive uma situação delicada, pois está na zona de rebaixamento do Campeonato Brasileiro, mas vive uma situação totalmente oposta na Libertadores. Passou em primeiro no seu grupo, com 3 vitórias, muito bem, e dentro de campo faz uma Libertadores absurda para quem está disputando sua competição, essa competição pela primeira vez. No Campeonato Brasileiro é um cenário oposto, né? O Mirassol no Campeonato Brasileiro vem fazendo uma campanha pífia, patética. Não consegue manter o mesmo ritmo que esteve em 2025, onde chegou ali na 4ª colocação do Campeonato Brasileiro. E o Gustavo Mosquito vem com a finalidade de melhorar a condição do ataque do Mirassol nessa edição de Brasileiro. O ataque do Mirassol é um dos mais fracos e dentro de campo um dos menos eficientes nesta competição, nesta edição de Brasileirão. A segunda informação que a gente vai trazer aqui é com relação ao São Paulo Futebol Clube, que foi punido pela FIFA com o transfer ban por uma dívida na compra de Marcos Antônio. O clube atrasou o pagamento da primeira parcela de cerca de 1 milhão de euros perante a Lazio da Itália pela aquisição dos direitos do meio campista. A FIFA puniu o clube nesta terça-feira com o transfer ban pelo não pagamento da primeira parcela de 1 milhão e 50 mil euros, cerca de 6 milhões de reais na cotação atual, como parte da compra dos direitos do meio-campista Marcos Antônio junto à Lazio da Itália. Agora eu faço uma pergunta: o que resulta, o que causa no Brasil termos tantas equipes sofrendo transfer bans? Vasco, São Paulo, Inter, Corinthians, Santos, Coritiba, Palmeiras, são muitos transfer bans. Equipes grandes, equipes que estão ali perante aos 12 maiores do brasileiro sofrendo transfer bans. O que resulta nisso? É uma pergunta que define muito bem a condição do futebol brasileiro, porque olha, uma equipe grande, vou pegar aqui como exemplo Palmeiras, Cruzeiro, o Flamengo, que de vez em quando, isso uma vez a cada 2 anos, acabam sofrendo um transfer ban, porque esqueceram de pagar uma parcela da contratação de um jogador, esqueceram de pagar ali um bônus, uma luva perante a um contrato de um atleta, e somente isso. E acaba não durando muito tempo esse transfer ban, dura no máximo 1 semana, porque eles vão lá, pagam a dívida, tudo certinho, a FIFA tira o transfer ban. Só que nos últimos anos se tornou muito comum equipes que vivem momentos de crise, como Vasco, Corinthians, Santos, viverem ali sofrendo transfer bans de forma consequente ali, acabam sofrendo muitos transfer bans. Em algum momento, isso acaba sendo ruim para a equipe, porque você não pode registrar atletas, você não pode registrar contratações. O Corinthians esse ano já sofreu 3 transfer bans em um espaço curto de 3 meses e nos últimos meses sofreu mais 3 transfer bans. E isso para a entidade é muito ruim, porque você fica impedido de registrar atletas, consequentemente você não consegue fazer contratações e consequentemente você não consegue melhorar e reforçar o seu elenco, o que acaba resultando em uma queda considerável de qualidade no elenco. O Santos esse ano, além de ter sofrido 2 transfer bans só este ano, possui salários atrasados, direitos de imagem não pagos. O Vasco também esse ano já sofreu transfer bans, mas diferente das outras equipes conseguiu lidar com essa situação com mais facilidade. Então percebe-se que equipes no Campeonato Brasileiro, equipes que vivem momentos de crise e acabam adotando por essa condição que era o pagamento do contrato das transferências dos atletas em forma de parcela, acabam descumprindo com esses acordos o que resulta no acionamento das equipes na FIFA, que acaba resultando no transfer ban. O Botafogo esse ano já sofreu 4 transfer bans, vive uma situação muito delicada com relação à sua SAF. O clube hoje, muitos dizem que o Botafogo hoje não tem um centavo na conta e que está contratando atletas perante a condição que é contratar a custo zero, contratar jogadores que estão tendo o seu contrato dado como encerrado pelas suas equipes. Então é uma situação muito delicada que essas equipes vivem hoje no Campeonato Brasileiro, e isso a longo prazo não é bom. Acaba resultando em uma queda de qualidade e, em alguns casos mais complexos, no rebaixamento dessas equipes e em crises graves perante a condição da gestão do clube. Em Guanambi são 4 horas e 59 minutos. Chegamos ao fim do momento esportivo. A você que nos ouviu durante esta uma hora de programa, muito obrigado. Lembrando, fiquei sabendo, não acabou, ainda temos muitas informações. A partir das 5 horas da tarde teremos outras situações, programação musical. Às 5h30 o Léo Dourado chega com a parte jornalística do Fiquei Sabendo e outras situações. Tenham todos uma ótima tarde, daqui a pouco retornamos.
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0: Estamos de volta em Guanambi, são 5 horas e 42 minutos, 5 e 42 aqui na Rádio Cidade 104,9. Estamos de volta agora para a condição jornalística do Fiquei Sabendo. Tudo que aconteceu em Guanambi, na Bahia, no Brasil e fora dele, nas últimas 24 horas. E, é claro, outras demais situações que iremos citar aqui ao decorrer do nosso programa. Léo Dourado, uma excelente tarde a você, meu querido colega.
1: Ô, Mateusão, que bom falar com você e que bom falar com você que se liga no som da sua rádio Cidade 104 FM. Agora são 5 horas e 40 minutos. Hoje, uma tarde agradável de uma terça-feira, dia 21 de julho. Estamos no ar e ao vivo nós iremos até às 7 da noite com muita informação para você, tá? Nós temos muita coisa aqui da área policial, muita coisa da política. O couro tá comendo, meu amigo. O couro tá comendo. E nós vamos tratar sobre esses temas todos aqui. Povo em Guanambi tá esquentado, hein? Recebi, eu estava separando as matérias relacionadas à área policial, tá, minha gente? E vi que ontem, aliás, hoje pela manhã, um rapaz simplesmente passou por cima da moto de uma menina, deu ré por 3 ou 4 vezes, como se não houvesse um amanhã. O pessoal tá meio bravo aqui, hein?
0: As pessoas estão meio desequilibradas.
1: Sim, perdendo o controle por muito pouco. Eita lasqueira. Bora, meus queridos, você participa conosco através do 999-29-1049. Eu quero muito ouvir o som da sua voz. 999-29-1049. Vamos juntos, meus queridos. Nós temos muita coisa aqui para nós colocarmos em evidência. Muitas são as situações. Nós vamos trazer os informes todos para você. Ok, queridos? É muita coisa para nós colocarmos em evidência. Participe conosco, se ligue no som da Rádio Cidade 104. Vamos juntos nesta que é a maior audiência das tardes do rádio em nossa linda Guanambi. Nós temos muitos temas para discutir, amigos, e vamos começando o nosso programa trazendo para você os informes todos, tá? Eu gostaria de começar, queridos, tratando sobre a questão das eleições, tá? Nós já temos aqui números importantes de quantos serão os baianos, os brasileiros, homens e mulheres que vão às urnas, tá? Nós já temos aqui esse número, a gente vai acompanhar e discutir isso agora, meus amigos. Algumas situações relacionadas aqui à quantidade de pessoas que nós tivemos um aumento de eleitores na Bahia, tudo isso nós vamos colocar em evidência agora, porque não há como negar, não há como negar que agora, após a Copa do Mundo, apenas um tema vai chamar a atenção de todos nós, tá? Apenas um tema estará em evidência no Brasil. E eu me refiro às eleições, ok? Desde ontem já estão acontecendo aí as convenções partidárias, né? Desde ontem as convenções partidárias. Muitos são os homens e mulheres que agora colocam em evidência aí e deixam o seu nome à disposição da comunidade que está apta a votar, não é? Nós temos os números que comprovam aí que houve um aumento significativo, nós vamos colocar isso em evidência para você também. E nós vamos juntos discutir isso, até porque a Rádio Cidade 104 FM vai estar presente na cobertura das eleições. É preciso nós colocarmos isso em evidência para você. Nós já estamos preparando aqui o nosso time, né? As reuniões acontecem com muita frequência para que nós estejamos vivendo este novo tempo relacionado às eleições que vão acontecer, tá? Já estamos aí, portanto, com muitas informações voltadas às eleições, não é? Pós-Copa é o tema que estará em evidência. Pós-Copa é o tema que vai estar em evidência. Então, Matheus, inclusive, nós recebemos do Fórum Eleitoral de Guanambi, da 64ª Zona Eleitoral, não é? Guanambi Candiba, as mudanças nas mais diversas zonas eleitorais, viu, Teu? Eu já vou deixar isso aqui, esse documento aqui, tá sob minha batuta, eu vou deixar esse documento aqui para nós falarmos, Teu, com frequência. Inclusive, vou conversar com o nosso querido diretor para gravar isso e colocar na programação, porque foi um pedido, né, do pessoal do Fórum Eleitoral, a mudança aconteceu. Você que vota aqui em Guanambi, atenção, porque muitas zonas eleitorais mudaram, tá? Muitas. Não foram poucas, não. Eu tenho uma lista aqui, ela compreende ali pelo menos 4 folhas. É uma lauda só, apenas um lado, né? Mas é muita informação de onde as sessões saíram e para onde elas foram, tá? Tudo isso nós vamos colocar em evidência para você, ok? Então vamos começar a tratar desse tema relacionado às eleições. A primeira informação que eu trago a você é o seguinte. Este ano, meus amigos, e esses números todos saíram agora, viu? Porque depois que nós tivemos aí as convenções sendo autorizadas pelo TSE, tá? Nós temos agora aqui números importantíssimos, ok? Ouça você, Nós temos aqui a condição de informar que as mulheres representam mais de 52% do eleitorado e seguem maioria nas urnas. Esse número é importante. Os candidatos que vão agora concorrer aos pleitos, qualquer que sejam eles, são 6 votos, né? Deputado federal, estadual, senador, são 2. A condição do governo do estado e nós temos o que mais, meu Deus? São esses 6 votos. Deputado federal, estadual, governo do estado, senado. Aí vem, senado, são 2. Falta um teu, ou são só 5 votos?
0: Presidente.
1: E a presidência da república. Obrigado, Matheus. Pronto, são 6 votos. Estava correto, portanto. O que que acontece? Aqueles e aquelas que vão deixar o seu nome à disposição da comunidade, eles têm que entender isso aqui, que as mulheres agora são maioria. Sendo assim, meus amigos, as mulheres seguem como maioria do eleitorado, tá? Nas eleições de 2026, isso aí será perceptível, 52%. Dados divulgados pelo TSE no dia de ontem, dia 20, portanto, que saiu justamente, amigos, quando foi autorizado, né, a condição das convenções partidárias, tá? Mostram que 83.877.126 eleitoras estão aptas a votar. Esse equivalente, ele aponta para 52, quase 53% do eleitorado nacional. É o eleitorado brasileiro. As mulheres estão na dianteira mais uma vez, mas olha que maravilha, isso é bom, viu? Fico feliz, de verdade. Em comparação com as eleições gerais de 2022, o número de mulheres aptas a votar cresceu

0: com isso, a matemática é exata. Tá? Os números não supriram isso, então houve sim grande evolução do eleitorado feminino. Tá? O número de mulheres aptas a votar vem crescendo a cada eleição geral. Nós temos aqui uma pesquisa que começou lá em 2014. Em 2014 eram 74.459.424 mulheres aptas a votar. Em 2018, 4 anos após, sai de 74 milhões para 77.339.897. De 18 para 22, um salto ainda maior. Nós saímos de 77 milhões para 82.373.164 eleitoras. O salto de 22 para 26 foi um salto um pouco mais tímido, mesmo assim maior que o eleitorado masculino. 83.877.126 mulheres aptas a votar. Esses dados, eles consideram os eleitores com situação regularizada, né, que poderão votar no primeiro turno em 4 de outubro e, caso haja necessidade, no segundo turno em 30 de outubro. Aí está, portanto, você já sabe, né, que o voto é obrigatório para pessoas entre 18 e 70 anos, tá? Analfabetos, jovens de 16, 17 anos e maiores de 70, esse sim, o voto é facultativo, tá bom, queridos? Então, nós temos que estar atentos a isso. Essas informações agora são as informações que vão gerar e fazer toda a diferença, tá? Toda a diferença. Inclusive, Matheus, existe, meu querido, algum ponto do país... Existe algum ponto do país específico onde o número de mulheres aumentou, Matheus? Tem algum ponto do país específico, querido?
1: Olha, a região norte se destaca nesse cenário. Mais de 158 milhões de eleitores estão aptos para votar nas eleições de 2026 e definir quem será o novo presidente a ocupar o Palácio do Planalto a partir do ano de 2027. O número representa um aumento de 1,46% em relação ao pleito de 2022. Segundo dados divulgados pelo Tribunal Superior Eleitoral nesta segunda-feira.
0: Isso.
1: Então é isso, o Norte se destaca agora nessa condição, essa crescente do pleito.
0: É importante falar sobre isso, né? E nós temos esse número na Bahia, Matheus. Você falou do número nível Brasil. Você trouxe o Norte, né? Apontou o Norte com um aumento de significativo. Mas e na Bahia, Matheus? Nós temos aí o número da Bahia, querido.
1: A Bahia contará com mais de 11 milhões de eleitores aptos a votar nas eleições de 2026. O número exato é 11.321.005 eleitores, o que mostra um crescimento de 29.477 eleitores em relação ao pleito de 22, quando o estado registrava ali no momento 11.291.528 eleitores. O dado foi divulgado pelo TSE e reforça o peso estratégico do estado no cenário nacional.
0: Perfeito, Matheus, obrigado pela informação. E tá aí, minha gente, é importante falar que a partir de agora, porque a Copa teve fim dia 19, né, de julho, no dia 20 o TSE, nós tivemos aí a condição das convenções partidárias tendo início no país e o TSE liberou várias informações deste calibre, informações importantes para todos aqueles que vão disputar o pleito pela primeira vez ou não, não é? Nós teremos aí também, meus amigos, e ainda está havendo uma condição da polarização das eleições, né? Muitas serão as pessoas que fora do país vão também exercer essa função importante, não é? De votar no presidente brasileiro. E o eleitorado brasileiro no exterior, ele cresceu pelo menos 32%. Exatos, queridos. São quase 919 mil brasileiros que poderão votar em outros países. As eleições presidenciais desse ano contarão com o maior número de eleitores aptos a votar morando fora do país, desde o início da série histórica, segundo informações do próprio Tribunal Superior Eleitoral. Ao todo, 918.900 brasileiros poderão comparecer às urnas em outros países, o que representa um crescimento de 31% comparado a 2022. São informações de muita relevância, informações importantes. Todas essas vão servir de parâmetro, de norte, para aqueles que vão deixar aí o nome em evidência para participar das eleições gerais do pleito de 2026, tá? Nós da Rádio Cidade 104 FM estaremos aí atentos a tudo isso também. Nossa equipe, nós já estamos nos preparando, não é, para essa condição de cobertura das eleições. Estamos aqui todos juntos e coletando essas informações. Quanto mais, melhor, para deixar você bem informado, né? Vai chegar um momento aqui, Matheus, que nós vamos começar a discutir com mais frequência um momento político. Vai chegar esse momento aqui, tá? Que nós vamos discutir com mais ênfase a condição política que está posta no país.

0: Inclusive, já saiu até a primeira emissora que vai ter o primeiro debate, né? O debate dos presidenciáveis, é a Bandi. Ela já soltou esse card aí, já tem marcado, né? Esse debate entre os presidenciáveis aqui na Bahia. Eu imagino que a TV Sudoeste vai gerar o primeiro debate entre os governadores ou os candidatos ao governo do estado, né? Nós vamos acompanhar isso. As cadeiras serão parafusadas, Matheus? Estarão parafusadas?
1: Olha, eu creio que, até pela experiência nas eleições municipais de 24, que as cadeiras elas estarão, sim, parafusadas no chão, até por conta da experiência recente que a gente teve.
0: Com certeza. Muito bem. Depois dessa, meus amigos, nós vamos a um break muito veloz, tá? Um recado dos nossos nobres apoiadores e daqui a pouquinho, Léo e Matheus voltam com outras informações pra você. Tá chegando a hora, né, meus amigos? Tá chegando a hora. O pleito, as eleições, dia 4 de outubro, mas a cobertura das eleições acontece com muita antecedência, né? E começou. Ontem foi o dia, portanto, que o TSE autorizou a condição das... desses encontros políticos, inclusive hoje teve um muito importante, viu? O Carlos Lupe, do PDT, disse que o PDT agora vai apoiar o Lula.
1: O PDT vai apoiar o Lula?
0: Isso.
1: Carlos Lupe.
0: Agora, eu quero refrescar a memória dos nossos nobres companheiros brasileiros.
1: Refresque.
0: Carlos Lupe foi aquele que estava à frente do rombo no INSS.
1: Exato.
0: Tá? E pouco se fala sobre isso, né? Um negócio meio que caiu por terra. Vou só uma informação aqui, outra acolá. Mas nós vamos estar atentos aí a isso, tá? Enfim, mas ele está no jogo. Se foi permitido pela justiça, Matheus, quem somos nós, réis mortais, para dizer que não? Inclusive, sabe quem vai sair candidato ao governo do estado do Rio de Janeiro?
1: Chuta.
0: Tá citado aí? Antony Garotinho.
1: Não tá preso?
0: Deixa eu lhe falar. É o Brasil, velho. O Antony Garotinho é candidato pelo Republicanos ao governo do estado do Rio. A justiça o isentou. De problemas relacionados aí ao envolvimento dele em escândalos no Rio de Janeiro, tá? Foi isento disso tudo e mais uma vez volta ao cenário político Antony Garotinho. Dá um Google aí, pesquisa sobre Antony Garotinho, vai disputar as eleições para o governo do estado do Rio pelo Republicanos. Antony Garotinho, tá aí. É o Rio de Janeiro que vive momentos de muita tensão, né? Mas quem vai escolher é o povo, tá? É o povo de lá que sabe o que é.
1: O povo vai escolher. Agora, o Antony Garotinho, não só ele, a Rosinha, também foi presa na ocasião. Ele foi preso. Os últimos 5, 6 governadores do Rio de Janeiro tiveram passagens por uma leve cana.
0: É isso. A condição da cana, teu... E esse é o problema. Não é porque... Ah, o cara foi preso, tá? Mas ele foi preso por quê?
1: Qual foi o motivo?
0: Ele desviou dinheiro, ele roubou, o dinheiro sumiu, porque tudo isso tem que ser avaliado. E no caso dessas personalidades aí, os caras geriram muito mal quando passaram por lá.
1: Um pior que o outro.
0: Não tenha dúvida. E o Rio de Janeiro hoje vive o seu pior momento politicamente falando, né? Muitos desvios, muitos escândalos, muitos problemas. Não foi uma... eu vou à delegacia responder por um processo. Não foi uma condução simples. Foi a condição de roubar do povo. Foi a condição de deixar o aluno sem aula, de deixar o pai de família... sem a condição de valores específicos, sabe? E isso é terrível, mas assim, quem vai dizer não é o Léo nem o Matheus, não, é o povo carioca, assim como em outros lugares pelo Brasil, tá? Muitas figuras aí, você verá, muitas figuras, né, que outrora figuraram aí no cenário e que, aliás, figuram até hoje, meus amigos. Se a justiça permitir, eu repito, né, eu confio muito na justiça, sei que você que me ouve confia muito também. Se ela disse sim, minha gente, pra essa turma, então, boa sorte aos cariocas ou quem quer que seja, em qualquer estado brasileiro, para as eleições, né? Para conduzir alguém ao poder. Mas tá lá. Espero que o Rio de Janeiro, que é um estado que precisa de uma atenção muito especial...
1: Em dobro.
0: Não sofra, né? Não sofra. Porque senão serão 4 anos aí de pura tragédia, viu, amigos? 4 anos de pura tragédia. A gente volta daqui a pouquinho com outras informações para você. 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
3: Olá, meu amigo, olá, minha amiga ouvinte. Estamos juntos para este momento de oração de fim de tarde, terça-feira. Que o nosso coração possa sintonizar agora com Deus, com a nossa vida. Colocarmos a nossa vida nas mãos dele, porque ele sustenta, ele está conosco. O pensamento de hoje é: Deus está em toda parte ao mesmo tempo, em redor de você e dentro de você. Jamais você está desamparado, nunca está só. Não permita que a mágoa o perturbe. Procure manter-se calmo para ouvir a voz silenciosa de Deus dentro de você. Meditemos a canção.

0: Rezemos juntos. O anjo do Senhor anunciou a Maria, e ela concebeu do Espírito Santo. Ave Maria, cheia de graça, o Senhor é convosco, bendita sois vós entre as mulheres, e bendito é o fruto do vosso ventre, Jesus. Santa Maria, Mãe de Deus, rogai por nós, pecadores, agora e na hora da nossa morte. Amém. Eis aqui a serva do Senhor, faça-se em mim segundo a vossa palavra. Ave Maria, cheia de graça, o Senhor é convosco, bendita sois vós entre as mulheres, e bendito é o fruto do vosso ventre, Jesus. Santa Maria, Mãe de Deus, rogai por nós, pecadores, agora e na hora de nossa morte. Amém. E o Verbo se fez carne e habitou entre nós. Ave Maria, cheia de graça, o Senhor é convosco, bendita sois vós entre as mulheres, e bendito é o fruto do vosso ventre, Jesus. Santa Maria, Mãe de Deus, rogai por nós, pecadores, agora e na hora de nossa morte. Amém. Rogai por nós, Santa Mãe de Deus, para que sejamos dignos das promessas de Cristo. Oremos. Derramai, ó Deus, a vossa graça em nossos corações, para que, conhecendo pela mensagem do anjo a encarnação do vosso Filho, cheguemos por sua paixão e cruz à glória da ressurreição. Por Cristo nosso Senhor. Amém.
1: Por intercessão de Nossa Senhora, o Deus amoroso que nos ampara, que nos cuida, esteja com você na sua vida e no seu coração. Te dê a paz e a serenidade. Te abençoe com toda a sua graça, em nome do Pai, do Filho e do Espírito Santo. Amém. Quero convidar você a acompanhar sempre este momento e também procurar as redes sociais Padre Ezequiel Dal Pozzo. Um grande abraço, muita paz e até amanhã.
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2: 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Estamos de volta com Fiquei Sabendo, aqui na 104 FM.
11: Vamos lá, minha gente, nós já estamos de volta na sua rádio Cidade 104 FM, uma das maiores audiências das tardes nessa região. O Léo e o Matheus estão aqui todos os dias levando para você informação de altíssima qualidade no seu rádio, também no aplicativo. Basta que você tenha aí um celular com plataformas Android ou iOS para que você possa levar para casa a TV Guanambi. Tá legal nesse aplicativo? Para além de ouvir a programação da Rádio Cidade 104, você também nos vê em alta definição, tá, minha gente? Em alta definição. Bora! Deixa eu trazer informe aqui, porque esse aqui tomou conta, né? Dos boletins jornalísticos da cidade. Você que me ouve agora deve ter visto uma situação onde um homem, num carro branco, ele acabou sentando o cacete ali numa motocicleta que estava estacionada em frente a um comércio famoso da cidade, que fica ao lado da Igreja Sagrado Coração de Jesus, aqui no bairro Vila Nova. Uma cena, assim, anormal ao extremo. Acontece que um homem de 36 anos, identificado pelas iniciais ALV de M, ele é natural de Feira da Mata e foi preso na manhã de segunda-feira, ontem, dia 20, aqui em Guanambi. Atenção, após ser acusado de danificar uma motocicleta, ameaçar uma mulher e resistir à prisão. A ocorrência, ela foi registrada na Avenida Tiradentes, ali no bairro Vila Nova, como eu acabei de colocar para você que ouve o som da emissora. De acordo com informações do 17º Batalhão, as guarnições, elas foram acionadas pelo Centro Integrado de Comunicações, o SICOM, para atender a uma denúncia de dano ao patrimônio. Ao chegarem ao local, os policiais encontraram uma moto, uma Honda Fan CG125, caída, com diversos danos, mas muita coisa mesmo. E essa moto estava lá dessa forma porque ela foi atingida várias vezes pelo carro dirigido por esse homem. Conforme a ocorrência, o acusado, ele deixou o local depois da colisão, tá? E durante diligências, os policiais localizaram um CrossFox branco, ano modelo 2011-2012, abandonado numa rua próximo daquele local. O suspeito foi encontrado pouco tempo depois. Segundo a Polícia Militar, esse homem apresentava um comportamento bastante exaltado, desacatou os policiais todos, xingou a polícia, meu Deus, proferiu várias ofensas e investiu inclusive contra a guarnição. Foi pra cima da polícia, meu irmão. Esse aí, eu vou te contar. Diante da resistência e das ordens legais, foi necessário inclusive o uso da força. Ele foi algemado para ser contido, colocar as algemas no cara, para garantir a segurança inclusive da equipe e do próprio conduzido. Ainda conforme a militar, mesmo depois de ser colocado na viatura, o homem continuou agressivo, tava com cão no couro. Ele desferiu chutes contra o compartimento do veículo, chutou a viatura toda, tá? Ele continuou xingando, não parava. O cara, uma máquina de soltar palavrão, chutando a viatura e gritando lá dentro palavras de baixo calão, né? A vítima, minha gente, atenção, é uma mulher de 24 anos. Ela informou aos policiais que o suspeito passou diversas vezes com o carro sobre a sua moto. E de fato existe um vídeo que está circulando aí amplamente onde ele pega esse carro. Uma loucura, o cara tá louco. Ele derruba a moto e dá uma ré, passa por cima da moto várias vezes. Ele vai e volta pra acabar com a motocicleta, tá? Causou ali danos generalizados ao veículo. Ele relatou ainda, a mulher, desculpe, ela relatou ainda que após deixar o local, o homem retornou ao estabelecimento comercial onde ela trabalha e passou agora a ameaçar a mulher. É mole. O suspeito, ele foi conduzido à delegacia aqui em Guanambi, juntamente com o veículo utilizado na ocorrência, o CrossFox branco. Mas tem uma coisa aqui, nessa matéria, meus amigos, que vai chamar a sua atenção. Eu quero que você ouça. Esse homem, a polícia puxou a capivara dele. Este homem, e de acordo com a polícia, a vida pregressa dele é uma loucura. Existe contra ele 55 ocorrências policiais. Existe contra ele 55 ocorrências policiais. A pergunta é uma só: tá solto por quê? Ele pode viver em sociedade? E se fosse uma pessoa aquela que foi lá atropelada por ele? Em 2018, inclusive, tem um caso aqui, talvez um dos mais recentes. Ele foi preso, acusado de agredir a sua companheira, então naquela época com 24 anos, no bairro Alto Caiçara, aqui em Guanambi. Na ocasião, conforme o registro policial aponta, a vítima relatou que foi acorrentada, agredida com vários chutes e que esse homem tentou estrangular a mulher, tentou matá-la. Meu Deus do céu, não entendi por que ele tá solto. Eu juro a você, não entendi o porquê dele estar solto, tá? Por muito menos já vi gente rodar aqui e ficar anos numa cela. Não entendi. Pesa contra ele, aliás, existem 55 ocorrências policiais. Uma delas, o cara acorrentou a mulher. Vocês compreendem isso aqui? Ele acorrentou a mulher, chutou ela o tanto que pôde e tentou matar estrangulada. Aí não dá pra entender, meu irmão. É pra acabar o piqui do Goiás. Aí não dá pra entender. Mas nada. Tá? E hoje, e ontem, aqui em Guanambi, dia 20, ele pegou esse carro, passou por cima da moto várias vezes. Ele queria matar a mulher, velho. Essa é a verdade. Tá? Achou a moto por lá, fez o que quis, acabou com a moto da garota. A moto já era. A moto ali. Ele passou por cima da moto literalmente várias vezes. Ele deu ré aí e voltava. Tem um vídeo aí que circula de forma ampla. Eu não entendo como é que ele está vivendo ainda em sociedade. Não entendo, tá? Não entendo, sinceramente. E aconteceu, meus amigos, e aqui você fica sabendo. Chamou a atenção de toda a comunidade. Esse vídeo rolou aí de forma ampla, né? E nós vamos trazendo informação para manter você atualizado sobre isso. É importante, tá? É importante, ok? Vamos lá, nós temos outros informes aqui, já já eu trago mais da área policial para você.
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11: Bora, que é isso aqui? O pessoal tá mandando mensagem aqui no 99291049. O que é isso, meu amigo? Deixa-me ver aqui, você que mandou mensagem do final 3211. Que é isso aqui? É uma filmagem? Um ouvinte nosso tá mandando aqui uma filmagem, tá? Pedindo providências da polícia acerca de uma pessoa que estaria entrando em várias residências ali no bairro Sossego, furtando pequenos objetos, celulares, dinheiro. Ah, meu amigo, mas aí agora com as imagens aqui, tá, amigo ouvinte? Com as imagens aqui, a polícia vai chegar até ele, tá? Atenção, Polícia Militar, bairro Sossego. Esse homem estaria entrando em residências naquele bairro, furtando celulares e outros objetos, tá? Só no bairro Sossego foram pelo menos 10 casas, ou são 10 ocorrências, né? Talvez várias numa residência só. Aqui agora, amigo ouvinte, é preciso, ele mandou o nome aqui, né? Mas enfim, aqui agora é preciso você ir até a delegacia, registrar um boletim de ocorrência, viu? Porque é a partir do boletim de ocorrência que a polícia consegue agir. Como é que o cara entra em 10 casas e tá aí de boa? Não. Delegacia, vamos lá. Presta uma queixa, tem que ter a ocorrência, tá? E a partir daí a polícia ir atrás. Sem as queixas a polícia não vai. A não ser que exista ali o flagrante. É diferente. O cara foi assaltar uma casa lá, tomou no... Enfim, ele cai, né, teu? Ele cai, deixa eu mudar aqui o palavreado. Ele foi tentar um assalto, caiu lá, se machucou alguém, algemou o cara. Esteja preso, porque qualquer um de nós pode dar voz de prisão, né? Aí chama a polícia, é o preso em flagrante. Mas se não tiver as queixas, apesar do que o ouvinte disse que tem 10, né? Existem lá 10 queixas. Aí é a hora da polícia agir. É importante, é importante. Pra dar essa resposta aí à nossa sociedade, tá bom? Vamos lá, vamos trazer outros informes aqui. Bora! Nós temos muita coisa pra colocar em evidência pra você ligado no som da emissora. Matheus, eu quero falar de saúde, velho. O que que nós temos aí com relação à saúde? Você que está sempre bem informado, Matheusão.
12: Olha, uma nova injeção contra HIV mantém a eficácia próxima de 100% após mais de um ano de acompanhamento. A injeção Lenacapavir, medicamento de aplicação semestral para prevenção do HIV, manteve uma eficácia próxima dos 100%. após mais de um ano de acompanhamento dos participantes dos estudos clínicos, os novos dados foram divulgados nesta terça-feira, dia 21, e serão apresentados na 26ª Conferência Internacional de AIDS, no Rio de Janeiro. Os resultados fazem parte dos estudos PURPOSE 1 e PURPOSE 2, que acompanham voluntários que optaram por continuar usando o medicamento após a fase inicial de pesquisa.
11: Obrigado, meu nobre Matheus. Olha que informação maravilhosa, meus amigos, que o Matheus trouxe aqui. A nova injeção contra HIV, o vírus da AIDS, mantém uma eficácia próxima de 100% após mais de um ano de acompanhamento. Obrigado, Matheus. É uma informação dessa que transforma a vida das pessoas, velho. Na boa, tá? Que notícia boa, que notícia fantástica. Muito bem, por mais notícias assim, tá? Vamos lá trazer outros informes para você que se liga no som da emissora. Nós temos muita coisa para colocar aqui em evidência e vamos trazer para você ligado no som da emissora. Atenção! Olha, o que que acontece? O nosso Pix está sendo copiado para tudo que é lugar, né? Lá nos Estados Unidos, inclusive, tá uma briga muito boa com relação a saber se vão usar ou não algo similar ao Pix. Eles querem eliminar, né? O Eduardo, inclusive. Ei, Eduardo. Ei, Eduardo. O Eduardo sugeriu para usar o deles, né? É com Z. Me passou o nome aqui agora. Para usar o Pix americano e tal. Eduardo, uma canelada atrás da outra.
12: O Pix americano, primeiro que ele tem taxa. Segundo que é uma transação que não é feita de forma imediata.
11: Não, acredito eu, Matheus, que o Eduardo, ele tem conseguido dar uma canelada atrás da outra, assim, de uma forma jamais vista na política brasileira. Inclusive, falando nisso, eu vou trazer informação aqui de benefícios, enfim, mas eu preciso falar sobre isso. O Flávio está com uma dificuldade muito grande, eu estava lendo sobre isso hoje, e verdadeiramente está, assim, uma dificuldade muito grande de chamar pessoas pro lado dele. Quem é o grande apoiador do Flávio? Que seria lá um ministro dele, que seria diferente do pai.
12: É.
11: Vamos lá, o Bolsonaro tinha lá os defeitos dele, toda hora uma canelada, o embroxava, o imorrível.
12: Um atrás do outro.
11: Normal, pra ele.
12: Ele foi... agora não consegue apoiadores pra Flavinho.
11: Não consegue.
12: Flavinho.
11: O Flávio tá com uma dificuldade muito grande de ter nomes ali pra somar ao seu governo.
12: Até por conta da Michelle, né, que rachou a família no meio.
11: Exatamente, e fora que para além disso nós temos lá o Ronaldo Caiado que tá pegando tudo quanto é apoio.
12: É, ele que tá se beneficiando nessa celeuma.
11: Tão somente ele. Tão somente
12: e
11: ele.
12: E a Michelle também que...
11: A Michelle vai tentar. A Michelle, olha, escuta, eu tô falando isso aqui já tem um tempo. A Michelle é o fiel da balança. A Michelle tem o voto feminino do lado dela. A Michelle é um nome leve. Depois vocês verão. Se essa mulher vai pro lado de Lula, eu acho que, olha... Gente, não é nem bom falar um negócio desse.
12: Inclusive...
11: Porque a turma da... Desculpa, me perdoe,
12: pode
11: teu.
12: Pode seguir.
11: Não é nem bom falar um negócio desse, porque se ela pular pro outro lado... A turma da direita entra, dá um chilique daquele. Fica putaça da vida. Porque ela era até então...
12: Fica feio.
11: Uma super aliada, né? A mulher do cara, pô. Não é assim, Matheus?
12: É, essa era a situação. E agora, a gente trouxe agora cedo no bloco anterior uma condição de que o voto feminino é maioria. E isso se torna uma arma muito poderosa na mão da Michelle.
11: Eu não tenho dúvida.
12: É uma arma muito poderosa que pode decidir uma eleição.
11: Ela sabe disso, Matheus.
12: Pode decidir uma eleição. Se ela ficar na direita ou ir eventualmente para a esquerda ou não ficar no lado de ninguém, partir de forma solo.
11: Ela sabe disso, Matheus. Ela tem essa informação.
12: Ela tem essa carta na manga.
11: Se eu sou Flávio... Eu tento amenizar isso aí. Chamava ali o Roberto Jefferson. Roberto Jefferson é outro que foi preso tentando jogar a bomba do padre.
12: Uma cana.
11: Esse aí é outro maluco, né? É o presidente do PL, rapaz. O... Nossa Senhora. Valdemar da Costa Neto.
12: Pronto.
11: Obrigado. Roberto Jefferson foi feio, viu? Fui longe aí, hein? Esse aí tá alinhado, Matheus.
12: Fundo da grota.
11: Esse aí tá alinhado. O Valdemar da Costa Neto, se eu sou Flávio Valdemar, se juntava ali, dava as mãos, né? Fazia o ninguém largar a mão de ninguém, chamava lá Michele. Porque vai dar ruim pra eles aí, viu? Sinceramente, não conseguem se organizar. Bom, vamos lá, vamos acompanhar cenas dos próximos capítulos. Agora às 6h21. Uma campanha antirrábica, amigos, deste ano, começa na Bahia com meta de vacinar 3 milhões de animais. Olha que notícia legal, a gente vai trazer no próximo bloco, tá? Pra falar da campanha antirrábica, porque agora eu quero saber, Matheus, dos nossos parceiros, eles que vêm desfilando todos os dias, inclusive, ó, beijo pra minha amiga Thalita Daiane, do Instituto Mix. Eu tive um papo com ela outro dia, conversei com o Alex, né, que é um dos gestores também. Estão lá implementando novos cursos. Gente bacana de verdade, tá? Um beijo pra vocês. Quem vem de lá pra cá, Matheusão?
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11: Valeu, Fenômeno Ferreira. 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A gente volta já com outros informes para você.

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2: Bem, vamos lá. Nós já estamos de volta na sua rádio Cidade 104 FM. Acabou de sair, viu? A França acabou de sair. A França proibiu o uso de redes sociais para menores de 15 anos. Acabou de sair. Isso inclusive pode ser um pontapé para o mundo, viu? Aqui no Brasil nós sabemos a loucura que estamos vivendo com telas de todo jeito, rede social para crianças, né? Pré-adolescentes. E a França agora acabou de aprovar um projeto de lei inédito que proíbe o uso de redes sociais por menores de 15 anos. Com a medida, a França se torna assim o primeiro país da União Europeia a banir o acesso a plataformas digitais para crianças e adolescentes nesta faixa etária. A lei, ela foi aprovada após votação no Senado e na Assembleia Nacional Francesa. A nova regra deve entrar em vigor no mês de setembro, coincidindo assim com o retorno das aulas no calendário escolar do país. A França deu um pontapé inicial aqui, eu tenho certeza que outros países do mundo vão fazê-lo também. A proibição de redes sociais para menores de 15 anos, tá? Na França, não mais. Primeiro país da União Europeia, um pontapé fantástico, tá? E eu tenho certeza que outros vão acompanhar também, tá? Eu não tenho dúvida. Eu não tenho dúvida, ok? Bora, meu Deus do céu. Tô recebendo aqui agora também. Ei, lasqueira. Tô recebendo aqui, nós estamos sendo informados agora pela Polícia Militar, pela Superintendência, meu Deus do céu. Um gravíssimo acidente envolvendo uma moto e um ônibus escolar aqui na Avenida Tabua Grande. Que avenida é essa, Léo? É aquela avenida que nós temos ali na Otávio Mangabeira, uma bifurcação em Y. Essa bifurcação dá acesso ao Otávio Mangabeira e do outro lado a Tabua Grande, passando ali pelo Beija-Flor, enfim. E agora, há minutos, a polícia está informando o nosso programa agora, informando o Léo, informando o Matheus, e nós vamos repassando a você que este grave acidente foi registrado lá, envolvendo um ônibus escolar, o famoso amarelinho, e uma moto na Avenida Tabua Grande. Agora, a moto está... meu Deus do céu, o ônibus passou por cima da moto. Nós não sabemos ainda qual foi a dinâmica do acidente. O veículo está debaixo do ônibus escolar, tá? Existe uma pessoa ali ao solo. Nós esperamos que a pessoa não tenha se machucado, tá? Que essa pessoa não tenha se machucado, ok? E nós vamos buscar aqui outras informações acerca do que pode ter acontecido ali. Nesse momento, inclusive, você que está aí com o rádio ligado no seu veículo, você que está próximo ao parque da cidade, muito cuidado ao trafegar por esse local, porque o trânsito está lento ali. A Avenida Tabua Grande, repito, é aquela que dá acesso ao Beija-Flor, Tabua Grande, existe uma bifurcação Y ali, né? Otávio Mangabeira e Tabua Grande. Muito cuidado, nesse momento a quantidade de pessoas lá é muito grande, né? São muitos curiosos também, o SAMU já está por lá, a polícia já está por lá e a própria militar está nos informando aqui, tá? Sobre este gravíssimo acidente que aconteceu por lá, meus amigos. Nós vamos atualizando essas informações aqui e vamos trazer para você também, tá? Qualquer nova atualização sobre este grave acidente que acaba de acontecer ali na Avenida Tabua Grande. Espero que ninguém tenha se machucado gravemente, mas as imagens são muito fortes.
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2: Eu vou pedir o Matheus para trazer essa informação da campanha antirrábica aqui, mas eu tenho que trazer uma outra aqui. Rapaz, o programa jornalístico é assim, você prepara um programa, as informações vão chegando, você vai repassando. O pessoal que tem uma barraca ali em frente ao parque da cidade, existem ali duas barracas, né? São dois trailers. Um deles foi assaltado esta semana pela segunda vez por um vagabundo. E existe ali um sistema de monitoramento, filmou As imagens já estão à disposição da polícia e este vagabundo vai rodar. Já é a segunda... Vai rodar. Já é a segunda vez que ele rouba uma daquelas barraquinhas. São duas ali. Todos os dois ali são meus amigos. Um é ali e tem a moça que está mais adiante. Essa que está mais adiante, roubada duas vezes essa semana. Você está entendendo? A audácia desse vagabundo aqui. As imagens agora estão à disposição da polícia. Com certeza a polícia vai chegar até ele e algo tem que ser feito, não tenho dúvida disso. Cara de pau desse camarada, que é isso? Roubando o trailer duas vezes essa semana, o mesmo cara. É brincadeira? É lasqueira. Mas eu repito, a polícia já tem aqui posto as imagens e eu não tenho dúvida que a polícia vai chegar até esse vagabundo aí e o bambu vai gemer pro lado dele. Torço para que isso aconteça. Torço para que a lenha chegue nas costas dele. Ei, lasqueira. Bora, vamos lá, nós temos outros informes aqui. Cadê, Mateusão? A informação relacionada à campanha antirrábica, que é importante falar sobre isso, né? Antes, mandar um abraço pro André, viu? Tá nos ouvindo lá, tá dizendo aqui, valeu, Leozão, pau neles. Ô, André, valeu, meu filho. Abraço, querido. 9929-1049. Falou, Fenômeno Ferreira, diga.
3: A campanha antirrábica de 2026 começa na Bahia com uma meta de vacinar mais de 3 milhões de animaizinhos. A Secretaria de Saúde do Estado da Bahia, a SESAB, iniciou a campanha de vacinação antirrábica de 2026 com o objetivo de imunizar cerca de mais de 3 milhões de cães e gatos em todo o estado, até o dia 31 de agosto. A iniciativa busca prevenir a raiva animal e, é claro, reduzir os riscos de transmissão da doença para os seres humanos, reforçando as ações de proteção à saúde pública. A imunização é gratuita e voltada para animais saudáveis a partir dos 3 meses de idade. Aliás, gostaria de falar aqui publicamente, pai tem que vacinar a gorda, tem que vacinar a malhada, ela precisa passar pela vacina. Inclusive, faço esse recado a você que tem o seu animalzinho, tem o seu gatinho, boa, tem o seu cachorro, leve ele para vacinar, porque a raiva é uma doença que, além de ser prejudicial ao seu animalzinho, reduzindo a vida dele e, consequentemente, levando ao óbito, ela também é prejudicial para o ser humano. Inclusive, a raiva é uma das poucas doenças que você não tem uma cura, de certa forma.
2: Não existe.
3: Não existe
2: uma cura. É isso. Então vacine, viu, minha gente? Ouça aí o conselho do jovem Matheus, vacine o seu animalzinho, tá? Para que não exista aí problemas posteriores graves, tá legal? Bora! Olha, na condição... Segura aí, a gente fala já já da área policial. Quero fazer apenas uma referência aqui, é uma moça de Carinhanha, uma escritora, tá? Ela vai ser homenageada agora pelo Olodum, minha gente. Olha que coisa boa. Valorizar o que é nosso é muito massa, viu? De verdade. Valorizar o que é nosso é muito massa. Ela vai tomar posse na Academia de Letras, Músicas e Artes, em Salvador, na capital baiana. A escritora carinhanhense Acil Fogaça vai receber no próximo dia 15 de agosto, lá em Salvador, o Prêmio Personalidades do Ano, Olodum 2026. Reconhecimento concedido a personalidades que se destacam pela contribuição à cultura, à literatura e ao fortalecimento da identidade brasileira. Na mesma cerimônia, a autora também tomará posse como integrante da Academia de Letras, Música e Artes de Salvador, ampliando a sua atuação no cenário cultural baiano e consolidando a sua trajetória literária. Ela é de Carinhanha, nasceu aqui no território, a gente chama de Velho Chico, né, minha gente? Sil Fogaça, carreira marcada pela valorização da literatura. Abraço, viu, Sil? Deus abençoe você, tenho certeza que o povo de Carinhanha tá muito feliz, e por que não o povo baiano, né? Ela agora vai à capital, meus amigos, vai a Salvador receber essa homenagem do Olodum e vai tomar posse ali na Academia de Letras, Música e Artes da capital soteropolitana. Abraço ao povo de Carinhanha. Muito bem, falando em Carinhanha, lá a festa boa, hein? Lá teve o Encontro das Águas. Você viu o Bel lá?
3: Encontro das Águas?
2: Sim, aí o Belzão cantou lá, o Bel.
3: Ele
2: lá,
3: soltou a voz lá?
2: Sim, o bichão botou pra torar lá. E o povo foi, o povo gostou, viu? O Sil Farley teve lá também, né? O Sil Farley, outro artista muito. Ó, o Belzão, hein? Cadê? Só tem bichão. Ó, receba. Mas receba sentado, velho.
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2: Muito bem, valeu, Belzão. Ah, rapaz, falando nisso, recebi hoje aqui de diversos canais, não é? Diversos. Espero que seja verdade, porque se for, se não for verdade, eu vou puxar a orelha de um por um, viu? Aqui em Guanambi, no aniversário da cidade, nós teremos aí, de acordo com essas informações que chegaram aí pelos... são blogs, né? O pessoal que publica um vídeo e coloca aquela, será que vem e tal. estão afirmando que Guanambi receberá no aniversário da cidade o Igor Canário, o Tony Salles e a Timbalada. Olha que beleza.
3: Inclusive fomenta uma quarta atração aí.
2: Será que vem uma surpresa?
3: Rapaz, eu não estou ciente da situação, mas segundo as más línguas...
2: as línguas poderosas.
3: Exato, que são más mesmo.
2: Sim, se nós tivermos aí de verdade ali Timbalada, Igor Canário, Tony Salles, eu vou pra ver a Timbalada. Você gosta da Timbalada?
3: Rapaz, eu sou mais o Tony.
2: Muito bem.
3: Tony Salles, gosto, ele tem um público muito legal, o show dele é realmente muito bom, ele consegue trazer uma energia absurda no trio.
2: Sim.
3: É um cara que, na minha sincera opinião, é uma grande atração. Se for confirmado,
2: é verdade.
3: É um grande acerto da secretaria.
2: É isso. Nós estamos aqui, inclusive, saiu a informação, né? Extraoficial, tá, minha gente? Porque a prefeitura não fez ainda nenhuma publicação acerca dessas grandes contratações para o aniversário da cidade, viu? Mas nós estamos aí atentos, tá? Para que a gente possa falar sobre essas atrações que virão aí. Tô ligado aqui, tá? Seria Timbalada e o povão gosta, hein? Timbalada. Não tem tem um trechinho da Timbalada? Ei, bicho, só pra mim entrar no clima aqui,
3: só
2: tem
3: um
2: aí.
3: Só um trecho.
2: Só um trechinho, cadê? Ó, só pra... Ó, hein? Timbalada é um, mas tem Tony Salles e o Canário. Cadê a Timbalada? Solta a Timbalada aí. A gente vai ouvir o Tony e o Igor também, só pra entrar no clima. Cadê? Solta aí, bichão.

0: Bolsonaro vai estar aí, rapaz. Se o Igor estiver aí, meus amigos, vai ser uma bambuzada daquela, viu? A praça vai ficar pequena. Cadê a música dele, o do Igor? Cadê? Só a pessoa tá no clima. Cadê? Solta um trechinho. Bora, bora. Solta aí, bichão. Cadê? Aí, ó. Receba aí, ó. Toma aí, ó.
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0: Meu Deus do céu. Será que vem? Receba aí. Balança aí, bichão. Vai. Olha o encanarim.
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0: Guanambi, aniversário da cidade, só do bichão, hein?
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0: 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Vou botar pra virar de novo.
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0: Eita lasqueira, seriam as atrações do aniversário de Guanambi. Tá? Confirmaram hoje aí. Já está tudo em que blog, que site. Seria o Igor Canário, o Tony Salles e a Timbalada. Esse cara, quando começar a cantar, misericórdia. Olha aqui. Ei, lasqueiro. Mas vamos acompanhar, minha gente. Vamos acompanhar, viu? Segura aí. Pronto. Já tá bom, Igor. Tá bom. Tá bom demais. Timbalada e Canário e Tony Salles. Boas atrações, né? Se confirmado for.
3: São boas atrações.
0: Excelentes atrações.
3: E combinam muito bem com a condição da Micambi.
0: É verdade, a micaretona pesada. Ano passado, Xande e o Léo, não foi isso?
3: Foi o Xande e o Léo Santana.
0: É, o velho gigante lá.
3: E no ano retrasado tivemos o Bel Marques.
0: Isso, e o Asa de Águia.
3: E o Asa de Águia, o Durval.
0: Durvalzão. Eu lembro, inclusive, que soltaram o spray de pimenta lá do...
3: Ah, meu amigo.
0: O Léo Santana cantando, de repente ele parou e falou: vixe, aqui mandaram um sprayzão de pimenta aqui. Ei, lasqueira, bora. Mas deixa aí, se ele vier, o povão vai subir aquela Santos Dumont numa alegria só. Coisa boa, muito bem, beleza. Vamos lá, meus amigos, nós temos outras aqui da área policial. Vamos informar você, ligado no som da emissora, uma audiência estrondosa. Né não, Marcão? Já mandou mensagem aqui, falou que se o canal tiver, ele tá colado.
3: Ó. Oh.
0: Você... E a metade da cidade, que a outra metade já tá descendo a avenida. Uma metade da cidade já tá subindo a avenida, a outra metade descendo. Eu tenho certeza que vai ser um sucesso.
3: Pau torando.
0: Não, fica aí. Valeu, Marco. Um abraço, querido. Tá certo. Eu vou estar lá com você, meu querido. Bora. Olha, na área policial, meus amigos, atenção, atenção. Na micro-região, tá? Nós tivemos aqui 3 homens conduzidos à delegacia após... Aliás, foram conduzidos pela Rondesp Meio Oeste, tá? Com eles, drogas, animais e materiais de rinha em Bom Jesus da Lapa. Você ouviu bem. O que, é material de rinha, Léo? Galo. Galo. Os caras estavam com galo. É mole. Ah, policiais da Companhia Independente de Policiamento Tático do Meio Oeste, a famosa Rondesp, apreendeu drogas, animais e diversos materiais durante uma ação realizada por volta das 20 horas de segunda-feira, dia 20, aqui em Bom Jesus da Lapa. Durante o patrulhamento ostensivo, os policiais abordaram suspeitos e localizaram 30 papelotes de uma substância análoga à cocaína. Na continuidade das diligências, as equipes identificaram um imóvel onde havia indícios da prática de rinha de galos. No local foram encontrados 45 animais vivos, além de diversos objetos utilizados para equipar animais destinados à luta. São os galos de briga. Os policiais também localizaram carnes de animais silvestres acondicionadas num freezer, que foram apreendidas para os procedimentos legais. Na foto aqui tá bem claro que é tatu. Aqui, ó. Tá vendo aqui?
3: É um tatuzão.
0: Tatu. O cara... aqui é um tatu. Tá, é caça, não é? Que a gente fala de caça. Mesmo. E ali deve ser carne de outro bicho desse aí de caça também, tá? Tá aqui uma foto.
3: Ou se não, o frango que perdeu.
0: um chester, né? Ao final da ação, 3 pessoas foram conduzidas e apresentadas juntamente com todo esse material na delegacia em Lapa, onde foram adotadas as medidas cabíveis. Mas aí não pode, né, jovens? Ou a turma com a droga, pô, aí não vira, né? A polícia chegou e esses homens foram conduzidos. Acabou com a festa. Bora, nós tivemos ainda em Biaçu C, a polícia que dá baques consecutivos no mundo criminoso todos os dias, recuperou 3 veículos com sinais de clonagem lá em Biaçu C. Olha que maravilha. Isso é bom, minha gente, tá? Isso é muito bom pra você que tem aí o seu veículo, pra você que, porventura, tá tomando multa aí sem saber de onde vem. De repente, seu carro tá clonado. A polícia tirou de circulação veículos clonados em Biaçu C, aqui pertinho. 3 veículos com suspeitas de clonagem foram recuperados pela Polícia Militar.

0: Eles foram recolhidos e encaminhados à DEPOL, lá em Biaçucê. A partir da apresentação dos veículos, deverão agora ser realizados os procedimentos necessários para verificação, origem e situação documental de cada um desses veículos. Mas eu repito, é a polícia dando baques consecutivos no mundo do crime, minha gente. Olha, nós temos que nos sentir muito felizes, tá? Com essas ações policiais. Porque imagina quem tem um carro agora, um veículo clonado, tá tomando multa aí igual toma água. Não aguenta mais e não sabe o que está acontecendo, não é? Tá aí, ó. O seu veículo pode ser um veículo clonado. E nós estamos aqui agora averiguando tudo isso, né? Buscando aqui saber se existem outras situações, inclusive aqui em Guanambi, onde recentemente outras ações, né? Tiraram de circulação não só veículos de situação irregular, mas também armas de fogo, muita droga, tá? E nós vamos trazer esses temas aqui para discussão sempre, viu, amigos? Esses temas virão para discussão sempre. Bora, nós temos mais aqui para você ligado no som da emissora. Aham. Agora? Ok. Estamos aqui recebendo outras informações do acidente lá no bairro. Ali é Beija-Flor. Beija-Flor com Morada Nova, viu? Atualização chegando aqui. Vamos lá, pode mandar que a gente vai colocando no ar aqui. Isso aqui aconteceu em Guanambi. Escuta essa. Um homem brigou com um irmão numa cerâmica aqui na cidade. Em Guanambi, viu, minha gente? Aqui em nossa linda Guanambi. O homem brigou com o irmão numa cerâmica da cidade, atirou no muro e ameaçou a família toda. Uma briga entre irmãos mobilizou a polícia aqui em Guanambi. O irmão invadiu uma cerâmica com um pedaço de madeira, causando momentos de pânico. O agressor, ele ameaçou o irmão, arrancou um revólver, tá? Que estava ali embanhado, atirou contra o muro e levou a fúria dele para casa da própria mãe. Só que o detalhe é o seguinte: quando a polícia chegou, este aí que estava numa coragem tamanha, atirando em muro, batendo no irmão com um pedaço de madeira, ele correu. A polícia chegou, o cara deitou o cabelo e sumiu no mundo. Os militares chegaram a realizar buscas pela região, mas o suspeito não foi localizado. Encontrado foi ali uma cápsula deflagrada de munição calibre 9mm. Ela foi recolhida no local do disparo onde aconteceu, dentro da cerâmica, e foi apresentada à delegacia territorial. Eu tenho certeza que em breve a polícia vai alcançar esse rapaz. Isso aqui eu não tenho dúvida nenhuma, tá? Até porque a família deve ter ali aberto algum tipo de boletim e ele vai ter que explicar por que esse tiro na parede, essa ameaça para com o irmão, não é? Essa fúria toda colocada em prática aqui em Guanambi. Feio, viu? Ei, lasqueira. Vamos lá. Para nós finalizarmos essa condição da área policial, tem uma notícia aqui interessante. É preciso nós falarmos sobre isso. O Senado, ele aprovou uma lei que pune quem filmar ou compartilhar fotos de cadáveres. Eu vou trazer a matéria aqui, mas eu quero que você entenda que tem dois casos no país aqui que eu vou falar, você vai se lembrar na hora. Segure aí, Matheus, você trazer a matéria aí. Com relação à polícia, eu atualizo já já. A polícia tá aí também mandando informação, eu atualizo já já. Os casos vilipêndio de cadáver foram eles do Cristiano Araújo. Teve um cara no necrotério que filmou o corpo do Cristiano, soltou aí nas redes sociais. E a Marília Mendonça, quem não se lembra, grande artista, veio a óbito e no necrotério o cara filmou, velho. Ele tava mexendo nas partes dela, pulmão, enfim, partes internas ali. Ele já havia aberto o corpo para fazer a necrópsia, né? E acabou filmando, bicho. Então, essas situações chamaram a atenção. É de uma grosseria muito grande o cara fazer isso. A que ponto chega o ser humano, né? Viu ali o cadáver de alguém famoso, resolveu fazer isso. O que diz a lei, Matheus, para nós não vermos mais situações como essas, querido?
1: O Senado Federal aprovou o projeto de lei de número 1242 de 2026, que criminaliza o registro e a divulgação e não autoriza as imagens de cadáveres e vítimas de acidentes ou crimes no Brasil. A proposta altera o Código

0: Civil e prevê uma pena de detenção de 6 meses a 2 anos, além de uma multa para quem captar ou compartilhar esses conteúdos sensíveis, buscando resguardar a dignidade das vítimas e fornecer o respaldo jurídico para que seus familiares processem de forma civil e criminalmente os responsáveis.
1: É muita loucura, né, velho? Nós citamos aqui 2 casos famosos, mas nós temos aí outros exemplos, infelizmente, amigos. Nós temos outros exemplos aqui de cidadão, pessoas comuns, cidadãos comuns, que têm aí seus corpos vilipendiados, tá? É lamentável. E agora uma lei, né? Para que nós temos aí a condição de punir essas pessoas que fazem isso com os cadáveres, tá? Importante nós falarmos sobre isso com frequência também, ok? Para fechar, meus amigos, para finalizar aqui, eu estou com a polícia, estamos sendo informados aqui, atualizações sobre aquele acidente lá na Tabua Grande, viu? Eu estou buscando, caso não chegue aqui, dentro de um tempo interessante, porque faltam minutos para acabar o programa, o Val Rodrigues, meu colega Val, amanhã, logo cedo, às 7 da manhã, vai trazer para você esse informe desse acidente que aconteceu lá na Tabua Grande, viu? Tá todo mundo falando sobre isso aqui, a polícia está nos informando, estamos aqui buscando essas informações aqui, é importante, tá? Nós estamos tentando aqui o contato rápido, né, para saber o que houve verdadeiramente, tá? Para nós colocarmos aqui em evidência para você, tá bom? Vamos lá, bora. É hora de finalizar o nosso programa, né? Hora de finalizar, eu fiquei sabendo. Algumas informações, nós não tivemos tempo de colocá-las em evidência aqui, tá, minha gente? Eu me refiro a esta aqui do INSS, Matheus, aquela do Carlo Lupe, tá? Enfim, vamos ver o que pode ficar para amanhã e a gente vai informar amanhã, tá bom? Eu tô aqui de olho nessa informação de Guanambi, tá? Qualquer desdobramento aqui, nós vamos, dentro da programação, informar você. Matheusão, obrigado, querido. Mais um dia por nós vencido, né? Nessa data tão importante de um dia 21 de julho de 2026. Nós tivemos ontem o dia do amigo, né?
0: Foi o dia do amigo. Parabéns, meu
1: obrigado,
0: nobre
1: meu amigo. Você é um amigo que eu tenho, amigo. Você é um amigo que eu tenho, amigo.
0: Você é um cara foda, amigo.
1: Obrigado, amigo. Você é um amigo que eu tenho, amigo. Muito bem. Agora eu tenho um áudio de um cara aqui que não tá muito satisfeito com os amigos dele, né?
0: Ah,
1: não.
0: Tá cobrando as dívidas.
1: Não, negócios. Pelo contrário. Ele, dívida nada, isso aí passa. Ele tá dizendo que... Ele falou de uma trairagem de um amigo dele,
0: ah,
1: lá.
0: Ah, sim.
1: Esse é amigo da onça.
0: Esse é amigo da onça.
1: Não é assim?
0: Não seja esse tipo de amigo.
1: Não, esse aí não. Desse aí. Olha, gente pra empurrar, quando você tá na beira do abismo, gente pra empurrar você tem demais. Elimine esses caras aí.
0: Elimine os que empurram em você.
1: Lá ele. Elimine a banda podre. Tira essa galera de sua vida. Sai debaixo desses caras. Você tem que estar do lado de alguém que te ajude realmente nos momentos mais difíceis, enfim, que tenha essa reciprocidade, né? Pra de fato um auxiliar ao outro, tá? Porque gente pra falar mal, gente pra lascar com você, aí já tem demais. Esse aí não é seu amigo, esse aí é amigo da onça, esse aí você descarta, ó. Tchau! Mateusão, você não, meu amigo, você é diferenciado. Você é um amigo, amigo.
0: Você também é um amigo, amigo.
1: Obrigado. Até amanhã, Matheus.
0: É isso, amanhã estamos de volta das 4 da tarde às 7 da noite, impreterivelmente, caro Léo Dourado.
1: Na sequência, nós teremos a Voz do Brasil. Às 8 da noite tem Marcos Coimbra com Romance na Cidade. Às 22 horas tem ele, Geraldo Ferreira, com Sintonia Emocional. Nós nos encontraremos mais uma vez amanhã, às 5 da tarde, aqui no seu Fiquei Sabendo. Portanto, tenham todos uma ótima noite, forte abraço, tchau, tchau e até lá. Valeu, meu Brasil!
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3: 6:59.
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0: Em Brasília, 19 horas. Está no ar a Voz do Brasil. As notícias do governo federal que movimentaram o país no dia de hoje.
1: Olá, boa noite.
0: Boa noite para você que nos acompanha em todo o país.
1: Terça-feira, 21 de julho de 2026.
0: Vamos aos destaques na Voz do Brasil.
1: O Brasil continua fora do mapa da fome, segundo o relatório divulgado hoje pelas Nações Unidas.
0: O documento aponta ainda que o país reduziu a insegurança alimentar severa. Márcia Fernandes, a proporção da população brasileira que não tem renda suficiente para consumir a quantidade mínima de calorias para uma vida saudável se manteve abaixo de 2,5%. O indicador é utilizado para apontar se o país está no mapa da fome.
1: Portaria regulamenta o trabalho no comércio durante os feriados.
0: Norma estabelece que o funcionamento nesses dias vai depender de negociação coletiva. Gabriela Noronha.
2: Na prática, o acordo impede que as empresas escalem funcionários nos feriados por decisão unilateral.
1: E vamos falar também do Julho Amarelo, mês de conscientização sobre hepatites virais.
0: Saiba mais sobre a doença, a importância do diagnóstico precoce e o tratamento oferecido pelo SUS. Graziele Bezerra.
3: Todos os anos, mais de 1.300.000 pessoas morrem por complicações causadas por algum tipo de hepatite.
1: Hoje, na apresentação da Voz do Brasil, Luciana Vasconcelos e Nazi Brum.
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1: Relatório da Organização das Nações Unidas para a Alimentação e Agricultura, divulgado hoje, estima uma queda da fome no mundo.
0: Em 2025, eram 645 milhões de pessoas, quase 14 milhões a menos quando comparado ao triênio encerrado em 2024.
1: E de acordo com o documento, o Brasil registrou redução da insegurança alimentar severa e continua fora do mapa da fome.
0: Isso significa que o país manteve abaixo de 2,5% a proporção de quem não tem renda suficiente para consumir a quantidade mínima de calorias para uma vida saudável.
4: Segundo o relatório O Estado da Segurança Alimentar e Nutrição no Mundo 2026, o Brasil segue fora do mapa da fome. O documento, elaborado em conjunto pela Organização das Nações Unidas para a Alimentação e Agricultura, Organização Mundial de Saúde, Fundo das Nações Unidas para a Infância e outros órgãos ligados às Nações Unidas, foi divulgado nesta terça-feira. A proporção da população brasileira que não tem renda suficiente para consumir a quantidade mínima de calorias para uma vida saudável se manteve abaixo de 2,5%. Esse indicador, chamado de prevalência de subnutrição, é utilizado para apontar se o país está ou não no mapa da fome. O relatório também apontou a diminuição da insegurança alimentar severa, que chegou a 0,6%. O ministro do Desenvolvimento e Assistência Social, Família e Combate à Fome, Wellington Dias, explicou esse percentual.
5: O Brasil continua fora do mapa da fome. Dentro do Brasil, tivemos redução na insegurança alimentar severa de 1,2% para 0,6%. Isso significa que aproximadamente 1.200.000 pessoas que estavam naquela situação mais grave, aquela que coloca em risco a vida, ficaram agora fora do mapa da fome.
4: Os dados divulgados são relativos ao período entre 2023 e 2025. De acordo com o relatório, o custo da dieta saudável no Brasil foi de US$ 4,89, em paridade do poder de compra por pessoa ao dia. Isso equivale a cerca de R$ 12,13 em poder de compra local. O relatório estima que 7,8% da população mundial enfrentou a fome, o que representa 645 milhões de pessoas, uma redução de quase 14 milhões de pessoas em todo o planeta em comparação com o triênio encerrado em 2024. Para chegar aos números do relatório sobre segurança alimentar e nutrição, foram utilizados indicadores como tamanho da população, perfil de renda e custo médio de uma cesta de alimentos saudável. Reportagem Márcia Fernandes.
1: O funcionamento do comércio em feriados, de forma geral, vai depender de negociação coletiva.
0: É o que estabelece uma norma regulamentada por meio de portaria do Ministério do Trabalho e Emprego.
1: O texto também define exceções, como postos de combustíveis, hotéis, restaurantes, entre outros serviços.
2: O acordo assinado nesta terça-feira, que formaliza regras sobre o funcionamento do comércio em feriados, é resultado da negociação entre representantes de trabalhadores e de empregadores. O documento condiciona a abertura de determinados tipos de atividades à autorização prévia, a ser definida por convenção coletiva de trabalho, entre elas supermercados, lojas e comércio varejista em geral. De acordo com Luiz Marinho, ministro do Trabalho e Emprego, a medida é um instrumento de equilíbrio entre as partes.
6: O diálogo permanente é a ferramenta mais eficiente para evitar conflitos. O que a gente espera é que tenha maturidade das lideranças sindicais, trabalhadores, empregadores, em torno de uma mesa, um café, um chá, vocês possam encontrar soluções de problemas que parece que não tinha solução. E quanto mais se conversa, pode-se ir aproximando essa possibilidade.
2: Na prática, o acordo impede que as empresas escalem funcionários nos feriados por decisão unilateral. Questões como pagamento adicional, folgas e compensação de jornada também deverão ser definidas em negociação coletiva. Para Ivo Dall'Acqua, diretor da Confederação Nacional do Comércio de Bens, Serviços e Turismo, o debate deve continuar.
7: A coisa não para por aqui, nós temos absoluta consciência disso, mesmo porque novas formas, novos mecanismos, novas ferramentas vêm sendo incorporadas ao mundo do trabalho. Então eu creio que hoje nós estamos celebrando um acordo muito bem discutido, foi consensuado, mas o nosso diálogo tem que ser permanente.
2: As novas regras não se aplicam, no entanto, às atividades que já possuem autorização permanente para funcionar em feriados, como hospitais, hotéis, postos de combustíveis e outros serviços considerados essenciais. As empresas que descumprirem o acordo ficam sujeitas à fiscalização e à aplicação de multas administrativas. Reportagem Gabriela Noronha.
4: A regra se aplica exclusivamente aos feriados. O funcionamento do comércio aos domingos permanece regulamentado por lei.
1: Julho é o mês de conscientização sobre as hepatites virais.
4: A campanha Julho Amarelo chama atenção para a prevenção, o diagnóstico precoce e o tratamento da doença, que muitas vezes evolui de forma silenciosa.
1: Confira na reportagem quais são os sinais de alerta e como o SUS atua no combate às hepatites.
8: A manicure Tabata Nepomuceno contraiu hepatite D quando criança e a tipo B depois de adulta. A doença provocou uma cirrose hepática e há 11 anos ela passou por um transplante de fígado. Hoje, ela se dedica a alertar sobre os perigos da doença.
9: Hoje, os maiores índices de transplante hepático no Brasil são por conta do vírus da hepatite B, hepatite C e hepatite D. O tratamento precoce evita a evolução da doença.
8: Os principais sintomas da hepatite são cansaço intenso, febre, náuseas e vômitos, dor abdominal, pele e olhos amarelados, urina escura e fezes claras. Mas isso já na fase inflamatória do fígado. O hepatologista Henrique Carvalho Rocha, do Hospital Universitário de Brasília, explica que na fase inicial da doença, os sintomas são silenciosos. Por isso, é preciso estar atento.
10: A grande maioria das pessoas não vão ter nenhum sinal e sintoma de que está infectado com algum vírus de hepatite. O ideal é aquela pessoa ou aquele paciente que tem alguns riscos, que tem essa preocupação e procure. E quem que são esses pacientes, né? Então, profissionais de saúde, sempre é importante ter essa avaliação, porque tem um risco aumentado, principalmente de infecção pela hepatite B, né? O modo de transmissão. Pessoas que têm relação sexual desprotegida, usuários de drogas. Então, esses pacientes que tenham um risco maior, esses realmente têm que ficar vigiando.
8: Segundo a Organização Mundial da Saúde, as hepatites virais matam mais que o vírus da AIDS. Todos os anos, mais de 1.300.000 pessoas morrem por complicações causadas por algum tipo de hepatite. A campanha Julho Amarelo reforça a importância do diagnóstico precoce e o tratamento dessas doenças, como explica Tieme Arakawa, coordenadora geral de vigilância das hepatites virais do Ministério da Saúde.
11: É durante esse mês que a gente tem uma série de atividades sendo realizadas para mobilização em relação à testagem, em relação à vacinação, em relação à educação em saúde, para que a gente realmente possa dar visibilidade a essas doenças que ainda são um grave problema de saúde pública.
8: Ainda de acordo com Arakawa, o SUS oferece diagnóstico e tratamento gratuitos.
11: Então, vacina de hepatite A e vacina de hepatite B estão disponíveis no SUS. A queda dos casos de hepatite A se deu muito por causa da vacinação. Em relação a diagnóstico, a gente tem testes rápidos de hepatite B e hepatite C. São testes que são realizados dentro da unidade básica de saúde ou em qualquer outro tipo de serviço e tem um resultado em até 30 minutos.
8: Existem 5 tipos de hepatites virais. No Brasil, as mais comuns são causadas pelos vírus A, B e C. O tipo D é mais comum na região norte do país e a hepatite E, menos frequente em solo brasileiro, ocorre com maior facilidade na África e na Ásia. As hepatites A e E são transmitidas por ingestão de água ou alimentos contaminados, falta de saneamento básico e higiene inadequada. Já as hepatites B, C e D são transmitidas por contato com sangue contaminado, relações sexuais desprotegidas, compartilhamento de agulhas, seringas ou objetos pérfuro-cortantes e da mãe para o bebê, a chamada transmissão vertical. Reportagem Graziele Bezerra.
4: Agricultoras rurais podem participar da chamada pública voltada ao fortalecimento da autonomia e da geração de renda das mulheres no campo.
1: Serão destinados cerca de 49 milhões de reais a 67 projetos.
12: A chamada pública vai contemplar mulheres em todas as regiões do país. É destinada, por exemplo, a agricultoras familiares, assentadas da reforma agrária, quilombolas, indígenas e extrativistas. Os projetos selecionados vão contar com profissionais na assistência técnica para apoiar as produtoras rurais na organização da produção, no acesso às políticas públicas, na adoção de práticas agroecológicas, na comercialização e no fortalecimento das organizações coletivas. Quem explica é a presidente da Agência Nacional de Assistência Técnica e Extensão Rural, ANATER, Loroana Coutinho de Santana.
13: Eles estarão realizando um acompanhamento desde a produção, perpassando pelo processamento, pela gestão das organizações, né? Sejam elas individuais ou coletivas, até a comercialização dos produtos. Então, esse profissional é justamente a espinha dorsal para o fortalecimento dessas mulheres, né? Para que elas possam, a exemplo, vislumbrar ações no âmbito da sua produção, para que elas possam gerar renda, possam ter organização na sua unidade.

0: nova agravante genérica ao Código Penal para punir adultos que utilizam crianças ou adolescentes para cometer crimes. Outro admite até 10 anos de internação para adolescentes infratores, como defendeu o senador Fabiano Contarato, do PT do Espírito Santo.
1: Eu não acho razoável você explicar para uma mãe que teve a filha vítima de estupro, para um rapaz de 17 anos, que após estuprar, matou e ocultou o cadáver, ele vai ficar internado até 3 anos.
0: A Comissão de Segurança Pública também aprovou no semestre iniciativas que proíbem a concessão de liberdade provisória a réus acusados de crimes que resultem em morte dolosa, ou seja, cometidos com intenção, e de liberdade provisória ou medidas cautelares alternativas a presos em flagrante por crimes hediondos ou equiparados. O relator, senador Wilder Moraes, do PL de Goiás, diz que a impunidade e a soltura reiterada de criminosos perigosos alimentam os índices de violência.
2: Indivíduos que pratiquem delitos de tal natureza não devem ser agraciados com liberdade provisória. Criminosos que praticam crimes hediondos devem permanecer presos.
0: A Comissão de Segurança Pública ainda aprovou o projeto de lei que põe fim à soltura automática de presos caso a justiça atrase a revisão periódica da prisão preventiva.
3: O acesso a diagnóstico, medicamentos e tratamentos para pessoas com doenças raras estará em debate na Comissão de Direitos Humanos do Senado. A audiência pública vai reunir especialistas, representantes de pacientes e autoridades para discutir os desafios enfrentados por essa população. Um dos principais temas será a situação do Elevides, medicamento indicado para pacientes com distrofia muscular de Duchenne. A reportagem é de Patrícia Oliveira.
4: O debate sobre o acesso a terapias avançadas para doenças raras também vai tratar da situação regulatória do medicamento Elevides, usado no tratamento da distrofia muscular de Duchenne, uma doença que provoca perda progressiva da força muscular. A comercialização do remédio foi suspensa temporariamente devido a efeitos colaterais graves. A audiência deve reunir representantes da Anvisa, do Ministério da Saúde, da indústria farmacêutica, especialistas e familiares de pacientes. Para o senador Hermes Klan, do PL de Santa Catarina, a rapidez no acesso ao tratamento é fundamental para quem convive com a doença.
5: E é muito grave, é doído, a gente sente muito. Então, é para ontem, essa gente não pode esperar.
4: Devem ser discutidas também as políticas públicas voltadas a pessoas com doenças raras. A data da audiência ainda será definida.
3: O Senado deve analisar um projeto que define quais profissionais estão habilitados a atuar na área da saúde estética. A proposta busca estabelecer regras mais claras para o setor e evitar insegurança jurídica. A intenção é dar mais segurança tanto aos profissionais que prestam esses serviços quanto aos consumidores que buscam procedimentos estéticos. As informações com o repórter Douglas Castilho.
6: O texto limita a atuação profissional no setor àqueles que detêm formação superior específica, como biólogos, biomédicos, enfermeiros, farmacêuticos, fonoaudiólogos ou fisioterapeutas. A medida, porém, não modifica as atividades que, por legislação específica, sejam reservadas aos formados em medicina ou odontologia. O autor do projeto, o senador Isalci Lucas, do PL do Distrito Federal, explicou o que muda caso a proposta seja aprovada.
7: O que é competência de um médico, odontólogo, é só eles. Esses demais profissionais só podem fazer aquilo que é ligado à atividade deles. Então, a gente garante, inclusive na lei, que haja fiscalização dos conselhos regionais, tenham realmente registro do conselho de todas as atividades, para poder ter legitimidade para atuar no mercado. Mas cada um dentro do seu quadradinho, vamos dizer.
6: Segundo a Sociedade Brasileira de Cirurgia Plástica, mais de 1.500.000 procedimentos estéticos são realizados por ano no Brasil. Na justificativa do projeto, o autor afirma que a segurança jurídica trazida pela proposta, que ainda aguarda distribuição para a comissão responsável, deve impulsionar ainda mais o crescimento do setor.
3: A senadora Damaris Alves, do Republicanos do Distrito Federal, apresentou um balanço das atividades da Comissão de Direitos Humanos no primeiro semestre de 2026. Como presidente da comissão, Damaris ressaltou que o colegiado manteve uma agenda voltada à análise de projetos de lei, ao recebimento de denúncias de violações de direitos humanos e à realização de audiências públicas. Segundo a parlamentar, os trabalhos resultaram na aprovação de propostas relacionadas à proteção das mulheres, da juventude juventude e ao enfrentamento da violência.
8: A nossa comissão no Senado virou uma central de recebimento de denúncias de violações de direitos humanos. E toda denúncia, toda demanda que chega, gera um processo interno dentro da comissão. Às vezes, uma denúncia tem 6, 7 encaminhamentos. Então, nós estamos dando resposta para o povo lá na ponta.
3: O plenário do Senado encerrou o primeiro semestre legislativo com a votação de propostas nas áreas de educação, direitos sociais e segurança pública. Entre os destaques estão o novo Plano Nacional de Educação, a ampliação da licença paternidade e o endurecimento de penas para diversos crimes. As matérias aprovadas buscam modernizar políticas públicas, ampliar direitos e reforçar o combate à criminalidade. Algumas propostas já seguiram para análise da Câmara dos Deputados, enquanto outras aguardam sanção presidencial. Os detalhes com o repórter Pedro Pincer.
9: O primeiro semestre de 2026 foi marcado por uma intensa agenda legislativa no Senado, com a aprovação de projetos importantes para o país. Na educação, o principal destaque foi o novo Plano Nacional de Educação, que define as diretrizes para as políticas públicas do setor até 2036. Entre as prioridades estão a ampliação do acesso à escola, a melhoria da qualidade do ensino e a redução das desigualdades. A senadora Tereza Leitão, do PT de Pernambuco, destacou o foco na qualidade.
10: Do ponto de vista dos objetivos gerais do PNE, é afirmativo em relação ao direito à educação, da educação básica à pós-graduação, estabelecendo a qualidade como foco, tal como demarcando desafios atinentes à redução de desigualdades, à erradicação do analfabetismo, à valorização profissional, com um modelo de financiamento que faça o plano vivo e não apenas uma carta de intenções.
9: Entrada no mercado de trabalho, conciliação entre família e emprego, autonomia econômica de mulheres e proteção de trabalhadores vulneráveis também foram temas discutidos no Senado no primeiro semestre deste ano. Parte dessas propostas já foi transformada em lei. Uma delas é a ampliação da licença paternidade, tema debatido há quase 20 anos no Congresso Nacional. Entre as contribuições do Senado na segurança pública no primeiro semestre de 2026, está uma ampla reformulação da lei penal brasileira com o objetivo de frear crimes patrimoniais e fraudes eletrônicas. Entre as principais mudanças, a pena máxima para furto simples passou de 4 para 6 anos. O furto de celular passou a ter tipificação qualificada. E a pena mínima para roubo com resultado de lesão corporal grave subiu para 10 anos.
3: Com trabalhos técnicos de João Lira, o Jornal do Senado fica por aqui. Acompanhe agora as notícias da Câmara dos Deputados. Boa noite e até amanhã.

0: Câmara aprova que agressor pague pelo tratamento de saúde da vítima.
1: Deputados proíbem uso da substância bisfenol A em produtos infantis.
0: Política de apoio ao transporte rodoviário profissional avança na casa.
1: Boa noite. A Câmara começou a analisar a proposta que cria a política de apoio ao transporte rodoviário profissional. O texto foi aprovado pela CCJ e agora será debatido por uma comissão especial. A reportagem é de Paula Bittar.
2: A Comissão de Constituição e Justiça da Câmara aprovou uma proposta de emenda à Constituição que cria a Política Nacional de Apoio à Atividade de Transporte Rodoviário Profissional. A política tem o objetivo de assegurar infraestrutura mínima para o cumprimento das normas de segurança viária e trabalhista aplicáveis aos motoristas do transporte de cargas e de passageiros. O texto considera infraestrutura mínima a existência em intervalos regulares de locais de repouso e descanso dotados de condições adequadas de segurança e higiene. A proposta prevê que a Política Nacional de Apoio à Atividade de Transporte Rodoviário Profissional seja criada pela União em articulação com estados, Distrito Federal, municípios e setor privado. O texto estabelece que o motorista em atividade de transporte rodoviário profissional não poderá ser penalizado por descumprir os intervalos de descansos se for reconhecida pelo poder público a falta de infraestrutura adequada no percurso. Além disso, enquanto não houver pontos de parada e descanso suficientes nas rodovias, os motoristas em viagens longas poderão fracionar o descanso diário. Hoje, a Lei do Caminhoneiro já prevê 11 horas de descanso por dia, das quais 8 seguidas. A PEC mantém essa regra e cria uma exceção. Em viagens longas, ou seja, com duração superior a 24 horas, o descanso poderá ser fracionado enquanto as rodovias não tiverem pontos de parada suficientes. No debate do tema na CCJ, o deputado Rodrigo de Castro, do União de Minas Gerais, destacou o benefício para os motoristas.
3: É uma medida que realmente beneficia aí motoristas profissionais do Brasil todo, que merecem melhores condições de trabalho, e o que essa Comissão de Constituição e Justiça, o que a Câmara dos Deputados proporciona a eles nesse momento é isso: a busca de melhores condições de trabalho, portanto, também maior segurança, maior conforto para eles e maior segurança para todos os brasileiros.
2: A proposta que cria a Política Nacional de Apoio à Atividade de Transporte Rodoviário Profissional ainda precisa ser aprovada por uma comissão especial e pelo plenário da Câmara em 2 turnos de votação. Da Rádio Câmara de Brasília, Paula Bittar.
0: Transportes. Charles Fernandes, do PSD da Bahia, pede agilidade nas obras de pavimentação da BR-030 no trecho entre Cocos e Mambaí, município de Goiás. Na opinião do deputado, a obra é fundamental para reduzir os custos do frete e impulsionar o escoamento da produção agrícola regional.
4: São centenas e centenas de produtores que estão ali produzindo sem ter as condições ideais de levar os seus produtos para os portos ou para os grandes centros, devido à dificuldade do frete. O que nós queremos agora é que esse segundo trecho seja concluído o mais rápido possível, para que possamos ir naquela parte da Bahia nascer uma nova Matopiba.
1: Charles Fernandes acrescenta que a conclusão da BR-030 vai encurtar em quase 200 quilômetros o trajeto entre o centro do Brasil e o litoral baiano. Para ele, o novo corredor asfáltico vai gerar turismo, desenvolvimento e integração para os estados da Bahia e de Goiás.
0: Saúde. A proibição de BPA em produtos infantis foi aprovada na Comissão de Constituição e Justiça e já pode virar lei. Saiba mais sobre o assunto na reportagem de Sofia Peçanha.
5: A Comissão de Constituição e Justiça aprovou o projeto que proíbe a comercialização e a oferta gratuita de mamadeiras, bicos e chupetas que contenham a substância bisfenol A em sua composição. O texto já foi aprovado pelo Senado e altera a lei que trata da regulamentação de produtos destinados a lactantes e crianças de primeira infância. O bisfenol A, conhecido como BPA, é um composto químico utilizado na fabricação de plásticos resistentes, comuns em recipientes e utensílios do dia a dia. Em contato com alimentos e bebidas muito quentes, esses produtos podem podem liberar o BPA, que é cancerígeno, trazendo possíveis riscos à saúde, especialmente de bebês e crianças pequenas. O relator nas comissões de saúde e de Constituição e Justiça, o deputado Diego Garcia, do Paraná, destacou que o projeto adota uma medida preventiva de proteção à saúde infantil, especialmente diante da vulnerabilidade de bebês e crianças pequenas à exposição a substâncias químicas.
6: O objetivo desse projeto é proteger principalmente os bebês e as crianças pequenas de substâncias que possam representar riscos à saúde. Ela reforça uma postura preventiva, especialmente em produtos utilizados diretamente na alimentação e no desenvolvimento infantil. É uma medida de cuidado com a primeira infância e de segurança para as famílias brasileiras.
5: Durante a discussão, o relator também ressaltou que a proposta acompanha normas sanitárias já adotadas pela Agência Nacional de Vigilância Sanitária, Anvisa, e por órgãos reguladores em outros países, que vem estabelecendo limites ou restrições ao uso do bisfenol A em produtos infantis.
6: O projeto ajuda a fortalecer regras sanitárias e incentiva a indústria a investir em materiais cada vez mais seguros. Por isso, vários órgãos reguladores passaram a discutir limites e restrições para o uso dessa substância em produtos infantis. Então, esse projeto, ele fortalece essa proteção e dá mais segurança jurídica e sanitária para a população.
5: Durante a votação, as comissões rejeitaram outras 6 propostas analisadas em conjunto, que previam restrições mais amplas ao uso do BPA e de outras substâncias químicas. A avaliação foi de que regras mais detalhadas sobre fiscalização e regulamentação devem ser definidas pelo Poder Executivo, por meio de órgãos técnicos como a Anvisa. Dessa forma, como a Câmara aprovou o texto do Senado sem mudanças, a proposta poderá seguir diretamente para a sanção presidencial. Da Rádio Câmara de Brasília, Sofia Pessanha.
0: Segurança Pública.
1: Flávia Moraes, do MDB Goiano, alerta para o aumento dos casos de feminicídio no Brasil. Ela defende a aprovação de proposta que cria o Sistema Nacional de Enfrentamento da Violência contra Meninas e Mulheres, com destinação de até 5 bilhões de reais para políticas públicas.
7: Apesar de nós termos no Brasil uma das leis mais completas do mundo no enfrentamento à violência contra a mulher, inclusive com a tipificação do feminicídio, é assustador o quanto os números têm aumentado. Nesse ano de 2026, no primeiro semestre, é um número recorde de mulheres mortas no nosso país. É um fenômeno que nós precisamos entender. E aqui, enquanto parlamentar, acompanhando os trabalhos da coordenação das mulheres, da Procuradoria da Mulher, nós estamos aí trabalhando um pacto envolvendo vários poderes, um pacto de combate ao feminicídio e também apresentando leis, apresentação conjunta de uma norma que vai garantir mais 5 bilhões de investimentos no enfrentamento à violência contra a mulher e ao feminicídio.
0: Flávia Moraes ressalta que as procuradorias da mulher das casas legislativas fortalecem a rede de apoio, proteção e acolhimento às vítimas de ameaças e violência. Ela cita a criação dessa instância de atuação na Assembleia do Estado de Goiás como passo importante para o combate ao feminicídio.
1: Justiça. A Câmara determinou que o agressor pague pelo tratamento de saúde da vítima e agora o projeto está sendo analisado pelos senadores. A repórter Maria Neves tem os detalhes de como a cobrança será feita.
8: A Comissão de Constituição e Justiça da Câmara dos Deputados aprovou o projeto que obriga o agressor a pagar os tratamentos de saúde, inclusive mental, da mulher vítima de violência doméstica. O pagamento de tratamentos de saúde se estende também aos filhos do casal. Pelo texto aprovado, o juiz poderá inserir os custos com médicos, psicólogos e assistentes sociais no valor da pensão alimentícia devida à vítima pelo agressor. A deputada Laura Carneiro, do PSD do Rio de Janeiro, autora do projeto, lembra que hoje, normalmente, as vítimas de

0: conta de uma violência cometida por um indivíduo.
1: A redação aprovada foi proposta pela relatora na Comissão de Defesa dos Direitos da Mulher, deputada Sâmia Bonfim, do PSOL de São Paulo. No texto original, Laura Carneiro sugere a criação de uma pensão mensal para pagamento dos custos médicos da vítima de violência depois da conclusão do processo judicial. Essa obrigação não seria necessariamente considerada pensão alimentícia. O projeto inicial também prevê a prisão do agressor que não pagar a pensão devida para tratar as consequências da ofensa. Sâmia Bonfim, no entanto, lembra que a prisão por dívida é proibida no Brasil por meio da Convenção Americana de Direitos Humanos, incorporada à legislação brasileira com status constitucional. A única exceção a essa regra é a pensão alimentícia, que pode acarretar prisão do devedor inadimplente. Da Rádio Câmara de Brasília, Maria Neves.
2: Desenvolvimento Regional. A Câmara aprovou o projeto de Ayrton Faleiro, do PT do Pará, que inclui como beneficiários de recursos de fundos constitucionais de incentivo regional os empreendimentos de economia criativa. Ele explica que o objetivo é estimular a produção sustentável e apoiar iniciativas ligadas à cultura e ao turismo.
3: Os fundos constitucionais, eles foram aprovados aqui no Congresso para corrigir primeiras desigualdades regionais entre Norte, Nordeste, Centro-Oeste, com o resto do Brasil, mas também para corrigir as desigualdades sociais. E com essa aprovação virando lei, nós vamos ter então a oportunidade de famílias, associações e cooperativas buscar um financiamento e desenvolver essa sociobioeconomia que vai impulsionar o que nós podemos chamar dessa economia limpa e saudável.
4: Segundo Ayrton Faleiro, os fundos constitucionais têm como público prioritário as populações regionais, a exemplo das comunidades amazônicas. O deputado acredita que a nova legislação abre caminhos para conciliar o desenvolvimento econômico com a preservação ambiental.
2: Comissões. A Comissão de Constituição e Justiça da Câmara concluiu no primeiro semestre uma série de votações, entre elas a redução da maioridade penal e o fim da escala 6x1.
4: A repórter Paula Bittar acompanhou o balanço das votações na comissão nesta primeira etapa do ano e tem os detalhes.
5: Fim da escala 6x1, redução da maioridade penal e mudança nas regras para a cobrança do IPVA estão entre as propostas aprovadas pela Comissão de Constituição e Justiça neste primeiro semestre de 2026. No último dia de votações, no primeiro semestre, o presidente da comissão, deputado Leur Lomanto Júnior, do União da Bahia, apresentou um balanço dos trabalhos do colegiado. De acordo com os dados apresentados pelo presidente, a comissão aprovou neste semestre 1.089 proposições legislativas e ouviu em audiência pública 19 convidados entre especialistas, representantes de instituições públicas e da sociedade civil. O parlamentar ressaltou a aprovação de propostas de grande repercussão popular, como as propostas de emenda à Constituição que acabam com a escala de 6 dias de trabalho por 1 de descanso e a proposta que reduz a maioridade penal dos atuais 18 para 16 anos de idade. Leur Lomanto Júnior também citou a aprovação de medidas relacionadas à segurança pública, como a proposta que inclui as guardas ou polícias municipais e os agentes de trânsito entre os órgãos que compõem a segurança pública no país, e ao sistema tributário, como a que altera os critérios de cobrança do IPVA.
6: Chegamos ao encerramento deste primeiro semestre legislativo com a certeza de que a Comissão de Constituição e Justiça e de Cidadania cumpriu mais uma vez o seu papel como a principal instância de controle da constitucionalidade, da juridicidade e da técnica legislativa da Câmara dos Deputados.
5: Outras propostas aprovadas pela CCJ neste semestre e citadas por Leur Lomanto Júnior foram a que proíbe a discriminação contra pessoas com transtorno do espectro autista, a que regulamenta o exercício da profissão de conservador, restaurador de bens culturais e a que torna obrigatória a presença de um profissional de educação física em entidades formadoras de atletas e escolinhas de esportes. Da Rádio Câmara de Brasília, Paula Bittar.
2: Trabalho. Reginaldo Lopes, do PT de Minas Gerais, autor da proposta que reduz a jornada de trabalho para 40 horas semanais,

0: sem redução de salários, reforça a importância do fim da escala 6x1 e reitera que o Brasil já está preparado para esta nova realidade.
1: Nada justifica não terminar com essa escala. Ou seja, a economia brasileira, o país, estão preparados para o fim dessa escala. Nós queremos uma escala mais humanizada. Essa emenda constitucional é a maior reforma para 37,8 milhões de trabalhadores e trabalhadoras que vão ganhar mais um dia de descanso semanal remunerado. Serão 2 dias de descanso semanal remunerados, além da redução da jornada de 44 horas para 40 horas. Uma grande entrega que eu tenho alegria de ser o autor dessa proposição legislativa para garantir qualidade de vida para os brasileiros e brasileiras.
2: Reginaldo Lopes explica que o texto prevê regras especiais para setores como saúde, segurança e transporte e medidas de apoio para microempresas manterem os níveis de emprego. Mas antes de mudar o texto constitucional, a proposta ainda precisa ser aprovada pelo Senado.
3: Meio Ambiente.
0: Comissão aprova projeto que reforça a redução das emissões poluentes do programa Mover. A repórter Júlia Lopes nos conta qual o ponto da proposta.
4: A Comissão de Ciência, Tecnologia e Inovação da Câmara aprovou uma proposta que inclui entre as diretrizes do programa Mover a redução das emissões de gases poluentes em veículos automotores. O programa Mobilidade Verde e Inovação, conhecido como Mover, foi sancionado pelo presidente Lula em 2024 e é voltado para apoiar a descarbonização dos veículos brasileiros, o desenvolvimento tecnológico de baixo carbono e ampliar a competitividade da indústria brasileira. Para o relator do projeto, deputado Davi Soares, do Podemos de São Paulo, a medida contribui para a redução de gases poluentes e se alinha com outros projetos do governo, como o programa Melhor Ar, do Ministério dos Transportes.
5: Entendemos que a alteração pretendida pelo projeto número 157/2025 é relevante na medida que alinha as diretrizes do programa Mover às de outros programas do governo, colaborando de forma importante para a preservação e a qualidade do ar, com inquestionáveis benefícios para a saúde da população, particularmente aquela que vive em centros urbanos.
4: Os autores do projeto, a deputada Adriana Ventura e o deputado Ricardo Salles, ambos do Novo de São Paulo, destacam que a transição para biocombustíveis já prevista no programa Mover não elimina totalmente os problemas relacionados às emissões. Eles lembram que os veículos movidos a etanol ou biodiesel continuam emitindo poluentes prejudiciais, como o monóxido de carbono. A proposta, que inclui a redução das emissões poluentes de veículos entre as diretrizes do programa Mover, deve seguir agora para análise na Comissão de Meio Ambiente. Da Rádio Câmara de Brasília, Júlia Lopes.
3: Consumidor.
2: Projeto em análise na Câmara estabelece que uma parte dos ingressos para jogos de futebol, shows e eventos culturais seja vendida em guichês físicos. Ao defender a proposta, Dr. Luiz Ovando, do PP de Mato Grosso do Sul, observa que a medida garante o acesso de pessoas que enfrentam dificuldades com plataformas digitais.
6: Normalmente, os ingressos, principalmente partida de futebol, eles são disponibilizados na rede de internet. E de uma maneira geral, as pessoas que não são hábeis no manejo da tecnologia, elas têm dificuldade de ter acesso a esses ingressos. Então esse projeto, ele visa deixar em aberto uma certa quantidade, uma certa porcentagem de ingressos para que as pessoas possam se dirigir ao guichê e comprar esses ingressos. Mecanismo de combate à compra automatizada em larga escala é uma prática que prejudica o consumidor comum.
0: De acordo com o Dr. Luiz Ovando, a iniciativa está respaldada no Código de Defesa do Consumidor e visa combater a ação abusiva de cambistas no ambiente de 8 horas.
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0: Muito bem, minha gente, estamos chegando, são 20 horas e 11 minutos. Nosso abraço, nosso carinho, nosso muito obrigado. Viu você aí do outro lado ouvindo o nosso programa? Tava ouvindo a Voz do Brasil, né? Agora vai continuar com a gente aqui no Romance na Cidade. Olha, a gente tá muito feliz por saber que todo dia cresce o número de ouvintes, viu? E a gente faz esse programa por isso, com muita satisfação, com muita alegria. tvguambi.com.br, é por lá que você também acompanha ou manda para alguém um link, né? Para acompanhar o nosso programa, onde quer que você esteja. Romance na Cidade, comigo, Marcos Coimbra. A gente vai até às 22 horas, tá certo? 9929-1049 para você participar do programa com a gente. Boa noite, Bernardo.
1: Boa noite, Marcos Coimbra.
0: Fala, Nick.
1: Boa noite, Marcos Coimbra.
0: É um prazer imenso.
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0: É aquele programa criado para deixar você muito à vontade à noite. Sabe, você vai ficar muito bem, bem acompanhado. Eu na sua companhia, você com a minha companhia, né? Entre eu e você, somente o rádio, gente boa. E aí a gente faz esse programão show de bola, aonde você participa, aonde a comunidade de Guanambi acompanha a melhor música. A gente faz uma seleção das melhores. E hoje tem o melhor do internacional, como sempre, né? O nosso programa é de cunho romântico, portanto a música tem que ser romântica. E a música romântica é boa demais. Pra quem é bom de orelha, né, gente boa? Tem que ser bom de orelha pra ouvir um programa como o nosso, que a gente faz questão de ter a melhor música nacional, internacional, os sucessos que o Brasil ouve e que o mundo também já ouviu. Nostálgico? Sim, talvez, mas não menos importante. Pode ter certeza, 23, gente boa. Daqui a pouquinho eu falo com o Robertão, que já está por aqui. Quero agradecer a equipe da rádio que está fazendo de tudo, né? Ontem tivemos um melhoramento, então nós estávamos em off, o programa não foi ao ar, porque nós estamos melhorando a coisa aqui para ficar muito melhor para todo mundo. Daqui a pouquinho o nome de algumas das pessoas que ouvem o nosso programa, que faz questão de estar com a gente, isso é bom demais, é bacana, né? Não só aqui em Guanambi, mas o homem do campo, a mulher do campo, o pessoal de outros municípios, né? E para além do nosso quintal, pessoal que está em Minas Gerais, São Paulo, acompanhando pelas rádios net, o nosso muito obrigado, viu? É maravilhoso ter você com a gente aqui, viu, gente boa? Né, Robertão? Tudo bom?
3: Boa noite, meu amigo Marcos Coimbra.
0: Boa noite.
3: Brasil, é isso mesmo.
0: Estamos chegando.
3: Estamos chegando.
0: Estamos chegando com esse programão, show de bola, viu?
3: 8 e 14.
0: Você sabe que não é só a música em si, é a alegria, é a personificação do romantismo nesse momento. Apesar do programa parecer estar em alto astral, às vezes a gente começa bem agitado, né, Robertão?
3: Isso.
0: A gente começa bem animado, mas depois a coisa vai ficando bacana, a gente vai falando com mais tranquilidade, com mais... Como é que você diz, Roberto? É caliência, né?
3: Caliente.
0: Caliência. É sinônimo de caliente, rapaz. Dá no mesmo.
3: Isso. E aí, como é que foi hoje?
0: Um dia bacana, um dia produtivo. Eu acredito que a maioria dos brasileiros, né? Teve uma terça-feira maravilhosa, né?
3: Isso.
0: Pelo menos a maioria dos brasileiros. Correria, acredito, né? Que teve, né? Sempre acontece alguma coisa, mas
3: verdade.
0: Acredito que a maioria dos brasileiros tiveram uma terça-feira maravilhosa, né?
3: Com certeza.
0: Graças a Deus por isso. Tomara que sim, tomara que tudo continue dando certo, dando muito certo, né? A gente não pode desanimar, Roberto.
3: Com certeza.
0: Você não pode ser pra baixo, você não pode ser negativo, tem que ser otimista.
3: Verdade.
0: Né? Se alguém falar que o copo tá meio cheio, você prefere falar que tá...
3: Pensar positivo.
0: Não. Se alguém falar que o copo tá meio vazio, você vai falar, não, eu prefiro falar que tá meio cheio, né?
3: Verdade,
0: não é melhor, Roberto?
3: Verdade.
0: É muito melhor. Vamos ser positivos.
3: Pensar positivo, isso.
0: É, quem quer pensar o negativo, só vai dar com o burro em ponta de faca. Aí não dá certo, não, meu irmão. Não dá certo,
3: verdade,
0: não.
3: Verdade.
0: Seja positivo. Vamos lá, a gente vai começar já ouvindo música bacana. Jennifer Lopez vai cantar pra gente? Calinó, acho que é isso, né, Roberto?
3: Show de bola.
0: Jennifer Lopez, ela que, além de ser uma ótima atriz, é uma ótima cantora, né? E ainda fez dueto com Roberto Carlos, é mole?
3: Bom demais.
0: Fez dueto com Roberto Carlos.
3: 8 e 15.
0: 20 e 15.

0: o sonzão da musa Jennifer Lopes. Ela fez dueto com o Robertão e ficou maravilhoso, gente boa. Muito Jennifer demais. Lopes, vou dizer, além de ser uma linda mulher, ainda canta demais, né? Ela que tem se destacado não só como atriz, como eu disse no começo, mas também como uma grande cantora. Com uma voz caliente, bacana, né? Com Lembra certeza. Muito aquela coisa tropical, né, Roberto? Ei, Jennifer Lopes. Só musicão bacana, viu? Valeu, produção. São 20 horas e 19 minutos. 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
0: E ó.
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0: Isso aí, galera.
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0: Vem com a gente, participe da nossa programação através desse número maravilhoso aí, que é a sua participação, mensagem, texto de voz, aqui na Mais Mais, a sua Rádio Cidade. Robertão, hoje é 21, né, Roberto?
1: Positivo.
0: Parabéns para os aniversariantes dessa data, 21 do mês de julho, ano 2026.
2: Parabéns.
0: Festa para quem completa mais um ano de vida. A gente deseja para você tudo de bom. Felicidades mil. Olha, pense positivo, viu?
2: Muita festa,
0: Quem faz o bem volta pra ele multiplicado. Eu tô falando, Robertão, é ou não é?
1: Com certeza.
0: Aí.
1: Felicidade, muito ano de vida.
0: Ai, ai, esse é o nosso programa Show de Bola. Um abraço pro pessoal dos distritos, né? Tem muita gente ouvindo a gente, Morrinhos, Mutãs, Seraíma, e até claro, Morro da Inácia 1, 2 e 3, a gente ficou sabendo que tem muita gente. Ah, eu lembrei do programa do Léo, fiquei sabendo, né? Eu fiquei sabendo que muita gente nesses distritos ouve o nosso programa. Na verdade, faz parte do interior do município, né, Roberto?
1: Com certeza.
0: Morro da Inácia. Você sabia que tem Morro da Inácia 1, 2 e 3?
1: Não sabia, não.
0: Tem Morro da Inácia 1, 2 e 3 e Suruá. Essa galera bacana ouve a gente aí.
1: Pronto, maravilha. Mandar um forte abraço, posso?
0: Pode sim.
1: Mandar um alô pra Lázaro da Gráfica Colibri, que tá na escuta.
0: Oi, Lázaro.
1: Carmen do bairro Monte Azul também tá na escuta.
0: Oi, Carmen.
1: Tarciso e sua mãe, Dilmani, da MB Estampa, também tá na escuta. Forte abraço.
0: Deus abençoe. Só gente de coca jovem. Daqui a pouquinho, áudio de algumas das pessoas que estão participando ativamente do nosso programa nesta noite gostosa de terça. Jim Damon cantando pra gente. Ah, música bacana.

0: Aí, Aldin Damon cantando pra gente aqui no nosso programa Show de Bola. Pra você que tá chegando agora, uma ótima noite. Boa noite pra você. Um abraço forte, né, Robertão?
1: Com certeza. Seja bem-vindo.
0: Já tem gente pra falar com a gente? Então, solta aí, produção. Solta aí, solta aí.
2: Olá, Marco Coimbra.
0: Boa noite.
2: Olá aí. Roberto.
1: Boa noite.
2: Aqui. Gostaria de ouvir uma música aí. Mas você passa um aí. Eu não vou falar, que às vezes não tá no... a programação.
0: É.
2: Aqui é Naí, tá, Vila Nova.
0: Valeu, Naí.
2: Eu ofereço a...
0: Obrigado pela compreensão, viu, Naí? Às vezes tá na programação, né?
2: Eu ofereço a minhas filhas, Rafaela, Daniela, Fátima Gabriela,
1: show de bola,
2: e Graziela e Maria Eduarda. E para meus genros e duas noras. E para todos que te ouvindo. E para três netos.
1: É isso aí.
2: Tudo de bom. Um bom trabalho para vocês aí. Naí da Vila Nova.
0: Valeu, Naí. Obrigado pelo carinho da audiência.
1: Boa.
0: Olá, boa noite. Quem... bom, ele que está bom, de que volta. Que bom. O Romance na Cidade. Minha terapia preferida com Marcos Coimbra e a participação especial de dele, Robertão Fernandes. Show, papai.
1: Show, papai.
0: Valeu, Zélio. Obrigado. Valeu, pelo carinho da audiência.
1: Zé Libiel, né?
0: Zé Libiel, lá do bairro Santo André, acompanhando o nosso programa. 20 horas e 27 minutos.
1: 8h27.
0: Agora vai cantar o homem mais romântico do Brasil. Na minha opinião, do Brasil não, do mundo, né? Porque na verdade ele não é nem brasileiro. É o Rolly Iglesias.
1: Hey,
0: essa música é boa, né? Aí, Rolly Iglesias, canta aí pra gente, vai. É pra matar a saudade. É aquela nostalgia bacana que você só encontra aqui no programa Romance na Cidade, nas noites de segunda a sexta, viu, gente boa? 20h27.

0: Uma das vozes mais românticas do mundo é o Julio Iglesias, cantando pra gente aí essa música aí, que é uma das boas, né? Mas tem muito mais. Eu gosto daquela Coração Apaixonado. Inclusive, ele fez um videoclipe, né? No Brasil. Naquela época chamado de videoclipe, né? Um clipe, sei lá, uma coisa assim. Aí ele fez esse vídeo chegando no aeroporto aqui em São Paulo e tal, aquela coisa toda. No Brasil, né? Esperando uma gatinha lá, cantando essa música numa charrete. Uhum. Né? Aquele carro puxado pro cavalo. É charrete mesmo, Roberto?
1: Isso.
0: Porque tem charrete, tem um outro nome que eu não me lembro agora.
1: Eu conheço charrete.
0: É, mas é assim mesmo, né? Grande Julio Iglesias. Olha, nós temos uma novidade bacana, viu, gente? Parece que foi aprovado para Guanambi a construção de um CAP Sport, não sei o que lá, Roberto. A informação, eu li a informação, mas já faz algum tempo. E parece que é no valor de mais de 20 milhões, Roberto. Ou 20 milhões, um trem assim, sabe? É integrado, é uma construção muito grande, vai ocupar quase 5 hectares. Ali naquela Avenida Nova, onde já está construindo o HMG. E é onde está também construindo o SESI. Né? Quer dizer, aquela avenida, além dela ser muito bonita, com o canteiro central, ainda está construindo uma série de coisas da área da saúde, né? Da logística de uma cidade grande, como Guanambi. Que coisa bacana, né, Robertão?
1: Com certeza, maravilha.
0: Pois é, ó, a prefeitura de Guanambi vai ganhar CAPS, né? Infanto Juvenil e Centro de Reabilitação, com investimento de 18 milhões.
1: Maravilha.
0: Durante a visita ao município de Guanambi, Bahia, nesta quarta-feira, o governador Jerônimo Rodrigues e a Secretaria Estadual de Saúde, Roberta Santana, anunciaram novos investimentos para ampliar a rede pública de saúde na cidade. Entre as obras autorizadas está a construção de um Centro de Atenção Psicossocial, CAPS, Infanto-Juvenil, voltado ao atendimento e acompanhamento de crianças e adolescentes de até 18 anos com transtornos mentais. A secretaria destacou que o equipamento terá foco no tratamento de casos como ansiedade, depressão e outros transtornos de saúde mental. Todos os transtornos mentais poderão ser tratados dentro do CAPS Infanto Juvenil. Foi um pedido do prefeito Nau Azevedo que o governador atendeu, afirmou. Além disso, o governo do estado também autorizou a construção de um centro de reabilitação para atendimento de pessoas com necessidades especiais físicas e intelectuais. A unidade contará com especialistas como neuropediatria, fonoaudiólogo, entre outros profissionais. Segundo Roberta Santana, os dois equipamentos somam investimentos de aproximadamente 18 milhões, Roberto. Não é 20, não, é 18, né?
1: Maravilha.
0: Recursos viabilizados por meio de empréstimo aprovado pela Assembleia Legislativa da Bahia. O governador tem buscado recursos para o investimento de saúde. Prova concreta disso é que Guanambi está sendo contemplada com 18 milhões para atender a uma carência desta região, declarou a secretária. Tá de parabéns a secretária, tá de parabéns o governador. Pense em uma instituição que precisava ter em Guanambi, né? Com mais estrutura. Eu acho que tem aí um certo atendimento, um CAPS aí que funciona de maneira precária, não como esse que vai ser completo. Então vai ser duas unidades construídas num só lugar, é uma coisa integrada, né, Roberto? É uma coisa integrada em uma só. Tá de parabéns o governo por esta ação, né? Tá de parabéns porque como o Guanambi se sacramenta todo dia, quase sempre, né? E constantemente, ao longo dos anos e futuramente, como cidade polo de um município, uma referência no sudoeste, no interior baiano. Então, essas melhorias têm que, de fato, estar presente aqui no nosso dia a dia, com a infraestrutura que se faz necessária. Concorda, Robertão?
1: Com certeza, maravilha. É isso aí.
0: 20h35. A gente vai um breve apoio cultural. Na sequência, a gente volta com muito mais, né, Robertão?
1: Com certeza.

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0: Comunicando na 104, Marcos Coimbra.
1: Pois bem, aqui é o nosso programa, você já sabe que é o nosso ponto de encontro para a terapia do amor, né, Robertão?
2: Maravilha.

0: voz aqui, Brasil. 20h48, Betão.
1: 8h48 em nossa cidade.
0: É, tem gente pra falar com a gente, ele tá lá em Noruega, mas não é o Holland, não, né? Não é o Holland, não? É, não, é o meu amigo. É, como é o nome dele aqui? Aparecido Lessa. A gente chama ele carinhosamente de Nengão, né?
1: Isso.
0: Para, Nengão, deixa eu carregar o áudio.
1: Não
0: é
1: esse áudio, não, é lá no cantinho.
0: É lá no cantinho. Ah, isso. Tem que descer aqui, né? Isso, bem, eu vi que tava estranho, Roberto. Se não é você me ajudar aqui, eu pensei que tava.
1: Pronto aí, tá vendo?
0: Pronto. Fala, meu amigo.
1: Aparecido.
0: Nengão. Olha.
2: Boa noite, Marcos Coimbra, Robertão aí, todos os ouvintes. Então, Marcos Coimbra, quando eu falo que o seu programa é cultura. Seu programa é uma maravilha.
0: Graças a Deus.
2: Tá de parabéns aí, né, o prefeito, por pedir essa obra maravilhosa aí pra Guanambi.
0: Verdade.
2: E também parabéns ao governo, né, que atendeu o pedido do prefeito.
0: Uhum.
2: E que vai fazer uma coisa voltada para o povo, né, para o povo de Guanambi e da região. Tá de parabéns aí, a Guanambi. Pois é, um abraço pra você aí, tudo de bom. Felicidade aí na noite pra todos os ouvintes. Passa a próxima música aí pra todos os ouvintes, pra você também, Robertão. Um abraço de Nengão, campeão.
1: Valeu, obrigado.
0: Valeu, Nengão. Noruega, lá Paramirim. Aquele abraço forte. Tem gente que acompanha a gente na distância, meu irmão. Lá do outro lado, né? Mas ainda dentro da mesorregião de Guanambi.
1: Pela TV Guanambi, né? .com, né?
0: É, tvguanambi.com.br ou nas rádios net, viu, isso. Gente boa?

0: Esse é o nosso programa com a melhor música pra você, gente boa. Programa Show de Bola que vem fazendo a diferença nas suas noites. É nostalgia pura, alegria, emoção e diversão. 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Romantismo levado a sério, viu, gente boa? Vamos que vamos, né? Tem mais alguém pra falar com a gente aí? Tem não? Então vamos de música, né, Betão?
1: Vamos de música.
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